0: Neto Cristiano.
1: Escolhe. Ah, que delícia de música gostosa. Seguinte, depois dessa eu vou ali e volto já. Pausa bem pequena, tá?
2: É apenas o tempo de beber um pouco de água, ajustar o chapéu e preparar o coração. Aguenta aí.
1: Prepare-se, gente. Logo, logo, Paixão Sertaneja vai estar de volta, tá? Com inúmeras faixas, joias raras do sertanejo passando por aqui. 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
4: 8:01.
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9: Está começando.

Olá, gente bonita! Chegamos com o Popstar, a sua dose diária de tudo que rola no universo das estrelas. Eu sou Andressa Pires e tô aqui pra te deixar por dentro de cada detalhe, cada burburinho, cada novidade quentíssima. E já que a gente adora um reality show, segura essa! A Fazenda vem aí com uma roupagem nova e surpreendente. É isso mesmo, o programa promete muitas novidades para agitar a telinha. Mas ó, pode esquecer o famoso paiol. Pelo visto, a produção quer inovar de verdade, viu? Eles estão buscando um jeito de dar um gás no formato, sem precisar recorrer a esses mecanismos que a gente já conhece. Ou seja, espere o inesperado nessa nova temporada. Fica ligadinho para mais detalhes. Mas ó, não sai daí. O Popstar volta rapidinho, é só um instante. E a gente continua com muito mais fofoca e babado pra você.

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1: Estamos de volta, gente, e por aqui a estrada do sertanejo segue forte e muito bela. Chegou a hora de ouvir o coração e deixar a viola ecoar. O Paixão Sertaneja não para de tocar a sua favorita, bem no estilo que você curte.
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0: música aqui tem aquele toque especial que nos faz querer escutá-la toda vez, mais uma vez. E pra quem tá aí pensando naquela pessoa especial, esse é o momento ideal pra dedicar essa canção pra ela. Sai daí não, tá? O Paixão Sertaneja por aqui só traz música boa pra aquecer o coração.
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1: Chegamos com tudo. Essa é a Andressa Pires, ligadíssima aqui no Popstar. E a gente tá de volta, viu? Com mais uma parte cheia de babado e confusão. Porque o mundo das celebridades não para. Olha só essa que acabou de chegar. A Mari Menezes, aquela influenciadora que a gente adora, abriu um jogo sobre as comparações que vivem fazendo entre ela e a Virgínia Fonseca. E sabe o que ela disse? Que fica muito contente. Isso mesmo. A Mari ainda aproveitou para responder às críticas que recebe nas redes sociais e mandou o recado. Tem espaço para todo mundo brilhar na internet e para diferentes mulheres fazerem o seu nome. Que recado inspirador, né? Mari Menezes mostrando que é poderosa e que tem luz própria. Não sai daí que o Popstar volta já já com mais um monte de novidades quentíssimas pra você. Rapidinho e a gente tá de volta.

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1: De volta, vamos firmes e fortes, dando espaço para boa música sertaneja. O som da viola ressoa e o coração se enche de expectativa por mais aventuras emocionantes. Aqui no Paixão Sertaneja, a trilha é feita de música que abraça profundamente a alma da gente.

0: canção dessas, meu querido, tem que guardar no coração e na memória. E essa música aqui trouxe à sua mente aquele lugar específico, aquela pessoa que ficou guardadinha aí no seu coraçãozinho? Conta pra mim. Segura, minha gente, que ainda tem muita cantoria pela frente.
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0: 8h33.
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0: continua no ar.
1: Oi, gente. Andressa Pires no ar, com o Popstar. E sim, estamos de volta com a fofoca que você precisa saber do mundo das celebridades. A notícia que parou o Brasil e nos deixou com o coração apertado é a partida de um verdadeiro gênio da nossa teledramaturgia. O autor Benedito Rui Barbosa, que nos ensinou a enxergar um Brasil que a gente nem conhecia através de suas tramas inesquecíveis, faleceu aos 95 anos. Ele deixa um legado imensurável para a cultura nacional, com histórias que marcaram gerações e ficarão para sempre na nossa memória. É uma perda gigante para todos nós. Mas o Popstar não para. Daqui a pouco eu tô de volta com muito mais pra vocês. Não saia daí, hein?

0: Aí vem.
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1: E estamos de volta, seguindo adiante nessa trajetória sertaneja que nunca desvia o seu caminho. Se você não nos deixou, é porque entende que o mais incrível ainda tá pra acontecer, né? Viola em ponto de bala, moçada amiga. Sanfona ecoando suspiros e o coraçãozinho marcando no compasso da próxima música. No Paixão Sertaneja, vivemos cada canção como um capítulo da nossa história, capturando a essência de tudo que sentimos. Segure firme, senhoras e senhores, prossigamos juntos porque o caminho é encantador e a emoção continua crescendo.
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0: 8h45.
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1: E aí, minha gente? Popstar tá no ar de novo, cheio de energia e com a última fofoca que você precisa saber. E a gente fala agora de uma notícia que, embora não seja daquelas de tapete vermelho, mexe com o coração de muita gente por aí. É que a seleção brasileira, nossa amada amarelinha, completou 7 anos sem levantar uma taça. Sim, a conquista da Copa América de 2019 segue como a mais recente da seleção principal, com aquela decisão lá no Maracanã, que teve gols do Everton Cebolinha e do Gabriel Gé. 7 anos sem um título, hein? A gente fica pensando. Mas é assim, né? A vida segue e a gente segue com as novidades do mundo das celebridades. E é isso, minha gente. Fica ligado porque amanhã tem mais. Mais bastidores, mais histórias e tudo que tá bombando por aí. Se cuida, bebe água e não esquece. Aqui é só fofoca confirmada. Até a próxima.

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0: ao fim mais um episódio do nosso programa Paixão Sertaneja. Ter você aí do outro lado enquanto trilhávamos esse caminho de moda boa e moda encantadora foi muito especial. Sinta-se abraçado. Com cada canção, revivemos memórias, sorrimos, nos emocionamos e, claro, deixamos os nossos corações falarem bem mais alto. De coração aberto, eu, Josimar, expresso minha gratidão por esse momento de prosa e por estar tão bem acompanhada. O sertanejo vai além da música, né? Aquele abraço, uma memória, uma verdade. Sem tristezas, porque a próxima aventura já tem data confirmada. Até então, zele por si mesmo, inspire-se e continue permitindo que a vida flua ao som de uma boa música sertaneja.
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2: 8h57.
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7: Olá, mulherada linda. Eu sou a Andressa Pires e o Toque de Mulher chegou com a sua companhia. Tô super animada para esta parte, cheia de dicas especiais. Para começar, que tal pensar no silêncio? No dia a dia corrido, alguns minutos longe do celular ajudam a organizar a mente e trazem clareza emocional. Faz um bem danado. E falando em bem-estar, a gente precisa ficar de olho nas relações. Nem toda reconciliação é saudável, viu? Se o parceiro não assume a responsabilidade pelos erros, as promessas não mudam o comportamento ou você sente mais ansiedade que paz, atenção! Sua saúde emocional vem em primeiro lugar. Para equilibrar, que tal uma dica para se cuidar e fazer novas amizades? Participar de um clube de leitura é sensacional. Você lê mais, descobre livros incríveis, desenvolve o pensamento crítico e conhece gente nova. Muitas mulheres amam esses momentos. Fica ligadinha, porque no Toque de Mulher tem sempre um papo bom. Já volto rapidinho com mais dicas pra gente por aqui.
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Oi, gente! Excelente quinta-feira, juntos a partir de agora na Conte FM. Eu sou a Patrícia Stephanie e te faço companhia com muita música boa a partir de agora. Vem com a gente nesta quinta-feira maravilhosa, dia 9 de julho. Primeiro sucesso chegando e já trago pra você. Quem vem? Léo Chaves, Gustavo Lima, Me Segurou. É só o início da nossa Noite da Conte.

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3: 9:13.
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9: Olá, minhas queridas. Que bom ter você aqui de novo, juntinha com a gente no Toque de Mulher. E nessa parte do programa, a gente vem cheia de dicas pra você que quer se cuidar de dentro pra fora, viu? E a dica de agora é pra gente parar e pensar um pouquinho na nossa saúde emocional. Porque, né, a gente cuida da pele, do cabelo, faz check-up, mas muitas vezes esquece de cuidar do que vai aqui dentro, da nossa cabecinha e do nosso coração. Aquele cansaço constante, a irritação fácil ou até uma vontade de chorar sem motivo aparente são sinais de que o emocional tá pedindo um carinho, uma atençãozinha. O convite é simples, amiga. Vamos tratar a saúde emocional com a mesma seriedade que a gente trata o corpo. Dormir melhor, conversar com quem a gente confia e permitir dias mais leves fazem toda a diferença. Um toque de carinho pra você. E olha, não sai daí não, porque a gente já volta rapidinho com mais dicas e muita energia boa aqui no Toque de Mulher.
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0: Iceberg, Rádio Coach, Maluca, Mari Fernandes e Lauana Prado nessa noite deliciosa de quinta-feira, quase sexta-feira. Bom pensar assim, que o tempo passa depressa e a gente trabalha melhor, né? Pra quem está trabalhando, pra quem está em casa. Muito obrigada pelo carinho e pela sua audiência. Já já tem mais músicas e tem Melin. Vou trazer um spoiler pra você, tá? E muito mais, né, gente? Mas é daqui a pouquinho, depois do nosso intervalo.
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2: 9:29.

0: Linda do meu coração, que alegria ter você de volta aqui no Toque de Mulher. Que tal uma dica para mudar a cara do seu dia, hein? Muitas de nós acordam naquela correria, né? Café rápido, filhos, trabalho, trânsito. Mas eu tenho um convite para você. Experimente acordar só 10 minutinhos mais cedo. E nesses 10 minutos, faça algo só seu. Pode ser um alongamento na cama, tomar seu café olhando a janela ou ouvir aquela música que você ama. Não é luxo não, viu? É estratégia pura. Essa pequena pausa muda completamente o tom do seu dia. Te dá um fôlego, uma tranquilidade. E olha, fica ligadinha que o Toque de Mulher já volta com a próxima parte, cheia de mais insights pra gente.
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Coach FM, onde você estiver, de volta, como sempre, com muita música maravilhosa, na maior e na melhor rede de rádios do estado. Tem mais músicas chegando e para abrir o nosso segundo bloco, tem Felipe Ferrari, Armada de Beijo. Eita, essa é boa, hein? Pera aí, bora, tem mais sucesso.

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3: Olá, minhas queridas e maravilhosas ouvintes do Toque de Mulher. Que delícia ter a companhia de vocês, viu? Adoro essa nossa conexão, essa troca de energia que acontece por aqui. E pra gente terminar nossa conversa de um jeito bem gostoso, queria deixar uma dica final, um carinho para você levar pra sua semana. Lembra que a gente sempre fala da importância de se cuidar? Pois é, faça pausas durante o seu dia, tá? É rapidinho, uns minutinhos pra respirar, pra descansar mesmo. Seu corpo e sua mente agradecem demais. Alivia a tensão, melhora a disposição. Pode ser uma caminhada curta, um café tranquilo. O importante é se permitir esse respiro. Falamos de alimentação saudável, das burocracias da vida. E tudo isso faz parte do nosso universo feminino. Obrigada demais pela sua companhia, pela sua audiência, pelo seu carinho. O Toque de Mulher volta sempre com muito amor e dicas especiais para você. Um beijo grande e até a próxima.
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0: 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Filho da mãe, Guilherme e Benuto, pra fechar o nosso segundo bloco. E vamos de fofoca, gente, porque o Neymar Júnior acabou de incorporar mais um item de luxo ao seu patrimônio. O atacante adquiriu um iate chamado Enojota, embarcação de alto padrão avaliada em cerca de 120 milhões e desenvolvida para viagens de longa distância, com conforto, com privacidade, meu amor. Pois é, construído no Brasil, o iate já navega aí pelo litoral brasileiro e deve permanecer baseado no Rio de Janeiro, principalmente na região de Angra dos Reis, tá? Batizado de NJ, em referência às iniciais do jogador, o iate possui cerca de 800 metros quadrados de área útil. A embarcação conta com 6 suítes, amplo espaço de convivência e um heliponto também. Estrutura planejada para receber familiares convidados durante períodos de lazer em alto mar. O projeto também prioriza a autonomia para viagens longas, características típicas dos chamados iates exploiter. É, meu amor, a Copa do Mundo não afetou muito o bolso dele não, né, gente? Tá aí, acabou de adquirir um iate avaliado em 120 milhões. Que é isso, né? Grana, né, gente? Daqui a pouco eu volto trazendo mais músicas, mais sucesso pra você aqui na nossa Noite da Conte.
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2: 10 horas.
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1: Ponte FM, onde você estiver, de volta com mais músicas, com a sua audiência, em casa, no trabalho, no sítio, chácara, fazenda, no carro, dando carona, do jeito que a gente gosta. Muito obrigada, tá? Agora tem mais sucessos, eu já chamo ele, Gustavo Lima, Fala Mal de Mim. Mas depois tem Michel Teló, Mari Fernandes, Fernando Sorocaba e muito mais. Dá volume.

0: 10 e 16.
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0: Onde você estiver, Rádio Conte, sou pagodeiro, Dilcinho na sua Conte FM. Daqui a pouquinho tem mais sucessos chegando por aqui. Vai ter Maiara e Maraíza, vai ter Justin Bieber e muito mais. Então fica aí que já tem mais.
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2: 10h28.
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1: Onde você estiver, de volta na maior e na melhor rede de rádios, que é a Conte FM. E a gente já chama ele, convidei neste bloco, Léo Pires, convidado especial. Agora.
2: Olha o que ela fez com o Léo Pires.
3: Sim, acabou.

0: 10h46.
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0: Ai, meu, Guilherme Benuto, Matheus e Cauã, nessa noite tão especial de quinta-feira. Obrigada a você que tá curtindo a gente pelo nosso site, claro, www.radioconte.com.br, pelo aplicativo também. Tá curtindo a gente pelas ondas sonoras, por exemplo, de Barra do Garças 95.3, Carlinda 94.3, de Cláudia 96.3, Diamantino 97.3 também por aqui, Mirassol do Oeste 101.5, Nova Brasilândia 88.5 e muito mais. Eu vou falando pra você daqui a pouquinho. Então vou e volto trazendo mais música.
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2: 10h59.
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5: Alô, alô, que energia boa nossa. Sejam muito bem-vindos ao Link, o seu ponto de conexão com tudo que tá bombando. Que bom ter você aqui com a gente, viu? É sempre um prazer enorme ter essa companhia especial. E olha só quem tá dando o que falar no mundo das celebridades. Nossa eterna rainha dos baixinhos, a Xuxa, abriu o coração e trouxe uma declaração super bacana. Ela disse: "Quero ainda usar minha voz para bons propósitos na vida." Essa frase veio lá de uma entrevista para a revista Quem, durante um ensaio de capa que rolou no próprio Estúdio X, na residência dela. Que demais, né? É a Xuxa sempre inspirando a gente, mostrando que tem muito a contribuir. Fica ligado, porque o Link tá só começando e daqui a pouco eu volto com mais novidades quentinhas e muita interação pra gente. Não sai daí!

0: essa safadezinha. Vitinho para Dom Max Luan.
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1: 11:17.

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1: Olá, que bom te ter por aqui na nossa companhia. Andressa Pires chegando com toda a energia para mais um bate-papo descontraído no seu programa Link. É um prazer enorme estar junto com você, compartilhando as notícias mais quentes e tudo o que rola no mundo do entretenimento. E falando em quentura, vamos direto para o que todo mundo quer saber. Parece que a reaproximação de Vini Júnior e Virgínia Fonseca tá cada vez mais concreta, hein? Novas fotos e vídeos circulam por aí, e eles só reforçam os sinais de que a Virgínia marcou presença de novo na mansão alugada pelo Vini Júnior lá nos Estados Unidos. A internet tá em polvorosa com essa história, e a gente, claro, fica de olho em cada detalhe dessa possível volta. Será que vem um sim por aí? Ou é só a amizade reforçada? O que você acha, hein? Tem mais vindo aí no Link. Não sai daí.
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0: estiver, Rádio Conte, obrigada mais uma vez pelo carinho, pela audiência, por escolher estar com a gente aqui na Conte. Já aproveito e já manda aqui, ó, Vila Rica 101.5, boa noite, Terra Nova do Norte 97.1 também, Pontes Lacerda 95.9, Peixoto de Azevedo 94.9, Nova Brasilândia 88.5 e tantos outros municípios sintonizados, conectados com a gente aqui na nossa Noite da Conte. Afinal, somos a maior rede de rádios. Daqui a pouquinho tem mais. Pera aí.
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2: 11:30.
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4: E aí, gente ligada no Link, que vibe boa ter vocês aqui com a gente. Já chegamos chegando com aquela notícia que a gente adora, direto do mundo dos famosos, para começar essa parte do programa com tudo. Olha só quem não para nem mesmo na folga, o ator Shai Suede. Com 34 anos, o muso foi flagrado botando o corpo para jogo, praticando atividades físicas ao ar livre. E o cenário escolhido? Nada menos que as proximidades da Praia do Arpoador, aqui no Rio de Janeiro. Shai aproveitou a folga das gravações de Quem Ama Cuida para manter a forma e, claro, arrancar suspiros por aí. É bom demais ver que a galera da telinha também se dedica à saúde e ao bem-estar.

Nosso último bloco musical por aqui nesta quinta-feira, nesta noite deliciosa. Obrigada mais uma vez por escolher a gente sempre, tá? Na sua vida, em casa, no trabalho, no sítio, chácara, fazenda. Muito obrigada. Tem mais sucesso chegando? Pra gente fechar muito bem esta quinta-feira, tem Melin, tem Léo Magalhães, tem Sandy, gente. Nossa, e muito mais. Vamos curtir então nossos últimos minutos por aqui.

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1: E aí, galera conectada, que bom ter você com a gente no Link, a dose certa de entretenimento pro seu dia. E já começo com uma notícia que tá dando o que falar. O Paulo Vieira, nosso querido humorista, tá celebrando demais. É que a série Pablo e Luizão, que já era sucesso no Globoplay, agora tá estreando na TV Globo, direto pra sua telinha, logo depois de Quem Ama Cuida. Ele mesmo disse uma frase pra gente pensar, que não existe conexão verdadeira sem exposição. Forte, né? E é verdade. Pra ter algo genuíno, a gente precisa se abrir. Uma reflexão e tanto vinda de um talento desses. Pablo e Luizão promete muitas risadas e momentos de pura diversão. Um prato cheio pra quem busca uma boa história. E falando em boa história, a nossa aqui no Link, por enquanto, chega ao fim. Mas não fica triste não, porque a gente volta super em breve, com mais novidades, mais tendências e tudo aquilo que você gosta de saber. Obrigada pela sua companhia incrível, valeu por sintonizar com a gente. Um grande abraço e até a próxima.
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0: Hit FM, onde você estiver. E assim finalizamos muito bem com Théo Bial, né? Brisa que mora no mar. Gente, eu vou, mas eu volto amanhã no sexto. Aliás, tá quase sextando já, né? Muito obrigada mais uma vez por estar com a gente, trabalhando, em casa, no carro, sempre sintonizado com a Conte FM. Eu sou a Patrícia Stephanie, a direção geral é dele, do Dr. Rodrigo Barbosa. 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

0: 2 e 4.
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0: amigos do trecho, tudo bem? Tudo legal? Tá começando mais um Brasil Caminhoneiro, gente. Então gruda firme aí no volante do Carga Pesada, porque o Brasil Caminhoneiro, seu programa preferido, ó, já tá no ar. E vamos nós bater outra vez na mesma tecla. A falta de infraestrutura para tornar a vida dos caminhoneiros mais fácil. Além de moverem o país pelas estradas, esses profissionais enfrentam desafios como longas jornadas, condições de trabalho difíceis, frete baixo e por aí vai. A lista é enorme! A nossa equipe de reportagem foi para a estrada e colheu depoimentos de estradeiros. Vamos ouvir!
1: Medo de um assalto. Então, é muito medo que a gente tem, muita coisa que pode causar o medo para nós, né? Você tá dormindo lá no caminhão, daqui a pouco alguém vem, te arrebenta o vidro do seu caminhão e pula para dentro, te sequestra e rouba o caminhão, é uma loucura. Então, quer dizer, nós precisamos de segurança, né? Na linha viária, na área viária, né?
2: Geralmente, tu chega no banheiro, tu vai olhar lá o chuveiro, né? Se o chuveiro tá liberado ali, tá saindo água e não tá te cobrando nada, toma mãe. Agora, geralmente, tu tem que passar no caixa, pagar, né, pegar uma etiqueta que diz uma senha, aí tu vai no banheiro, digita a senha e libera água.
3: Não tem nada de estrada, é uma vergonha. Você atravessa lá do Mato Grosso pro estado de Rondônia, quando você entra no estado de Rondônia, você já sente a diferença. Já entrei no estado de Rondônia. Aí a estrada piora, a estrada ruim.
4: A gente tá correndo porque tem que pagar conta. E para pagar conta nesses valores de frete de hoje, a gente tem que se sujeitar a cumprir horários que a empresa exige. Meu acidente foi por causa de rebite. E quando eu pego horário, infelizmente eu tenho que usar, porque você assina um contrato e se você não chegar, você paga multa. E no frete que tá, se você pagar multa pelo atraso, você está trabalhando de graça.
0: Olha, turma, nada justifica o uso de drogas

0: Caminhoneiro após um acidente é um problema complexo, que varia principalmente conforme a sua situação profissional. Se é autônomo, empregado, cooperativado, carteira assinada, o doutor Albino é advogado trabalhista e ele fala mais sobre esse assunto.
1: O acidente, ele tem uma causa, não é só a consequência. E para o trabalhador em transporte, o acidente de trânsito é também um acidente de trabalho. Isso acaba, e nem todos acabam assim, constando como acidente de trabalho, mas na realidade é um acidente de trabalho que não tem os benefícios da lei para o motorista com vínculo empregatício, e o autônomo é numa situação pior ainda, né?
0: É, gente, a falta de infraestrutura para os caminhoneiros no Brasil é um problema crônico que afeta diretamente o transporte rodoviário, a logística, a economia e a segurança dos motoristas. E essa situação é resultado, de décadas de baixos investimentos em transporte. A busca por soluções e o reconhecimento da importância desses profissionais oferecem motivos para o otimismo. Embora as dificuldades sejam grandes, é possível, sim, enxergar um futuro com melhorias e mais valorização para toda a categoria.
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0: É, turma, capacitação é fundamental em qualquer profissão. E para ser caminhoneiro não é diferente, viu? Antigamente havia aquela ideia de que caminhoneiro só precisava entender de caminhão, mas há muito tempo que não é assim, viu? Hoje em dia, principalmente para quem trabalha com transporte de cargas, a capacitação é algo cada vez mais cobrado. E o nosso repórter Francisco Garonce esteve em uma unidade do SESC Senat e vai falar sobre esse tema.
4: Um dos cursos oferecidos aos caminhoneiros e que deveria ser obrigatório no Brasil é o de direção segura e responsável no trânsito. Inclui temas como técnicas de direção defensiva, redução de riscos no trânsito, direção em condições adversas de chuva, neblina, fumaça, direção econômica, manutenção preventiva, saúde e bem-estar do motorista, primeiros socorros e responsabilidade social.
0: O estradeiro Robson conversou com o Garonce sobre a importância do curso de capacitação. Vamos ouvir.
4: Isso daí te ajuda profissionalmente?
5: Sim, bastante, porque assim, a gente tem um conhecimento, ainda mais assim, a gente vai ali num local ali que tem alguma demanda ali, o caminhão exige bastante, né? Deu algum problema ali, a gente tem que ter um conhecimento básico, né? A empresa agradece de ter assim, um bom conhecimento, como que a máquina funciona para, né, a gente ter uma vida útil do motor, mais e mais, poder trabalhar bem melhor.
0: Ouçam agora o Douglas Santos, instrutor do SESC Senat.
4: Do funcionamento dos motores a diesel mais modernos, o que, que tem de mais complicado para explicar para a turma?
6: O sistema de gerenciamento eletrônico é o que mais gera essa falta de compreensão devido à evolução. Então hoje o sistema, ao motorista pisar no acelerador, ele está solicitando que os módulos façam a injeção de combustível. Através de sensores, eles vão identificar a pressão atmosférica, a pressão do combustível, temperatura do combustível, pressão do ar, para poder saber qual o cálculo de quanto combustível ele vai fazer essa injeção, né? Vai fazer o cálculo estequiométrico, sabe? Quanto de combustível ele vai injetar naquela necessidade. E isso não é tão simples de se explicar, mas a gente consegue passar essa importância desse funcionamento dos sistemas, dos sensores, do gerenciamento eletrônico do veículo como um todo, e melhora a performance.
4: Uma ferramenta de treinamento é esse simulador de caminhões. E olha, o que não falta é caminhoneiro querendo fazer esse treinamento, mesmo ele não sendo obrigatório dentro do Sistema Nacional de Trânsito. Antônio, depois que esse simulador chegou aqui, ele já chegou a ficar parado por falta

0: De aluno?
1: Não, nunca ficou. Desde a inauguração até hoje, a gente teve mais de 2 mil alunos treinados e as empresas sempre procuram porque é uma ferramenta excelente para qualificação. No simulador, na verdade, ajuda a gente a evitar o risco de um treinamento na prática, né, em um veículo, e faz com que os alunos se tornem mais qualificados para pegar o próprio veículo na prática.
0: A sensação de realidade, ela é muito grande. A gente tem realmente a percepção de que está conduzindo um caminhão, tem até os movimentos e os balanços da estrada. E é isso que traz a qualidade desse treinamento. Qual que é a grande vantagem para o caminhoneiro, para o jovem que está iniciando na profissão, fazer um treinamento aqui nesse equipamento?
2: Bom, a vantagem que eu vejo é você fazer um treinamento utilizando todas as condições adversas, mas sem colocar ninguém em risco real. Então, considerando que o trânsito é um espaço compartilhado, eu entendo que todo mundo ganha com isso. Até porque depois do treinamento, você tem um motorista de carro pesado dirigindo de forma muito mais segura.
0: E a gente sabe que para qualquer profissão, o importante é estar preparado para trabalhar com segurança. E ó, essa conversa não termina aqui, a gente continua junto nas redes sociais. Porque segurança é aqui com o Garonce.
3: Valeu, Garonce! Aquele abraço, meu irmão! E a capacitação profissional, gente, não deve ser encarada como um problema. Afinal, não se atualizar significa perder diversas oportunidades de trabalho e, muitas vezes, bastante lucrativas, viu? E, além disso, com a capacitação, caminhoneiro não só aprende coisas novas para a sua função, mas também cria para si novas oportunidades de crescimento. Aproveite!
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1: Imagine só dividir a estrada com um gigante sobre rodas. As cargas superdimensionadas impressionam pelo tamanho e também pelos desafios. Mas transportar esse tipo de equipamento exige muito mais do que potência. Requer planejamento, autorização e precisão. Tudo para garantir segurança do início até o fim da viagem. Eu conversei com o Juvenal Lima. Juvenal é gerente de operações de uma transportadora especializada em supercargas. O Juvenal comenta sobre a falta de estrutura na rodagem para esse setor e também da carência de mão de obra especializada.
3: Esse é um problema que afeta, acho que, todas as empresas que estão nesse segmento, né? É uma preocupação muito grande dos acionistas, é que o governo precisa fazer a sua parte. Ou seja, investimentos em infraestrutura, melhorar as qualidades das estradas, melhorar a quantidade de estradas, melhorar os portos, que são os recebimentos e escoamentos daquilo que é produzido no Brasil, os aeroportos também, e investimento também em mão de obra qualificada também, porque as empresas estão crescendo, atendendo a demanda do mercado, mas a mão de obra está defasada, está precisando de gente mais qualificada para atender esse boom de crescimento que está acontecendo.
1: O valor médio para transportar uma carga superdimensionada varia muito porque depende do tamanho. O preço para grandes operações especiais como transformadores gigantes, pás eólicas, equipamentos industriais enormes podem custar entre 200 mil e até mais de R$1 milhão, especialmente quando exigem comboio, bloqueio de vias, estudo de rotas e múltiplas autorizações.
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3: O transporte com excesso de peso pode trazer muitos prejuízos para o caminhoneiro, tanto financeiros quanto para a segurança e a durabilidade do veículo. Embora alguns motoristas acabem aceitando cargas acima do permitido para aumentar o frete, o risco pode sair muito caro, viu? Quem explica mais é o Luiz Carlos. O Luiz é chefe de oficina de um grande truck center.
4: Uma vez o caminhoneiro ele está pensando que ele vai ganhar muito mais descarregando acima do limite do caminhão, ele vai ter o prejuízo na parte de manutenção desse caminhão. Primeiro, pneu, desgaste prematuro do pneu, desgaste prematuro de suspensão, desgaste prematuro de mola e seus componentes.
3: E o asfalto, claro, também sofre com excesso de peso nos caminhões. Ouça o Jean, da concessionária Nova Dutra.
5: Quando você põe um excesso de carga, você muda as características do caminhão. Ele não foi calculado com uma carga, às vezes, superior ao que ele está transportando. Então você muda o centro de gravidade, então ele toma mais fácil. Ele não freia na mesma distância que ele frearia numa velocidade com a carga normal. Então você pode provocar acidentes.
3: O inspetor Amaral é da Polícia Rodoviária Federal. Ele fala das consequências em rodar com excesso de peso.
6: Se apreendido transportando veículo carga em excesso, o caminhoneiro terá o seu veículo retido pela fiscalização até que o excesso seja retirado do veículo. Será lavrada uma autuação e, juntamente com o embarcador, ele será penalizado ao pagamento dessa multa.
3: Turma, caminhão e ser humano têm algo em comum. Quer saber? Quando passa do peso, a suspensão reclama. E o joelho também.
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1: Tem música na boleia. Zé Neto e Cristiano.

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3: Bom dia a todos os caminhoneiros do Brasil. Bom dia a todos aqueles que estão aí na rodagem, aí trabalhando de dia e de noite. Barrichello por cá, palco do momento vai sendo Jundiaí, em busca da Baixada Sofrida. Que Deus abençoe a todos e um abraço à galera do GAC.
1: Valeu, Elinho, QRA Barrichello, acelerando o carrão aí rumo ao Cais Santista, sempre ligado aqui no Brasil Caminhoneiro. Bota o cara, né? Obrigado, meu irmão. Tem mais recado aí, professor?
4: Bom dia, Riquete! Estamos nós aqui numa cidadezinha chamada Junco do Seridó. Aí vamos carregar lá para Rio Claro, tranquilo. Aí vamos saindo agora já. Tá bom, Riquete? Tudo bom.
1: Valeu, Luizão. Aquele abraço pra você, meu irmão. Rapaz, quando você tava falando, fui vendo o mapa, né, que fica Junco do Seridó. Rapaz, isso aí fica no norte da Paraíba, já pertinho ali do Rio Grande do Norte, numa cidade chamada Equador. Você tá doido, rapaz? Cidadinha pititica. É que a gente costuma dizer, né, Paulinho? É cidade de primeira. Botou a segunda, já tá longe. Você tá louco. Um abraço pra você, viu? E pra todo mundo aí no estado da Paraíba, a galera do Rio Grande do Norte, sempre ligados aí com a gente. E você conhece Junco do Seridó? É, manda um recadinho pra nós aqui também. Você conhece uma cidade pequenininha que só você conhece, mais ninguém? Manda pra cá pra gente mandar um alô pra essa turma aí. Vamos nós, DDD 11 São Paulo 96082-5819. DDD 11 São Paulo 96082-5819.
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1: E com o programa de hoje encerramos também mais uma semana do Brasil Caminhoneiro. Sempre ao lado de quem move o Brasil pelas estradas, pelas rodovias. Desejamos que o seu final de semana seja de muita paz e proteção e também de boas notícias. Tá no trecho? Vá com calma, viu, parceiro? Agora, se for descansar, curtir o kit família, aproveite cada segundo. Legal? Brasil Caminhoneiro é uma produção da Cobran, Companhia Brasileira de Marketing. Turma, bom final de semana. Até segunda-feira, amigo caminhoneiro. Tchau, gente!

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Bom dia, minha gente querida. Que alegria ter você com a gente nesta sexta-feira, 10 de julho de 2026. Está começando mais um Som do Campo, na sua Rádio Conte, 101,5 FM, onde você estiver. Eu sou Pedro do Vale e vou fazer a sua manhã muito mais especial, trazendo muita música boa, informação e a companhia que você já conhece. E nesta parte do programa, atenção, tem presente para quem tá ligadinho com a gente. Vamos sortear um pacote delicioso de café favo de mel. Para participar, é só mandar sua mensagem pro nosso WhatsApp. Anota aí, 999904664. Você também pode interagir pelas nossas redes sociais. No Facebook é Conte Mirassol e no Instagram, @RadioConteMirassol. Manda um alô pra gente. Agora, uma mensagem pra gente começar o dia com o pé direito. Às vezes, na correria, a gente só enxerga os problemas, né? Mas se a gente parar um pouquinho, vai ver quantos motivos temos para agradecer a Deus. Acordar, respirar, ter uma nova chance de viver, pessoas que amamos do lado, isso já é uma bênção imensa. Mesmo nas dificuldades, Deus nunca nos deixa. Há dias que não entendemos os caminhos, mas Ele está lá, sustentando, protegendo e abrindo portas na hora certa. Que hoje o seu coração seja cheio de gratidão e confiança. Que Deus abençoe seu trabalho, sua família e faça desta sexta-feira um dia de paz, saúde e muitas vitórias. Está no ar o Som do Campo. Aumente o volume e venha passar essa manhã com a gente. E para começar com chave de ouro, preparando o coração, vem aí uma das mais pedidas que fala fundo na alma, com Osmano e Manito, Quarto Trio.

dia, gente animada! Que alegria ter você ligado na Rádio Conte, 101,5 FM, onde você estiver. E nesta parte, a energia tá lá em cima para sua manhã de sexta. Mande seu alô, participe pelo nosso WhatsApp 999904664. Vem com a gente!

0: prazer, que alegria, que emoção estar nessa festa maravilhosa. Boa noite! Boa noite, Paraná!
1: Boa noite, Chico Rei! Boa noite, gente!
2: Bom dia, Rádio Conte! Que energia boa nesta manhã, hein? A gente já volta com mais Som do Campo. 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
4: 4:17.
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0: 4:19.
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2: Bom dia Brasil. Que alegria ter você de novo com a gente na Rádio Conte 101,5 FM. Onde você estiver, estamos de volta com o Som do Campo, levando alegria para a sua manhã. E não esqueça, hein? Hoje tem sorteio de um pacote delicioso de café favo de mel. Participe, mande seu recado pelo WhatsApp 999904664. Um abraço especial para Maria Madalena, que mandou aquela linda mensagem. Que Deus abençoe nossa sexta-feira. Amém. Grande abraço também para Estefânia e para Jacira Anjos, lá na chácara Nossa Senhora Aparecida. Muito obrigado pela companhia. E olha só o que vem por aí para animar ainda mais essa sexta. Prepare-se, porque Tonico e Tinoco chegam com a energia contagiante de Viva a Viola.

dia, gente! Que alegria ter você ligado aqui no Som do Campo, 101,5 FM, Rádio Conte, onde você estiver. 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Fique com a gente!

0: dia, minha gente! Que alegria ter você ligado aqui na Rádio Conte 101,5, o som do campo no ar, trazendo sempre o melhor pra você. E olha, o dia tá só começando, né? Muita coisa boa ainda pra rolar. Mas agora, a gente vai dar uma rapidinha no nosso intervalo comercial. É o momento de você esticar as pernas, pegar um café, fazer aquele agrado pro seu bichinho de estimação. Rapidinho a gente já tá de volta com muito mais música boa e informação direto do campo. Não sai daí, fique ligado que depois do nosso intervalo tem mais som do campo para você. 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No Instagram é @RadioConteMirassol. Rádio Conte, onde você estiver.
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2: 4h30.
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0: 4:33.
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2: Bom dia, gente boa. Rádio Conte 101,5 FM, onde você estiver, o som do campo continua animado e você ainda pode participar, porque hoje tem sorteio de um pacote de café Favo de Mel. Um alô pro Rafael, pra Maria de Lourdes, muito obrigado pelo carinho e pela audiência.

0: Bom dia, bom dia! Que animação na sua sexta-feira com o Som do Campo, hein? A Rádio Conte, 101,5 FM. Onde você estiver, vai rapidinho e já volta. Manda um alô no arroba Rádio Conte Mirassol ou no WhatsApp 999904664. Não sai daí, a gente já volta.
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2: 4h44. 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

0: 4h46.
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2: Estamos de volta. Bom dia Brasil. Que alegria ter você ligado na Rádio Conte, 101,5 FM, som do campo, onde você estiver. Seguimos juntos nesta manhã de sexta-feira, hein? E hoje tem sorteio de um pacote de café favo de mel pra você. Um abração pra Luzia Alves, pra dona Neuza Perinetti, pra dona Edith e a Clara Vitória. Obrigado pela sintonia.

Bom dia, gente animada! Que energia gostosa aqui na Rádio Conte, 101,5 FM. Onde você estiver, o som do campo tá no ar. 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É pra cima!

0: dia, gente! Que energia incrível aqui no Som do Campo, na Rádio Conte 101,5 FM. Você está ligado na melhor companhia, onde você estiver. Agora, a gente faz uma rapidíssima pausa para os nossos comerciais e já já eu tô de volta. Não sai daí, hein?
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2: 4h57.
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0: 5 horas.
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2: Bom dia Brasil, Rádio Conte, 101,5 FM, onde você estiver. Estamos de volta, meu amigo, minha amiga, com o som do campo. E que bom demais ter a sua companhia por aqui. E olha, lembrando mais uma vez que hoje tem sorteio de um pacote de café Favo de Mel, pra adoçar sua manhã, hein? Fica ligadinho. Um alô especial pro Fernando, pra dona Iraci Mendes e também pra dona Francelina, que mandou aquele áudio bacana participando da nossa programação.
3: Bom dia, Rádio Conte. Bom dia, bom dia. Deus abençoe vocês, gente. Que Deus proteja. Deus dá força para todo o grupo. Bom dia, bom dia. Tchau, obrigado. Abraço. Beijo para todo mundo nesse grupaço de Rádio Conte. Para toda essa galera do grupo. Bom dia, mulherada. Tchau, obrigado.
2: Grande abraço para vocês. Para continuar essa manhã cheia de emoção, prepare o coração, porque agora tem um clássico. Jean e Giovanni, com Taça de Pranto. É para você.

dia. Que alegria ter você ligado na Rádio Conte 101,5 FM. O som do campo segue animado nesta parte do programa. 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Onde você estiver.

0: dia, gente animada do Som do Campo. Que energia boa na sua manhã aqui com a gente, hein? E olha, o programa tá voando, mas ainda tem muito Som do Campo pra rolar, viu? Agora a gente faz uma rapidíssima pausa pra você tomar um café, esticar as pernas, mas não sai daí não. A Rádio Conte, 101,5 FM, onde você estiver, tá de volta num piscar de olhos. Enquanto isso, aproveita pra seguir a gente no Facebook, Conte Mirassol, e no Instagram, @RadioConteMirassol. E manda um alô no nosso WhatsApp. A gente volta já já.
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2: 5:13.
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0: 5:19.
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2: Bom dia, gente. Estamos de volta na Rádio Conte 101,5 FM. Onde você estiver, amanhã fica muito melhor com sua audiência. E hoje tem sorteio de um café favo de mel. Um abraço para Nivalda Masson, que quer participar. Valeu. E para dona Nilva Eliette de Leon, do Parque Morumbi, pedindo para colocar o nome no sorteio. Pode deixar. Boa sorte. E agora, para embalar sua manhã, Daniel com Falou e Disse.

0: quem ganhar.
1: Bom dia, gente boa que acompanha o Som do Campo na Rádio Conte. Que energia incrível para começar a nossa sexta-feira, não é mesmo? E para manter essa vibe lá no alto, agora na nossa sexta parte do programa, a gente faz uma pausa rapidinha, mas que é fundamental para a gente agradecer quem nos apoia. 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Siga a gente no Facebook Conte Mirassol, no Instagram arroba Rádio Conte Mirassol e manda um bom dia pra gente no WhatsApp 999904664. A gente volta já já, rapidinho, não sai daí.
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2: 5:28.
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dia, bom dia. Que energia boa aqui no Som do Campo, sempre com você. A gente segue com a melhor programação. 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

0: Bom dia, família do Som do Campo. Que sintonia boa, hein? Agora, a gente faz uma breve pausa comercial, mas é rapidinho. Fica com a gente na Rádio Conte, 101,5 FM. Onde você estiver, manda um alô no 999904664. Já voltamos com mais.
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2: 5h44.
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0: 5h49.
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2: Bom dia, meu povo. Rádio Conte 101,5 FM, onde você estiver. Estamos de volta com toda a energia aqui no São do Campo. Seguimos juntos levando boa música para você, com a melhor companhia para sua manhã. Um alô especial pro Geraldo, lá em Quatro Marcos, e também pro Claudemir e toda a família no Rancho Alegre. Grande abraço a todos vocês. E olha, reforçando, hoje tem sorteio de um pacote de café Favo de Mel, hein? Não perca essa chance. Para participar, mande sua mensagem pro nosso WhatsApp ou siga a gente no Facebook, Conte Mirassol, e no Instagram, @RadioConteMirassol. Fique ligado, porque a emoção tá no ar. Prepare o coração que vem aí, com Ney e Nando. Tô voltando pra ela.

0: Bom dia, minha gente. Que alegria ter você ligado aqui no Som do Campo. A energia tá lá em cima nesta sexta-feira na Rádio Conte, 101,5 FM, onde você estiver. Cola com a gente no Facebook Conte Mirassol, no Instagram, @ Rádio Conte Mirassol. E manda seu recado no WhatsApp, 99990-4664. Vem!
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0: Bom dia, gente! Que energia boa na Rádio Conte, 101,5 FM. Som do campo no ar, fazendo sua manhã mais animada. Daqui a pouco a gente volta com muito mais, onde você estiver. Antes, um rápido intervalo. Mande seu recado no 99990-4664.
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2: 6:01.
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0: 6 e 7.
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2: Bom dia, Brasil! Estamos de volta com o Som do Campo, a sua companhia aqui na Rádio Conte, 101,5 FM. Onde você estiver, que alegria ter você ligado, firme e forte, nesta parte do nosso programa. É sexta-feira, meu povo, e o pique tá lá em cima. Um abração todo especial pra Carmélia, pra Maria Edi, lá na comunidade Sete Galhos, e pro nosso amigo João Batista.
3: Bom dia, Pedro do Vale. Eu quero que você rode a música com o meu Storni Surginho, oferecendo a minha geral do irmão José Francisco Marques, para Maria de Lourdes, para Luiz, para Séria, para Fátima e todos os ouvintes da rádio. Muito bom dia.
2: Que moral, hein, João? Muito obrigado pela audiência de vocês, essa energia que nos move. E olha só, não sai daí, hein? Porque daqui a pouquinho a gente tem o nosso sorteio do pacote de café Favo de Mel. Você pode ser o sortudo. Fica ligado na Rádio Conte. Quer mandar um alô, pedir sua moda? Cola no nosso WhatsApp. 999904664. Nas redes sociais é só procurar. No Facebook, Conte Mirassol. E no Instagram, @RádioConteMirassol. E para continuar esquentando essa manhã, a gente já engata mais um clássico do sertanejo raiz.

0: Bom dia, gente boa do Som do Campo. Que energia contagiante na sua manhã. A gente vai fazer uma pausa rapidinha, mas é só para dar um fôlego e voltar com tudo. 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Fique ligado na Rádio Conte 101,5 FM, onde você estiver. Cola com a gente no Facebook Conte Mirassol e no Instagram @ Rádio Conte Mirassol. Seu recado, sua participação é no nosso WhatsApp. É rapidinho, tá? Daqui a pouco tem mais Som do Campo pra você.
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2: 6:15.
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0: 6h22.
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2: Bom dia Brasil! Estamos de volta com o Som do Campo. Muito obrigado pela sua companhia nesta sexta-feira. E olha, não saia daí não, porque hoje tem sorteio de um pacote de café Favo de Mel, o café que te dá energia extra pro dia. Um abraço super especial com todo carinho pra Valdete, que tá ligadinha lá em Porto Esperidião, e pra Eva Melo, que pediu uma música de Rio Negro e Solimões. A gente já vai atender esse pedido, Eva, fica tranquila. Pra você também, Donizete, que mandou um áudio pra gente.
3: Donizete aqui do Jardim, manda a próxima pra nós aí. Tchau, obrigado.

Que energia boa que a gente sente aqui na Rádio Conte, 101,5 FM. É o som do campo que te acompanha onde você estiver, levando o melhor da nossa terra direto para você. Fique ligado na programação, que ainda tem muita coisa boa vindo por aí, nesta parte do seu programa favorito. Quer mandar um abraço? Mandar um recado? Chama a gente no nosso WhatsApp. Anota aí, 999904664. E nas redes sociais, é Conte Mirassol no Facebook e @RadioConteMirassol no Instagram. A gente tá junto!

0: dia, alegria. Você tá na Rádio Conte 101,5 FM, onde você estiver, curtindo o som do campo. Agora uma pausa curtinha pros nossos comerciais, mas fica aí, a gente volta já já com mais música e o seu contato pelo 99990-4664. É rapidinho.
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2: 6:31.
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0: 6h36.
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2: Bom dia, estamos de volta com o Som do Campo. Um abraço para Cleide Azevedo e Aparecida do Carmo.
3: Oi, bom dia, Aparecida do Carmo. Manda luz para nós e do Tonico Tinoco. Sertão de Laranjinha, vai para todos vocês do rádio. Vai também para meu irmão Dedé, que mora lá na Praquelândia de Família. Também vai para Joãozinho da Ponte, Carmelita e tudo da família. Mora lá na Praquelândia também. E vai para meu irmão Osilmo, que mora na Praquelândia, e esposa Maria Selma e família, para todos que estiverem ouvindo o programa. Bom dia.
2: Obrigado pelo carinho. Que Deus abençoe sua sexta-feira.

101,5 FM. Sou Pedro do Vale e a gente segue firme no som do campo, nesta parte do programa com muita alegria. E nosso bom dia especial vai para quem está com a gente e, claro, para nossos parceiros, o delicioso café Favo de Mel, a Aragon Bombas Injetoras e Retificadora de Motores Aragon e a loja Espaço Caltri. Mandem sua mensagem no nosso WhatsApp 99990-4664. 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

0: dia, turma! Chegando junto com você aqui na Rádio Conte, 101,5 FM, no seu Som do Campo. Vamos pro intervalo agora, mas é rapidinho, hein? Daqui a pouco a gente volta com muito mais pra você. Fica ligado na Conte, onde você estiver. E chama a gente no zap 99990-4664. É já!
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2: 6h44.
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Bom dia, meus amigos e amigas do Som do Campo. Chegamos, olha, rapidinho ao final de mais uma edição do nosso querido programa por aqui, na Rádio Conte, 101,5 FM. Que manhã agradável, hein? Muito obrigado pelo carinho da sua audiência, pela sua companhia, pela sua energia contagiante que nos acompanha nesta manhã. E o ganhador de hoje, meus amigos, que participou com a gente e levou aquele presentão, é o Claudemir, lá do Rancho Alegre. Parabéns, Claudemir! E para você que quer falar com a gente, mandar sua mensagem, seu recado, é só chamar no nosso WhatsApp. Anota aí, 999-90-46-64. Nas redes sociais, é só procurar no Facebook por Conte Mirassol ou no Instagram, @RadioConteMirassol. A Rádio Conte é onde você estiver. Eu sou Pedro do Vale. Um grande abraço. A gente se encontra amanhã, se Deus quiser. Tchau!

0: 6h55.
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pontualmente 7 horas. Bom dia, bom dia. Estamos chegando. 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A partir de agora é hora de notícia. 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Pois é, chegamos aí na sexta-feira. Oh, sexta-feira abençoada, que possa continuar abençoando todo mundo que está com o radinho ligado aí. Aliás, uma boa sexta-feira e um bom final de semana. O Giro Conte tem a direção comercial e supervisão geral do senhor Silvio de Oliveira. O PEC e produção, a Silmara e o Bruno Nod. Na apresentação, na edição e nas reportagens, é Tadeu Meritz, que sou eu mesmo, seu criado. Pois é, a Folhinha marcando hoje o calendário eletrônico aqui, dia 10 de julho de 2026, sexta-feira. Clima-tempo, cadê o clima-tempo?

Climatempo, Instituto de Meteorologia, que informa o tempo para todo o Brasil e fora também. E é claro que informa para a Rádio Conte de Mirassol. 10 de julho, sexta-feira, amanhecemos com 19 e teremos a máxima de 32 graus nesta sexta-feira. Chove ou não chove o Climatempo? À noite com muitas nuvens, mas não tem chuva, senhor Tadeu. Muito bem. E no sábado? Sábado, dia 11, vamos amanhecer. O quê? Você tá brincando. 11? Aliás, não, Tadeu. Sábado, dia 11. Rapaz, levei um susto agora, achando que a temperatura ia começar. Não, é dia 11, sábado. Vamos começar já a temperatura muito boa, né? 20 graus, a máxima de 32. Não teremos chuva de acordo com o Climatempo para sábado. Então, se você tiver alguma programação, pode ficar tranquilo que não vai chover. No dia 12, domingo, é praticamente a mesma coisa, né? Se bem que diminuiu um pouquinho, caiu um pouquinho. No domingo, dia 12, vamos começar com 20 e a máxima 28. Sol com muitas nuvens e pancadas de chuva à tarde e à noite. Você viu aí? Segunda-feira já chove, inclusive tem uma frente fria marcada aí lá para o sul do país. É provável que domingo para frente a gente possa ter aí um diferencial na temperatura, né? Para baixo. Na segunda-feira, vamos até a segunda-feira. Segunda-feira, 20, 26, deixa eu ver se tem chuva. Não, só domingo mesmo, que está marcando chuva. E para frente também, eu falei aqui que tem temperatura que pode esfriar. É só no sul do país. Pode até ser que venha um refresco para cá. Mas estou vendo aqui na segunda-feira, 26 de máxima, terça, 29. Então, tudo tranquilo, né? Mas como é uma pré-visão do tempo, fique esperto, que de repente pode mudar.

Bom, e as notícias não tem como impedir de acontecer, não é? O que a gente pode fazer é que não aconteça com a gente. Então, o mais correto é você aprender com as experiências dos outros, tanto negativa como positiva. As coisas boas têm que ser, sim, copiadas, né? E ainda melhoradas, se possível. Agora, tem coisas ruins aí que você não pode. Tem que pegar só a experiência e ficar ali só a título de informação, nada de seguir. Porque tem cada tipo de comportamento aí que eu vou falar para você, né? Idoso morre após ter bicicleta atingida por caminhão em rodovia. Estou vendo aqui a foto do velhinho aqui. Essa matéria está no G1 e acabou morrendo por imprudência ou dele, ou do motorista, ou de ambos. Olha, bicicleta em rodovia, senhoras e senhores, tem que andar com muita cautela. O bom mesmo é não andar de bicicleta em rodovia. O bom mesmo é evitar. Mas se não for possível, tem que estar bem sinalizada, tem que ter aquela luz traseira bem, bem forte, né? Você que usa rodovia, fala aí com o seu bicicleteiro, onde você conserta sua bicicleta. Fala, não tem jeito de colocar aqui uma bateria à parte na minha bicicleta e colocar só para uma luz bem forte. Tem. É fácil e prático. Então, para quem esses atletas, o pessoal do pedal que anda nas rodovias aí, eles sinalizam tanto na frente quanto na retaguarda, quanto na traseira de suas bicicletas, né? Então, quando vem uma carreta em alta velocidade aí que vai ultrapassar, normalmente não andam sozinho, né? Então já sabe que ali vai um grupo de pedal ou uma pessoa só, porque está sinalizado. Porque se não for isso, quando o motorista percebe, está em cima, não vê nada, como vai fazer? Vai dar uma freada? Frenagem? Ou freio? Não tem, o caminhão não para aonde você quer. Tem que dar uma programada, né? Assim como motocicleta. Se de repente você está de motocicleta e surgiu um objetivo ali, um degrau, ou uma criança, ou um idoso que está passando no lugar indevido, sem cuidado, você pode até frear. Vai bater freado, né? A não ser que chegando aí alguns centímetros do obstáculo, você dá uma freada no pneu da frente. Aí só vai você lá, voa, né? Então tem que ter muito cuidado, idoso especialmente, andar em rodovia se não está bem sinalizado. Justiça revoga a prisão de policial aposentado acusado de agredir casal de idosos em elevador. Nós temos 3 ocorrências de crianças mortas em cidades brasileiras e ontem a imprensa nacional estava divulgando um flagrante de uma casa de uma câmera de monitoramento onde num determinado... Depois eu vou entrar com detalhes dessa notícia. Mas a câmera com qualidade, diga-se de passagem, né? Muito boa qualidade. Tem umas que é em preto e branco, né? Não sei por quê. Deve ser antiga, ou é mais barato, ou preferência, né? Sei lá. E essa aí tem um senhor, jovem inclusive, um pacote na mão e 2 crianças bem atrás acompanhando. De repente ele dá uma parada, a gente percebe que a criancinha, acho que tem 3 anos, né? Tava chorando. E ele com as 2 mãos ocupadas, ele chutou o rosto na altura do queixo ali e a criança foi ao solo. Baita covardia ele cometeu. Aí tinha um senhor do outro lado, passou a rua correndo e começou a acenar com os braços, tipo, ô, o que você tá fazendo? Você tá doido, cara? Você chutou aí a criança e tal. Ele apontou o dedo e falou um monte pro cara. Quer dizer, não tinha áudio, né? Normalmente essas câmeras de monitoramento não têm áudio. E aí a gente percebe que ele advertiu
uma pessoa que cruzou a rua com os acenando com os braços, falando para ele, porque talvez essa pessoa que foi lá, depois foi entrevistado, talvez ele achasse que as agressões iam continuar. O bom era ter passado, não tem? Às vezes quando a pessoa está agredindo alguém, um vagabundo desequilibrado, e passa 3, 4 homens e já o flagrante na hora ali desce o cacete. Tem de monte aí de câmeras, filmagens flagrando até com possibilidade de matar, né? E aí é surpreendido por populares, o cara leva um cacete, mais um cacete, e depois ainda tem a complementação pela polícia, né? Dá um cacete, segura aí e fala assim, ó, pode buscar, já tá pronto, viu? Tá aqui, e a polícia leva, e aí tem outra conversinha lá. Ah, inclusive foi preso, né? Ele alegou que a criança estava irritando ele com o choro. Criancinha de 3 anos. E você já pensou se a moda pega? A criança chorou, chute na cara. É um tremendo de um desequilibrado. A reportagem, eu estava vendo, deixa eu ver qual canal, o SBT. Ela insistia. Tem que tirar das ruas um homem desse. Atenção, atenção, justiça, pelo amor. Não vai soltar, prender ele hoje e soltar amanhã. Ele não pode, insistiu. Né? Mas infelizmente, cara, colega, não funciona assim. Né? Ele fez essa agressão e aí desperta o detalhe de novos debates com relação à violência infantil. Como será na casa dele? Inclusive tinha outro menino que, segundo informações, não é dele, é da mãe. E a mãe ficou sabendo... E aí denunciou, inclusive está detido. Mas a repórter, infelizmente, não vai ter esse desejo atendido. Ele ficar preso por algum tempo, porque vai lá, daqui a pouco assina uma coisa e já está andando de novo aí nas ruas. Né? O bom mesmo é se ele tivesse flagrado para um povo que gosta de fazer justiça, mas na hora, dar um cacete nele, chutar ele onde ele chutou a criancinha, que era filha dele. Infelizmente... Essa é a realidade nua e crua de cidadãos, se é que pode falar assim, que agredem as suas próprias crias. Outra manchete aqui, lá em Rondonópolis, avô é preso em flagrante por estupro de vulnerável contra 2 crianças. Olha, se for procurar notícia desse tipo aqui, dá para fazer um jornal de 3 horas, né? Mas te interessa saber tanta violência assim? Claro que não.

Hoje eu quero comer pizza, dona Marlene Conceição dos Santos, agente de saúde. Tá ouvindo meu programa. Sabe por que ela tá ouvindo? Não, ela não tá no trabalho, não. Ela tá de boa, né? Daqui a pouquinho já vai partir lá ou para Tangará ou para Sinop, né? A família mora em Tangará. A filha, a nossa filha mora lá em Sinop. Então tem duas opções aí. E tem Campo Grande. Né, Marina? Você escolhe o roteiro aí, pode arrumar as malas. Mas hoje, se não for, vai ter que fazer pizza. Hoje é dia da pizza. Há quanto tempo você não come uma pizza com a sua esposa? Então aproveite, faça uma moralzinha com ela. Ela que te cuida, te suporta, né? É com raras exceções, né? Nem todos os companheiros vivem de forma que a gente possa usar essa frase, suporta, né? Então, celebrado dia 10 de julho, hoje, dia da pizza. É uma daquelas datas que combinam com a gastronomia, encontros e boas histórias. A pessoa chama alguém, se a esposa permitir, já chama aí um casal, mais amigo, mais próximo, né? Compra aí um bom vinho, né? E vamos comer pizza. Eu descobri uma receita de pizza aqui. Pizza, não é pizza, não. Como que é? É pizza. Não dizem que muita coisa acaba em pizza? Quando a gente quer comentar fazer algum comentário de alguma coisa em andamento desses políticos corruptos, que vai ser preso, que vai devolver o dinheiro, que não sei o quê, aí sempre vem, que nada, isso vai acabar em pizza, né? Então, hoje, você não precisa ser político para acabar em pizza ou para começar em pizza, né? Começa na pizza e depois se estende para outros assuntos, né? E a pizza vai acabar hoje com uma viagem em família, aí sim. 10 de julho, dia da pizza, uma daquelas datas que combinam gastronomia, encontros e boas histórias. Afinal, poucas comidas são tão democráticas quanto ela. Há sabores tradicionais, combinações sofisticadas, versões doce e receitas que ajudam até mesmo a contar um pouco da história e da cultura de cada destino. Valeninha, prepara aí que hoje eu quero que você faça. Hoje eu vou levar você para a varanda. A varanda aí de casa mesmo, vai comer fora. E eu vou mandar a receita, quer dizer, não veio a receita ainda. A pizza é calabacon. Calabacon. Então já o texto sugere que é calabresa e bacon. Eu nunca ouvi hoje aqui os colegas de Sampa falando. Então você vai ter que fazer aí para a gente, né, para a nossa família, calabacon. Ou você que está ouvindo já sabe dessa receita. Se você tiver, passa para a gente, para a gente não errar, né? Acho que também é muito difícil, é fácil demais. É colocar lá uns meio quilo de cada uma na pizza, né? Aí vai ficar joa, vai ficar gostosa e interessante. Tem que ser bastante, tem que carregar a pizza. Você compra algumas pizzas aí, pelo amor de Deus, é difícil, né? Tem que sempre dar uma, com raras exceções, tem que dar uma reformada, senão você só fica na massa. Aí é difícil.

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0: Ah, então vou gravar essa trilha e vou levar, né, patrão? Pra ouvir mais. Pelo amor, vai gostar de ouvir trilha assim lá na... Cunxixina. Ah, ontem nós tivemos algumas reclamações. Água, Tadeu, falta água. Cadê a água? O que que acontece? Fala com o pessoal do SAEM. Água. Eu tenho duas informações. Que em alguns bairros da cidade está faltando água há 2 dias. É, em outros, 1 dia. Aí resolvi falar com o seu Carlos. O seu Carlos é o atual diretor do SAEM. Né? Houve uma mudança e agora ele que responde para a pasta do SAEM. Ô, seu Carlos, fala pra gente aí, o povo quer saber o que que aconteceu que tá faltando água, ou estava, né? Que hoje já é outro dia, de repente já tá funcionando, né?
1: Só pra informar pra você que essa falta de água, ela acaba hoje à noite.
0: Ontem,
1: se, né? Deus quiser. Aconteceu por conta de uma manutenção preventiva que teve que haver lá na capital. E... nós fizemos a manutenção do motor e da bomba, do bombeador. Então o conjunto foi todo dia revisado, a gente preparando para o início da seca, né? Onde a gente vai sofrer mais com essa questão de falta d'água e a disponibilidade hídrica, tá bom?
0: Muito bem, seu Carlos, muito obrigado pelas informações. Então, como o senhor falou ontem, né? Hoje, né? Na verdade, é ontem que esse áudio veio, mas o programa já tinha passado. Mas, de qualquer forma, a gente informou. Então, é só ficar tranquilo que, se foi como o senhor Carlos disse, já trabalhou à noite para restabelecer aí os reservatórios. E você pode ligar aí o cabarete para ver se está ok com o que ele acabou de falar. Olha que a água, sem água, não tem jeito, né? É muito difícil você viver numa casa ou em qualquer parte, né? Faltando o líquido mais precioso, que é a água, que tem que usar para tudo. É para o banheiro, é para lavar a fralda da criança, é para descarga, para fazer comida. Tomar banho até que, né? Se fala assim, tem água aqui, você quer que lava a louça e faz comida ou deixa para depois isso aí, para você tomar banho? Não, eu troco o banho pela comida, com certeza, né? Mas enfim, vamos torcer que dê certo o que o senhor Carlos disse e você já pode estar aí enchendo o seu reservatório de água ou simplesmente ligando aí o cavalete que já tem água. Se não tiver, entre em contato aqui com nós. Qual tipo de pizza que você gostaria de degustar hoje? Eu gostaria daquela Simidão. Você já viu aquela Simidão? Mas eu sempre, quando vou optar, quando vou numa pizzaria ou uma lanchonete que serve pizza, eu falo que era moda. A moda da casa, eu entendo que é que nem X-Tudo, né? O X-Tudo vem tudo que faz outros lanches, vem aquele X-Tudo. Um ou outro comércio pega e já dá uma diminuída, né? Agora tem lugar que conquista o cliente porque coloca de tudo e mais um pouco. Eu já chego lá e falo, ó, eu quero um X-Tudo, que é X-Tudo e mais um pouco. Ô, tá ligado, Tadeu, vou fazer o X-Tudo pra você. Aí todo mundo come e tal, daí eu levo um pro amigo que pediu. Fala, faz mais outro pra levar, viagem. Você sabe quem que é esse amigo que pediu? É isso mesmo. Não. Miséria pouca é bobagem. Bora comer lanche. Mas hoje é dia de pizza. Hoje eu quero comer, quero experimentar. Se você experimentou, fala aqui comigo, 999-08-4311. Passa a mensagem. Se você já viu em algum cardápio a Calabacon. É a dica para hoje, o dia da pizza. E essas mortes, assassinatos, não para nunca, meu Deus do céu. Todo dia tem facção matou. Ô, fulano, ciclano foi encontrado morto, tiro na cabeça, ainda mandou filmar. É difícil, a gente não aguenta mais essas notícias, muito embora seja a maioria das vezes, graças a Deus, entre eles, né? Brigando por território, outro porque mostrou um dedinho a mais e tal. Então parece que para matar não precisa motivo, não. Qualquer motivo é motivo para eles, né? Homem é morto a tiros. Polícia apura a ligação com facção criminosa. Basicamente, um percentual grande quando morre pessoas, principalmente com requintes de crueldade, a gente já acostumou identificar, falar isso aí foi facção. Porque, ué, atirou de 12 na cabeça do coitado lá. Então, o que você acha? É desse tipo, a gente já... As crianças dessa cidade e região aqui, quando fala assim, ó, fala perto deles, nossa, um pai de família, ou acabou recebendo um tiro ou mais, e um tiro foi de 12 na cabeça. Os meus, por exemplo, só que os meus não são criança, né? O mais criança lá é o de 13 anos, você precisa de ver a resposta. Mas ele falou, esse não é o último, não é o primeiro, não é o último, pai. É desse tipo aí. Mas nem mexe com a ventoinha da preocupação. E assim estamos acostumados todo dia, exceto um ou outro que não tem, essas mortes violentas e são atribuídos a grande maioria por facções, por organizações criminosas. Eu pergunto, até quando?

Agora são 7:28 e vai dar ruim aí de novo nas bombas de combustíveis, né? Os maledetos lá, o Trump e o Irã, resolveram continuar a briga, né? Estados Unidos intensificam bombardeios a alvos militares do Irã. E por outro lado, o Irã ataca aí os parceiros dos Estados Unidos, né? Não pode atacar os Estados Unidos, então vamos do amigo do amigo. O amigo do inimigo. Inclusive, tinha uma determinação aí de um recurso para os postos de gasolina. Nem vai sair, né? Estava valendo e foi reeditado. Porque, de novo, eles estão brigando, matando, inclusive, a maior parte inocentes. Só para ter aqui um espólio ou um resumo, os Estados Unidos atingiram 170 alvos militares no Irã. Os iranianos bombardearam os aliados americanos, Kuwait e Bahrein. A emergência climática colocou um continente em alerta. No Brasil, especialistas cobram planejamento nas cidades com a chegada do El Niño. Então tem que ficar esperto, porque esse El Niño é bastante complicado aí. Vento, chuva. E lá as autoridades que já conhecem o assunto estão cobrando emergência, algumas atitudes para esperar. Como no Paraná, aqueles fortes ventos. Aí eu ouvi uma entrevista em rede nacional. Falei, não, a gente tem que construir aí e tal e se preparar porque vem de novo. Como? Aí você vê claramente as casas fracas, casas baixas. Aí tinha que ter uma... Aí o cara falou assim, entrevistado, tinha que ter uma comunicação mais rápida para a gente saber. Eu acho que deveria ser o contrário. Tinha que ser casas mais resistentes e fora da área, né? Porque, tá, aí avisa, olha, tá chegando aí de novo um tufão ou uma tempestade com ventos, só para você sair, aí leva a casa de novo. Então tinha que construir algo mais resistente. Aí a reportagem em andamento, chegou um caminhão com as madeiras. Dava para eu, e olha que eu não sou carpinteiro, dava para ver que realmente material fraco de doação, essas coisas. Aí não tem jeito. Tinha que ter essa iniciativa de fazer casas resistentes. Não avisar em tempo. Você só corre, mas a casa vai embora. Ah, mas pelo menos dá para salvar a vida, né? O que serve para discurso. Ah, mas quanto vale uma vida?

0: 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Então você vai ao médico hoje, médico da sua confiança, médico do postinho, e aí ele vai pedir para você exames. 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Olha, nós comentamos e depois recebemos as imagens, não tivemos nenhuma dificuldade em conseguir as imagens. Quer dizer, todo mundo recebeu, né? O mais importante é aquele que recebeu primeiro da polícia lá. Com qualidade, muita qualidade. Dá para você ver o vocabulário que as polícias usavam contra os sequestradores lá em Pontes Lacerda. O que, que é isso, hein? Mas o que pode se falar, resumidamente, entre mortos e feridos, sobraram aí os sobreviventes, né? Muito grito, muita tensão. E a polícia não economizou vocabulário forte, que estava sendo, inclusive, por exigência dos criminosos, uma live para que tivesse segurança na negociação para abandonar, literalmente, o sequestro. Ah, vou matar dois, não sei o quê. Você vai matar nada, e metiu o palavrão para cima, né? Bom, nenhum morto, apenas o que vai ficar é o trauma. A pessoa que tem uma atenção daquela, né? Uma pistola na cabeça e disposto até morrer, se caso houvesse alguma ação da polícia, aí chegou um coronel lá e apaziguou tudo, foi conversando e eles acabaram se entregando. Daqui a pouquinho outros detalhes, detalhes que todo mundo já sabe quando cai nas redes. E notícia ruim é que nem rastilho de pólvora, né? É rápido. É muito rápido.
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Muito bem, são 10h40, 10 horas e 40 minutos. Convite à imprensa de Mirassol do Oeste. Convidamos os veículos de imprensa de Mirassol do Oeste que puderem comparecer no dia 10, hoje, portanto, né, tenente? Às 10 horas e 30 minutos, no 7º Núcleo do Corpo de Bombeiros Militar, para uma breve conversa sobre o trabalho desenvolvido pelo Corpo de Bombeiros no município e na região. Será uma oportunidade para apresentarmos um pouco das nossas ações, serviços prestados e orientação ou orientações importantes à população. Então, os colegas da imprensa já estão ligados e certamente nós teremos matéria. Na verdade, em linhas diretas, a gente já comentou basicamente de tudo o que é, desde antes da inauguração, durante a inauguração aí do Bombeiros, é sobre o trabalho, mas nunca é demais, né? E sempre tem informações a mais, que são muitas informações que se pode falar aí de um bombeiro, a importância do Corpo de Bombeiros, enfim. Então, logo mais, nós estaremos lá.

0: prazer atendendo o chamado aí do comandante do 7º Batalhão de Bombeiros Militar de Mirassol do Oeste, na pessoa do Tenente R. Sena. Alô, bombeiros aí do 7º Batalhão, um abraço, muito obrigado aí pelo prestígio. Avô é preso em flagrante por estupro de vulnerável contra duas crianças em Mato Grosso. Uma colega jornalista outro dia estava divertindo os profissionais do rádio, em específico do noticiário, né? Os jornalistas. Do ponto de vista dela, a imprensa não pode focar muito em notícias trágicas, especialmente envolvendo crianças e essas mortes de facções. Segundo, no ponto de vista dela, aliás, eu pedi uma entrevista com ela, ela ficou de ver. E aí ela vai detalhar com mais profundamente por que dessa visão. E aí eu fiz a comparação do CVV em São Paulo. E você sabe que São Paulo, não desmerecendo os outros estados, é muito mais organizado que os demais, né? Então lá os diretores, os coordenadores do CVV, vez ou outra, ou faz visita ou manda ofício direto para o diretor da emissora, solicitando para que estes não divulguem a palavra suicídio, que modifiquem as notas. Eu participei do CVV de Araçatuba por 10 anos. Éramos em 50. Agora o CVV, você sabe que mudou. O CVV agora, ele virou questão de saúde pública, né? E aí o governo ajuda, porque virou questão de saúde pública no Brasil, questão de suicídio. Então, mas naquela época, a gente dividia aluguel e o telefone, se bem que o telefone era só aquele valor, taxa, né, só para receber. Então, mas as companhias de água, de telefone, colaborava com o CVV e colocava em vermelho nas contas a serem pagas lá. CVV, amigos com quem falar. Centro de Prevenção ao Suicida. Nos rádios também tinha chamadinha. Então o ofício do diretor ou do coordenador geral daquela região pedia para que o diretor intervisse para trocar as mensagens, as notas de falecimento. Aí também iam nas funerárias. Ao invés de colocar fulano de tal se suicidou, trocar. O seu fulano de tal morreu nessa cidade aos tantos anos de idade, aí segue o restante das informações. Aí eu comentei com ela, olha, no Mato Grosso se vê de tudo, principalmente o despreparo de muitos profissionais em todos os sentidos, né? Além de comunicar o suicídio, sabe o que é de praxe aqui, falei para ela? É falar sobre o problema e também os detalhes, né? A dinâmica que foi, ó, o cara estava lá, aí estava pendurado, aí deixou uma carta e faz o tipo de uma matéria especial em cima da morte. E os especialistas no assunto do CVV, que está aí há mais de 80 anos no país, diz que isso realmente incentiva aquele que está ali pronto para poder fazer a mesma coisa. Ele fala, ah, então quer dizer que vão dar notícia. Então eu vou humilhar mais ainda, em alguns casos, vou humilhar mais ainda a minha família, porque quando tem um suicídio, tem vários caminhos, várias formas de analisar um suicídio, não é? Ou por doença, ou por traição, ou por depressão, ou várias situações. Então não cabe fazer um rodeio em cima daquilo lá, porque vai incentivar ainda mais a pessoa que está preparada para ser o próximo a sair nos holofotes. Então, isso é o que acontece em Araçatuba. Eu, em particular, sempre troco aqui as informações quando chega dos próprios jornais ou sites. Fulano se suicidou, tal, tal, tal. Eu coloco fulano, tal, morreu na data de hoje e informo tão somente o local onde ele está sendo velado e o horário do sepultamento. E ponto. Né? Certo? Mais um intervalinho e já voltamos para o encerramento desse programa.
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0: Pois é, faz muito tempo que a gente não ouve falar sobre essa prática de assalto. O Brasil já teve um período de muitas notícias atribuídas aí a assaltos. E não mais que de repente, bem pertinho aqui da gente, Pontes de Lacerda, acontece um fato, e esse fato hoje que caiu nas redes sociais, já passou até estado, né? Já deve ter alguma imprensa, a imprensa nacional, estadual, com certeza deve levar essas imagens de forma resumida, né? Porque a imprensa nacional, ela faz exatamente o que tem que fazer. Não tem uma palestra em cima da entrevista, né? Como as outras demais rádios comerciais do Brasil. Mas devem levar, porque realmente foi impactante. E aí, tá aí nas redes sociais. Você não viu? Eu tenho aqui, não vou repassar porque já está aí, né? Mas caso aconteça, ele não pode repassar essas notícias. Quando você vai pedir para a polícia não. Não podemos informar. Aí o outro vai lá e aí passa, né? Aí fala, ué, o que está acontecendo? Quanto que eu tenho que pagar? É boleto agora? Qual que é? Bom, mas isso não vem ao caso, né? Como diz o meu diretor, fala, é a política da boa vizinhança, senhor Tadeu. Bando invade casa, faz presidente do Sindicato Rural refém e exige live com arma na nuca para se render em Pontes e Lacerda. Juliano Queiroz e mais 4 familiares foram mantidos sob a mira de revólveres na noite de quarta-feira, dia 8, de quarta para quinta, não é? Em Pontes e Lacerda, 4 assaltantes foram presos após tensa negociação. Quem viu? Quem não viu vai ver, né? Tá aí nas redes sociais e o pessoal ainda tá passando muito aí. Vê o vocabulário forte que a polícia utiliza, mas dessa vez a gente teve 3 segmentos da imprensa ao vivo, porque queremos live ao vivo para se entregar. Será que eles têm medo da polícia? Uma operação de gerenciamento de crise mobilizou equipes da elite da Polícia Militar na noite da quarta-feira, dia 8, no município de Pontes e Lacerda. Após uma quadrilha armada invadir uma residência e manter 5 pessoas como reféns, entre elas o presidente do Sindicato Rural da comarca, o senhor Juliano Queiroz. Cercado aí pelas viaturas, os criminosos passaram, usaram as vítimas como escudo humano e exigiram a presença imediata da imprensa local para transmitir a rendição ao vivo, alegando medo de morrer em eventual confronto com a PM. O cerco tático resultou na prisão em flagrante de 4 assaltantes, na recuperação de bens e na apreensão das armas de fogo utilizadas no crime. Bingo para a Polícia Militar, Polícia Civil, entre outros, para a imprensa local que foi lá colocar lá a carona no meio, né, correndo risco, e só foi possível a rendição quando, de fato, eles perceberam lá a imprensa uniformizada, falando, não, pode sair, fica de boa. Aí o coronel, tomou a frente, desarmado, ficou mais próximo da linha de fogo, falou, tô aqui, ó, pode sair tranquilo, de boa, já tá, acabou, vamos. Aí daqui a pouquinho, sai um, aí algemado, deixa a arma lá, aí outro, 3, final feliz. Né? Final feliz. Agora vão ter que ficar preso por algum tempo. Vão puxar a capivara para ver se já eram procurados e tal. E aí vai determinar, fazer o pacote, vai somar na maquininha lá quantos anos aqueles que já têm passagem. Os que não tiver passagem, daqui a pouco tá aí na rua de novo. Talvez até armando outra fita aí na criminalidade. Era uma festa, né? Uma festa de aniversário. E muitos carros lá. Então ele disse, não, vamos agora aqui. Aí alguém viu, chamou a polícia e deu ruim. Vocês estão cercados. Para de enrolação, sai logo. E grito de cá, grito de lá. Saíram com vida. Espero que seja uma lição. E que eles possam sair melhores quando saírem. Melhor do que entrou. 7:54 e eu já vou partindo porque o Diniz já está prontinho ali para entrar com o seu Bom Dia Conte, que vai só até meio-dia, né, o Diniz? Um abraço, fique na paz e com Deus que eu vou, mas eu volto na segunda-feira. Mas eu estou por aí, caso aconteça um fato que de fato mereça uma extraordinária, nós estaremos entrando em qualquer hora da programação aqui da Rádio Conte. Se não, aquelas que são corrigueiras, é claro que a gente vai utilizar o horário de notícia aqui da rádio, que é das 7 às 8. Capisco? Então fica assim. Hasta la vista. Alô, Diniz.
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3: No agronegócio, o mercado do boi gordo enfrenta dificuldade para alongar as escalas de abate. Negócios seguem travados e frigoríficos encontram resistência em alguns estados. Agora, os detalhes dessas notícias, aqui na primeira parte do 2 Minutos. Começando pelo agronegócio, o mercado do boi gordo realmente está em um momento de atenção. As negociações seguem travadas e a dificuldade em alongar as escalas de abate é um desafio real para os frigoríficos, especialmente em algumas regiões. Essa situação tem gerado um cenário de cautela e bastante discussão entre os produtores e o setor industrial.
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4: 7h58.
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Que coisa boa, boa manhã, sextamos, manhã do dia 10 de julho de 2026. Boa sexta-feira para todo mundo, muito prazer em ter a sua companhia. O Evandro aqui para mais um encontro, para mais um programa, para mais uma edição do nosso Bom Dia Conte, com sua música preferida rolando, seu alô, seu toque de bom dia. Sejam todos muito bem-vindos, nós vamos juntos até meio-dia, rolando sua música preferida, seu alô, seu toque de bom dia no 99994664. Pede sua música, participe. Ah, e hoje você pode concorrer aí ao presente Garbos da Semana. Sejam todos muito bem-vindos, viu? Hoje é dia da pizza, dia do engenheiro de Minas, dia da saúde ocular e dia mundial da lei, também neste dia 10 de julho. Parabéns aniversariantes do dia. Felicidades, muitas realizações e que essa data se repita por muitos e muitos anos. A religião lembra Santa Felicidade e seus 7 filhos. Faltam 174 dias para a chegada de 2027. Dia de número 191, fechando já a semana de número 28. Vamos juntos. Boa manhã, boa sexta-feira.

Podemos acreditar que tudo o que a vida nos oferece no futuro é repetir o que fizemos ontem e hoje. Mas se prestarmos atenção, vamos nos dar conta de que nenhum dia é igual a outro. Cada manhã traz uma bênção escondida, uma bênção que só serve para esse dia e que não se pode guardar nem desaproveitar. Se não usamos este milagre hoje, ele vai se perder. Este milagre está nos detalhes do cotidiano. É preciso viver cada minuto, porque ali encontramos a saída de nossas confusões, a alegria de nossos bons momentos, a pista correta para a decisão que tomaremos. Nunca podemos deixar que cada dia apareça igual ao anterior, porque todos os dias são diferentes, pois estamos em constante processo de mudança. Aproveite hoje e faça deste o melhor dia de sua vida. Acorda.

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6: Oito e dezenove.
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8: Oi, gente linda. Letícia Leal chegando com o Guia Astral. Nossa primeira parte para uma jornada de autocuidado e renovação.
9: Áries, Touro, Gêmeos.
8: Áries. É um momento precioso para priorizar seu bem-estar, recarregando as energias. No amor, a verdade fortalece os laços, reacendendo a paixão. No trabalho, sua iniciativa é fundamental, mas lembre-se de descansar. Ouça sua intuição. Desacelere quando for preciso. Sua cor da sorte é o vermelho rubi. E o número da sorte é o 17.
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8: Passando para Touro. A verdadeira estabilidade floresce de dentro, cultivando a paz em suas emoções. No amor, a lealdade e o afeto trazem frutos duradouros. No trabalho, sua paciência consolida cada conquista, valorizando o que já construiu. Permita-se os prazeres simples e a gratidão. Sua cor da sorte é o lilás e o número da sorte é o 33.
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8: E para os geminianos, sua mente brilhante está pronta para expressar ideias autênticas e buscar novas perspectivas. Nas relações, a comunicação clara aprofunda os laços. No trabalho, sua versatilidade abrirá portas para novos aprendizados e colaborações. Explore novos horizontes. Inove. Sua cor da sorte é o laranja pêssego e o número da sorte é o 58. Ufa, que energia maravilhosa! E tem mais vindo por aí. Na próxima parte do nosso Guia Astral, vamos desvendar as mensagens para Câncer, Leão e Virgem. Não perca, o programa já volta.
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2: Já já tem mais previsões. Bom dia para você, 8h22. Juan Leandro, Danilo e Davi, a fofoca do ano. Uau.

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0: Ótima manhã, 8h31, Zé Neto e Cristiano tocando aqui no nosso Bom Dia Cadeira Cativa, fechando mais uma sequência por aqui na sexta-feira. Muito bom dia para todo mundo aí no trabalho, bom dia para você que já tá aproveitando essa sexta-feira, tá de boa, curtindo já no comecinho do final de semana. Obrigado pela companhia aí neste dia 10 de julho, viu? 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
0: Bom, agora 8h33, atenção para esta nota de falecimento. A Funerária e Planos Assistenciais Pax Mirassol comunica com pesar o falecimento de Manuel Rodrigues da Costa. O corpo está sendo velado na Capela Memorial Elizabeth II, na rua Nilma Pereira Leite, no centro de Mirassol do Oeste. O sepultamento está previsto para hoje, dia 10 de julho, em horário ainda a ser definido pela família, no cemitério de Mirassol do Oeste. Com pesar, conforme o comunicado da Funerária e Planos Assistenciais Pax Mirassol, noticiamos o falecimento de Manuel Rodrigues da Costa. A família enlutada, os nossos pêsames.
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4: 8h36.

0: Leão, brilhe com autenticidade. Expresse seu talento e paixão, atraindo ótimas energias nos afetos. Sua liderança se destaca em projetos. Sua essência inspira. Laranja coral é sua cor, 27 o número.
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0: Virgem, organize a mente e o coração. Busque aprimoramento sem cobrança, focando no equilíbrio. Comunicação clara impulsiona relacionamentos. Sua atenção aos detalhes fará a diferença. Roxo ametista é sua cor, 39 o número. Que energia! Câncer, Leão e Virgem já receberam as mensagens. Na próxima parte, desvendaremos as previsões para Libra, Escorpião e Sagitário. Fique com a gente, o universo tem mais.
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3: Pois é, já tem mais previsões. Agora são 8 horas e 38 minutos. Muito bom dia para todo mundo. Olha, a gente vem aí o Bazar da Igreja do Evangelho Quadrangular, após as 13 horas e vai até as 17 horas. Hoje, dia 10, e amanhã, dia 11, na parte da manhã, tá? Ali em frente ao Mercado Marassi, na Rua 4, no Jardim São Paulo, lá na Igreja do Evangelho Quadrangular. Peças nos valores a partir de R$ 2, R$ 5 e R$ 10, tá? Você tá convidado aí. Hoje acontece no período da tarde, das 13 às 17 horas, e amanhã, no período da manhã, esse Bazar da Pechincha, com peças nos valores a partir de R$ 2, R$ 5 e R$ 10, lá na Igreja do Evangelho Quadrangular, na Rua 4, em frente ao Mercado Marassi, lá no Jardim São Paulo. Todo mundo convidado aí, tá? Ô, Silvana, tudo bem? Bom dia, Silvana Ramos Nogueira. Boa manhã pra você. Bom dia, sua Rosilene Ramos da Silva Aventura. Quero participar do sorteio. Quero ouvir uma música com roupa nova. Viagem. Oferecer pra todos os ouvintes e pra vocês da corte. Obrigado, viu, Rosilene? Marlene Jesus está participando por aqui, lá na Coab Juruena, parabenizando a irmã Sirlene de Jesus, que está de aniversário hoje, desejando a ela muitas felicidades e coisas boas, saúde e paz, o resto a gente corre atrás. Valeu aí, Marlene, parabéns para Sirlene, muitos anos de vida, felicidades e muitas realizações aí, tá? Bom dia, quero participar do sorteio, Sônia de Jesus, Eloá de Jesus, Edilamar de Jesus também, quero ouvir uma música do Renan e Raí. Bom dia, Evandro, quero ouvir uma música do Raça Negra. E ofereço para todos os ouvintes. A Eva Mello mandou aqui também. 8h39.

0: Erro Corporal, Diego e Vitor Hugo com Israel e Rodolfo aqui no Bom Dia. Boa manhã, 8h46. Fui até o fim.
1: Israel e Rodolfo, muito obrigado.
2: Diego
1: e
2: Vitor Hugo.
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0: Bem, são 8 horas e 47 minutos. 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
1: Bem-vindos de volta ao Guia Astral. Que alegria reencontrar vocês nessa jornada de descobertas e intuição. Sinto uma energia vibrante no ar, convidando a gente a olhar para dentro e a se abrir para o novo.
0: Libra, Escorpião, Sagitário.
1: Libriano, Libriana, o equilíbrio é chave nas relações afetivas e profissionais. Comunique-se com clareza, buscando harmonia e paz interior. Confie na sua intuição para cada passo, expandindo seu autoconhecimento. Sua cor da sorte é o rosa quartzo e seu número, o 23.
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1: Escorpiano, Escorpiana. Prepare-se para transformações e renovação. No amor, mergulhe em conexões verdadeiras e intensas. Use sua estratégia no trabalho e permita-se desapegar, abraçando sua força interior. A cor que te favorece é o vinho e o número, o 41.
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1: Sagitariano, Sagitariana. O universo te convida à expansão. Viva novas experiências no amor e explore horizontes profissionais. Mantenha o otimismo, conecte-se com seu propósito e deixe sua alma guiar as descobertas. Sua cor da sorte é o azul marinho e o número mágico, o 67. Que energia! Nossa viagem não para por aqui. Na próxima parte, o Guia Astral traz as previsões para Capricórnio, Aquário e Peixes. Não perca!
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3: As últimas dicas você confere daqui a pouquinho aqui no nosso Bom Dia Conte. Boa manhã, ótima sexta-feira, final de semana chegando. Você de boa aí, curtindo onde você estiver. Obrigado pela sua companhia. Olha, vem aí, tá acontecendo... Começa hoje. Hoje, né? O Bazar da Pechincha da Comunidade Santa Luzia começa hoje, dia 10 de julho, das 16 às 19 horas. Amanhã, sábado, dia 11, das 8 às 14 horas, tá? Peças a partir de R$2,00 lá no Barracão da Comunidade Santa Luzia, próxima à escola em Nedi. Todo mundo convidado aí para marcar presença, colaborar com as ações aí da Comunidade Santa Luzia, que realiza mais um Bazar da Pechincha. Então, hoje e amanhã, hoje das 16 às 19, amanhã das 11, aliás, amanhã dia 11, das 8 às 14 horas. Peças a R$2,00 lá no Barracão da Comunidade Santa Luzia, próxima à escola Inedi. Você está convidado aí para marcar presença também, tá? Faltando 7 para as 9, o Carmen Silva, bom dia.
4: Bom dia, Silmara. Bom dia, Evandro. É a Carmen Silva do Bandeirante 2. Evandro, tem como você tocar para minha música o Nádio, Erro Certo? Ofereço para o meu esposo José, para o Leonão, para o José Gabriel, para você e para Silmar. Sextou, Evandro, sextou, para cima, Evandro,
3: sextou. Sextou, Carmen Silva, bom dia.
4: Se tiver sorteio da Garbo, tem como colocar meu nome?
3: Já está no sorteio, já está no sorteio aqui.
5: Bom dia, Evandro, tudo bem? É a professora Irene Soares do Sonho Azul, desejando a todos um bom dia. Um abraço, coloque meu nome no sorteio.
3: Valeu, um abraço. Bom dia, gostaria de ouvir uma música com Henrique e Juliano, Amor dos Outros. Oferecer para quem curtir e para vocês da rádio, coloque meu nome no sorteio aí, por favor. Luciana Santana.
6: Bom dia, Evandro.
3: Bom dia.
6: Dona Maria Madalena do Assentamento.
3: Ô, Dona Maria Madalena, tudo bem aí?
6: Eu queria Mato Grosso e Matias, tá? E se tiver sorteio, com sorteio da Gabi, alguma coisa aí, coloca meu nome no sorteio.
3: Tá,
6: tchau, valendo. Obrigado.
3: Tá no sorteio aqui. Bom dia, Evandro, e pra todos aí da rádio. Estou ouvindo você aqui em Reserva do Cabaçal. Manda aí pra mim hoje uma música do Roberto Carlos. Escolham aí, por favor. Ofereço pra todos vocês da rádio, pra minha família e pra todos que estão ouvindo. Maria Lenina e família, lá em Reserva do Cabaçal. Um abraço. Desejando um ótimo dia pra todo mundo que tá curtindo aqui o nosso programa. A Maria Madalena de Souza, do bairro Jardim Paulista, também tá ouvindo aí a... Neide Mariana também tá curtindo, participando. É, bom dia, Evandro. Gostaria de pedir a música com Frei Gilson, Colo de Mãe. Ofereço especialmente para minha amiga Maria da Conceição Ferreira, que hoje está completando mais um ano de vida. Desejando que esta data se repita por muitos e muitos anos. Com muita saúde, paz e felicidades. Parabéns, que Deus abençoe sempre. Maria da Conceição, parabéns, felicidades, muitas realizações aí.
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3 minutos faltando para as 9. Ô, Luciana Santana, é seu presente Garbos da semana aqui, viu? 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Luciana Santana faturou. Indicando Henrique e Juliano, tocando Amor dos Outros aqui, ó. Marli de Jesus de Freitas. Oi, Marli, bom dia, boa sexta-feira para você. Tudo de bom. Bom dia também para Gessiane Carvalho. Boa manhã, obrigado aí pela companhia. Faltando 2 minutos agora para as 9.

0: Amor dos Outros, Henrique e Juliano, fechando mais uma sequência aqui na nossa manhã. 9:01 agora, gente. 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
3: Na política, a pesquisa Meio Ideia mostra que 48,5% desaprovam o trabalho do presidente Lula, enquanto 46,5% aprovam. Partindo para a política, a pesquisa divulgada pela Meio Ideia trouxe dados interessantes sobre a avaliação do trabalho do presidente Lula. O levantamento indica que 48,5% da população desaprova o trabalho do presidente. Por outro lado, 46,5% dos entrevistados aprovam. É importante comparar esses números com a pesquisa anterior, onde o percentual de aprovação era de 46,6% e o de desaprovação estava em 51,4%.
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0: Bom, agora 9:03. 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
0: Muito bem, 9:04, a empresa Ampla Construções está contratando vaga para pedreiro e ajudante de pedreiro. A obra é na construção da creche e escola Maria Eliane, localizada na rua Projetada 1, no Jardim Alvorada, aqui em Mirassol do Oeste. Informações de salário, ó, ajudante, carteira R$ 1.800, mais o cartão Vale Alimentação de R$ 400, valor total de R$ 2.200. Pedreiro, carteira R$ 2.600, mais o cartão Vale Alimentação de R$ 600, valor total R$ 3.200. Observação, será descontado o INSS conforme lei. Interessados podem entrar em contato pelo telefone 65 99658-2330, falar com o Sérgio.
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1: Que alegria ter você de volta para nossa parte final do Guia Astral.
0: Capricórnio, Aquário, Peixes.
1: Capricórnio, a jornada agora é de profunda introspecção, reconhecendo sua força interior. No amor, permita-se mais leveza e vulnerabilidade, enquanto no trabalho, suas metas caminham junto ao bem-estar. Confie na sua intuição, pois sua resiliência é um superpoder. Sua cor da sorte é roxo ametista e o número 28.
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1: Aquário. Abrace sua individualidade, compartilhando ideias inovadoras. Nas relações, busque conexões autênticas que celebrem sua liberdade. Não tema ser diferente. Sua originalidade inspira e projetos coletivos podem trazer grande satisfação. Sua cor da sorte é laranja cítrico e o número 47.
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1: Peixes. Sua sensibilidade é o farol. Aprofunde a empatia e a conexão espiritual. No amor, a compaixão e a entrega mútua guiam. Use criatividade para ajudar, ouvindo a intuição e os sinais em seus sonhos. Deixe sua luz interior guiar. Sua cor da sorte é rosa quartzo e o número 15. Meu coração transborda de gratidão pela sua companhia fiel nesta jornada. Que a inspiração e a leveza sigam com cada um de vocês, iluminando seus caminhos. Um beijo enorme e até a próxima vez.
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2: Boa manhã, 9 horas 11 minutos. Previsões astrais completas aqui no nosso Bom Dia. Amanhã tem mais aqui no nosso Bom Dia Conte, viu? Bom, 9h11, o Lar Espírita Chico Xavier realiza no próximo domingo, dia 12 de julho, com início às 7h30 da manhã e término às 11 horas, mais um Bazar da Pechincha, aqui na saída para São José dos Quatro Marcos, na Avenida Tancredo Neves, número 2997. Produtos selecionados com preço único de R$ 5,00 a peça, tá, gente? Você é o nosso convidado aí, ó. No domingo, dia 12 de julho, das 7h30 às 11 da manhã, aqui na saída para São José dos Quatro Marcos, Bazar da Pechincha, do Lar Espírita Chico Xavier, produtos selecionados com preço único de R$ 5,00.

0: Simone Mendes, Direitos Iguais. Bom dia, 9:18.
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15: 9:22.
0: Olá, bom dia, boa manhã, 9:22 agora. Boa sexta-feira. Vamos falar de economia?

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1: Kleber e Cauã, mil adjetivos tocou aqui no nosso Bom Dia, já fechando mais uma sequência por aqui também. São 9 horas e 32 minutos agora. 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
1: Muito bem, bom dia. Agora são 9h33. 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

0: 933.
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2: 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Coisa boa ter você com a gente por aqui em mais uma manhã. Bom dia, boa sexta-feira para todo mundo. Um abraço para você que tá chegando agora aqui no nosso Bom Dia. Muito bom ter a sua companhia. É mais uma sexta-feira, a gente aproveitando. Dia da pizza hoje, hein? Sexta-feira com pizza combina bem, né, rapaz? Bom dia aí para todo mundo, viu, gente? Deixa eu mandar um abraço aqui. Pra turminha aí da Doces Deca acompanhando. Um abraço lá pro Marcão, pra Arlete, pro Cotoco, pro Noel. Quero ouvir uma do Renan e Raí. Ah, bom dia, Diniz. Um abençoado dia para todos nós. Toca qualquer música do Chicote só para curtir. Maria Helena Tome Chá. Bom dia aqui para Gessiane Carvalho também, tá com a gente. Ótima manhã aí, viu? A Maria Lenira, lá em Reserva do Cabaçal. Um abraço para ela e para toda a família. Tá indicando aqui uma do Roberto Carlos. Vou tocar já nessa sequência aqui, tá? Uma granada metálica antiga foi encontrada ontem, quinta-feira, dia 9, na rua 13 de junho, no centro de Cáceres, mobilizando uma grande operação policial. Imagina a cena. O local foi imediatamente isolado pelo 5º Batalhão da Polícia Militar para garantir a segurança de moradores, comerciantes e motoristas. Após a confirmação de que se tratava de um artefato explosivo, o BOP realizou a remoção técnica da granada. Em seguida, uma equipe do Esquadrão Antibomba, deslocada de Cuiabá, executou a detonação controlada, seguindo todos os protocolos de segurança. Apesar do susto e da apreensão provocados pela ocorrência, a operação foi concluída sem feridos ou danos. Segundo o comandante do 6º Batalhão, Major PMS Ferreira, não há indícios de relação do artefato com facções criminosas, sendo provável que a granada seja antiga e tenha permanecido abandonada por um longo período daquele local.

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1: Nem de Mariana, parabenizando a Maria da Conceição lá em Curvelândia. Ofereceu Frei Gilson, colo de mãe, 9h46.
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3: Primeiro, temos a fala do jovem Hendrick, que se pronunciou após a eliminação da equipe e já fez uma promessa de voltar com mais força, mais experiência, um atleta ainda mais preparado para o futuro.
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3: Pois é, vamos então aos detalhes da primeira manchete que trouxemos para você, ouvinte. O atacante Hendrick, um dos grandes nomes da nova geração do futebol brasileiro, veio a público e se manifestou após a dolorosa eliminação da seleção brasileira na Copa do Mundo. E já fez uma promessa de voltar com mais força, mais experiência, um atleta ainda mais preparado para o futuro. A equipe nacional, infelizmente, encerrou sua jornada nas oitavas de final do torneio. O revés veio em um confronto bastante disputado, onde o Brasil acabou sendo superado pela seleção da Noruega. O placar final da partida foi de 2-1, a favor dos noruegueses, encerrando o sonho brasileiro naquela fase da competição.
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1: Boa manhã, bom dia, 9h48. 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

0: 9h50.
1: 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Boa manhã, bom dia para quem está nos afazeres domésticos, para quem está no Dia Internacional da Faxina. Bom trabalho, boa sexta-feira. Marivalda, tá ouvindo agora na Veredinha, tá indicando uma da Roberta Miranda. Vou trazer já já para você aqui, tá bom, Marivalda? Obrigado aí pela sintonia. Cida Silva também tá ouvindo lá na comunidade Santa Luzia. Tudo de bom aí. Bom dia também aqui para... Quem mais com a gente participando? Muita gente mandando mensagens aqui e participando com a gente. Obrigado aí pela companhia nesta sexta-feira. A Edith Maria Simão. Bom dia, viu, Edith? Obrigado aí pela companhia também, tá? Bom, tá acontecendo uma rifa beneficente para custear o tratamento, o exame do Vitor Gabriel. Vitor é filho da nossa amiga Elaine, que trabalha lá no Topo Gigio. 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Pessoal pedindo, eles, Renan e Raí, aqui no Bandinha.

Renan e Raí, tocando aqui no Bom Dia Conte, faltando 5 minutos agora para as 10. Deixa eu mandar um abraço aqui pro meu amigo Sérgio. Ô Sérgio, bom dia, obrigado aí pela companhia. Mandou assim: bom dia, Nico, manda os parabéns aí pra Maria Emanuele, do seu pai Sérgio, da mãe Tatiane, de toda a sua família. Parabéns, Maria Emanuele, felicidades, muitos anos de vida, família em festa, logo na sexta-feira, hein, Sérgio? Parabéns, minha pequena moça linda, que Deus abençoe você com muita sabedoria e saúde, feliz aniversário, muitos anos de vida, meu grude, ele mandou aqui. Beijos, te amo, marrenta, tá falando. Parabéns, então, pra Maria Emanuele, muitos anos de vida, muitas felicidades, especialmente aí dos pais Sérgio e Tatiane, do Toquinho, da Dona Maria, toda a família celebrando aí mais uma data nova para Maria Emanuele. Maria Madalena indicando o Daniel aqui.

0: Esse é o Daniel, para fechar mais uma sequência e mais uma hora. Palavras 10 em ponto. Boa manhã para você aí. 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
3: Tem novidade vindo do espaço, com a descoberta de um planeta para lá de inusitado. Começando pelo espaço sideral, o telescópio James Webb, sempre nos surpreendendo, fez uma nova observação. Ele revelou um tal de planeta assado, com uma temperatura de incríveis 600 graus Celsius. E o mais curioso é que a órbita desse gigante gasoso é bem mais estranha do que os cientistas imaginavam. É o universo mostrando que ainda tem muito mistério pra gente desvendar.
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1: Estamos juntinhos mais uma vez para esse momento tão especial que é do Hora de Refletir, esse momento que é só meu e seu e principalmente com Jesus. Meu e seu, porque é verdade que nós já criamos uma conexão muito gostosa e além dessa conexão gostosa, uma proximidade maior com Jesus também, não é verdade? Isso é maravilhoso. E eu tenho aqui alguns abraços especiais para mandar, porque já até me pararam na rua, Cris! E aí, como você está? Olha só, meu esposo tá lá ouvindo na hora do almoço o seu programa. Manda um abraço especial pra gente. Sim, com certeza, minha amiga Welita. Ô, minha querida, que eu chamo carinhosamente de Bezerra. O sobrenome dela é Bezerra, mas eu não consigo chamar ela de Welita. Eu só consigo chamá-la de Bezerra. Minha querida Welita Bezerra, um beijo enorme pra você. Obrigada pelo carinho. Sabemos que a nossa amizade aí já tem dura aí quantos anos, né? Acho que mais de 20 anos, mais ou menos. Uau! É poucos, né, gente? É raro nós termos amizade que dura tanto tempo. E o esposo dela, o meu amigo Juliano Will. Ei, Ju, beijo no seu coração, meu querido. Um amigão também do peito. Este eu conheço desde criança, viu, gente? Eu e o Juliano Will crescemos ali praticamente juntos. Depois de um tempo nós ficamos, mudamos de cidade, né? Na realidade eu mudei de cidade, mas logo depois, no momento da nossa juventude, nos encontramos novamente na mesma cidade e a amizade continuou. Amizades assim duradouras é maravilhoso. Mostra que realmente nós temos as mesmas pensamentos, as mesmas prioridades, né? Os mesmos princípios, e isso daí é que conta. Amigos assim devemos levar para a vida inteira. Abraços para vocês, para as crianças, tá certo? Continue sempre ligadinho aqui com a gente. Hoje nós vamos meditar no Salmo 107, que diz: Deus ouve o clamor de quem está cansado. Está você cansado? Tá você cansada? Olha, por esses dias eu tava bem cansadinha, viu? Eu sempre abrindo meu coração aqui pra vocês, né? Mas é verdade, gente. Quem é que não se cansa hoje em dia, né? São tantas demandas e às vezes são assuntos tão profundos, coisas que precisam ser resolvidas e a gente não consegue resolver tudo naquele momento, e aí a gente se cansa. E aonde vem o nosso Senhor e traz alívio. Lá em Salmo 107, versículo 6, diz assim: Então na angústia clamam ao Senhor, e Ele os livrou das suas tribulações. Este Salmo apresenta pessoas em diferentes situações de sofrimento. Algumas estavam perdidas no deserto, sem saber qual caminho seguir. Outras estavam presas, aflitas, enfermas ou enfrentando grandes tempestades. Apesar de cada situação ser diferente, todas têm algo em comum. Quando clamam ao Senhor, foram ouvidas. Isso nos ensina que não existe dor pequena demais para Deus, nem situação difícil demais para que Ele alcance. Talvez você esteja vivendo um deserto emocional, sem direção, sem resposta. Talvez esteja enfrentando uma tempestade dentro da casa, dentro da sua casa, na sua família, no trabalho ou dentro da própria mente. Talvez carregue uma dor que ninguém conhece. Deus conhece. Ele vê aquilo que você não consegue explicar. Ele escuta as orações feitas entre lágrimas. Ele entende o coração cansado que não sabe mais o que pedir. O Salmo 107 nos mostra que Deus é capaz de transformar cenários. Ele guia quem está perdido. Ele fortalece quem está cansado. Cura quem está ferido. Ele acalma tempestades. Ele traz esperança para quem pensa que não existe mais saída. Muitas vezes tentamos resolver tudo sozinhos, mas Deus nos convida a entregar aquilo que não conseguimos carregar. Quando colocamos nossa vida em suas mãos, encontramos descanso para a nossa alma. Reflita comigo no dia de hoje.
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0: Santos aqui falando uma coisa.
1: Não, não.

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2: Boa manhã, 10 horas, 19 minutos. 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

0: 10h20.
1: Ótima manhã, bom dia, boa sexta-feira pra você, 10 horas e 20 minutos agora. Obrigado pela companhia onde você estiver neste dia, curtindo aí no trânsito, nos dando uma carona. Obrigado pela audiência, viu? A Polícia Rodoviária Federal interceptou ontem um Toyota Corolla na BR-070 com anabolizantes, medicamentos restritos e iPhones. A dupla seguia pra Rondônia, acabou caindo em fiscalização na tarde de ontem, dia 9, em Cáceres. Os policiais rodoviários federais patrulhavam a BR-070 na região da Serra do Mangaval quando viram um Corolla branco parado no acostamento por problemas mecânicos. Ao revistarem as malas e até os casacos dos dois ocupantes, de 33 e 34 anos, os agentes descobriram um verdadeiro carregamento de contrabando. No meio da carga ilegal, os policiais acharam caixas de tisepatida Tisec 15, usada para emagrecimento, testosterona e anabolizantes sem registro na Anvisa. Além disso, foram apreendidos vários iPhones, projetores, rastreadores, tag e bebidas importadas. Os dois moradores de Rolim de Moura e Alta Floresta do Oeste foram presos em flagrante e levados com veículo para a Delegacia da Polícia Federal de Cáceres por contrabando e descaminho. 10h21.
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1: Roberta Miranda tocando aqui no nosso Bom Dia, fechando mais uma sequência às 10h32, A Mulher em Mim. A Marivalda indicou, um abraço, viu, Marivalda? Tá aí na veredinha acompanhando o nosso Bom Dia, 10h32. 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
1: 10h34 agora. 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
1: Muito bem, 10h36. 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
3: 10h39.

Muito bem, 10 horas 39 minutos de volta por aqui com o nosso Bom Dia Conte. Um abraço pra Edith, tá indicando música. Quero ouvir aqui uma falando de Nossa Senhora. Bruno Marrone vai tocar pra você, tá bom? Ô Edith, obrigado aí pela sintonia. A Maria Helena Tomichá também tá participando, tá indicando uma do Chicote de Ouro. Ó, ontem teve o jogo que garantiu a França a classificação à semifinal da Copa do Mundo. Rapaz, e fortíssima candidata ao título, né? Chegar à final e ao título, consequentemente, da Copa do Mundo, a seleção francesa venceu por 2-0 o Marrocos, com direito a pênalti perdido ainda pelo Mbappé. Hoje tem Espanha e Bélgica. Nesse jogo aí já se definem os dois semifinalistas, né? O vencedor de Espanha e Bélgica enfrenta a França, que já está classificada para a próxima fase. Às 3 da tarde, a bola rola para Espanha e Bélgica. Único jogo de hoje, amanhã tem Argentina e Suíça. E tem aí já a definição, né? Amanhã das semifinais da Copa do Mundo. Amanhã tem Argentina e Suíça, e qual que é o outro aqui? Noruega e Inglaterra se enfrentam também amanhã. E nós teremos então os 4 semifinalistas da Copa do Mundo de 2026.

0: Chicote de Luxo com Guilherme Silva, Casa Triste. A Maria Helena ouviu, dançou aqui. Faltando 10h40, agora faltando 14 para as 11, 10 horas e 46 minutos.
1: Alô, Guilherme. Obrigado pela participação. Beijo. Gratidão total.
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0: Muito bem, faltando 13 agora para as 11 da manhã. 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
4: Muito bem, 9 minutos agora faltando para as 11. 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
6: 10:52.

pela manhã, faltando 7 para as 11, já com esse cheirinho bom de almoço exalando aí. O nosso Bom Dia Conte vai seguindo até meio-dia por aqui no nosso, na nossa programação, nesta sexta-feira, mais um final de semana. Tudo de bom aí, gente, faltando 7 para as 11.

0: Brian, Hold Me Closer, o Elton John com a Britney Spears, tocando aqui no nosso Bom Dia para fechar mais uma sequência, mais uma hora, 11 em ponto nessa sexta-feira. Bom dia para todo mundo. 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
2: E também, no campo do agronegócio, um assunto super importante, a renegociação de dívidas rurais, que está na mesa das discussões. E mudando para o cenário nacional, mais especificamente para o agronegócio, temos um tema que impacta muitos produtores. A renegociação de dívidas rurais deve ser um dos principais pontos de uma reunião que está marcada com Hugo Mota. Paulo Pimenta já adiantou que uma medida provisória pode ser o caminho para essa solução, com foco total nos produtores que foram atingidos pelos eventos climáticos. Uma notícia que traz esperança e busca por apoio para o setor.
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7: 11-4.
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0: Sua manhã bem melhor na companhia da Conte. Boa sexta-feira para todo mundo. 11 horas e 5 minutos agora. Bom dia. Hora de ouvir mais músicas. Até meio-dia tá rolando por aqui o som que você gosta de ouvir. Tem Bruno Rosa com Murilo Huff chegando para começar mais uma sequência. Ó.

0: Uma salva de palmas, Murilo Ru.
1: Valeu, Goiânia.
0: Valeu, Murilo.
1: Que delícia, tamo cara. Junto. Tem que respeitar.
0: Que é isso.
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0: Hoje FM 11:14, Matheus e Cauã, Face a Face, tocou aqui.
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3: Oi, gente linda, que alegria ter você sintonizada aqui no nosso Novelas. Eu sou Andressa Pires e já cheguei com o coração a mil pra gente mergulhar nas emoções de A Nobreza do Amor. Ai, prepare-se, porque no capítulo de hoje a tensão vai lá no alto. Imagina só, Shinua não vai aguentar e revela pra Dumi que a Kenya foi parar na prisão, tudo a mando do Jinhao. E o Akimi, esperto que só ele, já vai sacar que a princesa realmente se rebelou contra o próprio pai. Que coragem, hein? Enquanto isso, a Alika abre o coração para Tonho e confessa que tem uma dívida enorme de gratidão com o Omar. O que será que vem por aí nesse romance? Ou quase romance? E não para por aí. A Ana Maria, que fofa, se propõe a trabalhar como voluntária na escola junto com a Vera, ou Niara, e o Casemiro vai sentir um orgulho danado da filha. Mas nem tudo é paz, viu? O Mirinho não perde a chance e provoca o Manuel na frente do Casemiro. E tem mais, o Diógenes começa a desconfiar da greve de fome da Virgínia. E ela, esperta, foge do castigo para procurar a Graça. Ah, e a Dora, finalmente, revela sua história para Maria Helena. Viriato também fica chocado ao saber por Belmira que foi a Virgínia quem o denunciou para o bispo. Que traição, gente! E para fechar com chave de ouro, o Dumi vai tentar libertar a Kenya. E, surpresa, ele é pego pelo Pascoal. Ai, ai, ai, o que vai acontecer? É muita emoção, né? Fica ligadinho, porque em instantes o Novelas volta com os destaques imperdíveis da novela Coração Acelerado. Não sai daí!
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0: Muito bem, boa manhã, 11 horas 19 minutos. Atenção pra boa do dia. 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

0: 11:21.
1: Ótima manhã, bora no de almoço, bom dia para todo mundo, 11:21, já de volta por aqui. O DETRAN, o Departamento Estadual de Trânsito de Mato Grosso, voltou a cobrar R$ 171,98 pelo exame psicológico exigido no processo de obtenção da Carteira Nacional de Habilitação. O novo valor entrou em vigor ontem, dia 9, e deve ser aplicado por todas as clínicas e psicólogos credenciados ao órgão em todo o estado. A alteração também alcança a junta psicológica, cujo valor será cobrado por cada profissional que participa do procedimento. De acordo com o DETRAN, a mudança atende a uma decisão da Justiça em mandado de segurança coletivo que determinou o restabelecimento da cobrança anterior e suspendeu os efeitos da portaria número 927/2025, editada pela Secretaria Nacional de Trânsito, Senatran. A atualização foi oficializada por meio da portaria número 344/2026/DETRAN, publicada no Diário Oficial do Estado de ontem, quinta-feira, dia 9. O exame psicológico integra as etapas obrigatórias para quem deseja obter a CNH. Atualmente, em Mato Grosso, possui 245 clínicas psicológicas e 272 psicólogos com credenciamento ativo junto ao DETRAN para realizar esse tipo de avaliação.

0: Cult FM, 11h32, Hugo e Thiago, pra falar a verdade, tocou aqui no nosso Bom Dia Conte. Boa manhã! 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
2: 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E o Novelas tá de volta, gente. Que alegria ter você aqui com a gente para mais uma parte cheia de emoção. Prepara o coração, porque agora a gente mergulha nos destaques quentíssimos do capítulo de hoje de Coração Acelerado. Ah, que novela, meus amigos! Olha só, a Nayane tá que não se aguenta, se sentindo completamente de lado com a forma que o Roney tá divulgando o Cruzeiro. E falando em Roney, ele jogou uma bomba. João Raul vai abrir o show da Agrado e da Eduarda. Será que a Nora deu aquele empurrãozinho pro João Raul em relação a Agrado? E a Zilá, hein? Negociando a volta da Rosalva e da Leocádia. Será que vem reencontro por aí? Mas o que tá dando o que falar é a nova tatuagem do João Raul. O Almir já tá convencido que é uma homenagem pra Agrado. Ai, ai, meu coração. E a Sinara, hein? Indicou um chá pra Nayane sabotar a dupla Agrado e Eduarda lá no Cruzeiro. Que maldade! Enquanto isso, João Raul, Agrado, Eduarda e Nayane já estão prontos pra embarcar nessa viagem cheia de emoção e reviravoltas. Não perca um segundo. Em instantes, o Novelas retorna com os destaques da novela Quem Ama Cuida.
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0: Queens vitoriosa, 11:48. Bom dia.
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3: Alô, alô, paixões. Andressa Pires de volta com você. E o nosso Novelas já chega pra sacudir o coração. Prepare-se, porque agora a gente mergulha de cabeça em Quem Ama Cuida. A Adriana, gente, abriu o coração pra Elisa, contando a humilhação que sofreu na clínica. É de partir o coração. A Adriana, corajosa, defendeu o Maurício do Otoniel, enquanto a Pilar soltava ameaças pesadas. Carmita se envolveu com um homem super misterioso e a Bruna, claro, avisou que o relógio dela era falso. E a Nancy, coitada, presa, ouvindo a Silvana contar a Laurentino sobre a morte do Arthur, sem poder reagir. Mas um alívio, a Nancy reencontrou a Liris. Pra fechar, Pedro foi atrás da Adriana e percebeu na hora que ela já sabia do casamento dele com a Bruna. Meu Deus, quanta emoção! Que montanha-russa! Não perca os próximos capítulos de Quem Ama Cuida, porque a gente sabe que vem muito mais por aí. E pra você que ficou com a gente, meu muito obrigada pelo carinho. Um beijo enorme, um abraço apertado e a gente se encontra na próxima edição do Novelas. Até lá!
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7: 11:53.

Faltando 3 minutos para meio-dia, Paul Anka com Peter Titeira, Hold Me Till The Morning Comes. Gente, abraços aí para todo mundo, aproveite a sua sexta-feira. Amanhã a gente se encontra às 8 da manhã por aqui para mais um Bom Dia. Valeu, tudo de bom, boa sexta-feira, até amanhã. Tchau, gente.

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2: A gente começa com os preparativos lá na Ásia, onde China e Taiwan se preparam para a chegada de um tufão, aguardado ainda para o fim de semana. Agora, vamos mergulhar mais fundo nesses assuntos, para você ficar por dentro de tudo. Sobre o tufão, a preocupação é grande na China e em Taiwan. As autoridades já estão em alerta máximo, com planos de contingência sendo ativados para minimizar os impactos que a tempestade deve causar. É um evento que exige muita atenção e preparo das populações e dos governos locais, com as previsões indicando a força da chegada desse fenômeno.
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0: Oportunidade de emprego. A empresa Ampla Construções está contratando. Vaga para pedreiro, ajudante de pedreiro. A obra é na construção da creche Escola Maria Eliane, localizada na Rua Projetada 1, Jardim Alvorada e Mirassol do Oeste. Informações e salário. Ajudante, carteira R$ 1.800, mais vale alimentação, cartão R$ 400, valor total R$ 2.200. Pedreiro, carteira R$ 2.600, mais vale alimentação, cartão R$ 600, valor total R$ 3.200. Observa. Será descontado INSS conforme lei. Interessados podem entrar em contato pelo telefone 65 99658-2330, falar com o Sérgio.
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0: Meio-dia e quatro.
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2: Sexta-feira, 10 de julho de 2026, está começando no seu rádio a edição 4790 do Jornal Mato Grosso no Ar, o maior programa de rádio jornalismo do estado de Mato Grosso.
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2: Eu sou Mariana Ramon e destaco as principais notícias de hoje para você que nos acompanha por uma das dezenas de emissoras de rádio que veiculam o Jornal Mato Grosso no Ar. Cuiabá lança ferramenta para combater fake news e reforçar fiscalização nas eleições. Levantamento do IMEA mostra que crédito problemático em Mato Grosso se aproxima de 20%. Sorriso apresenta estrutura do GAF. Vamos conferir também as informações de mercado agrícola e pecuário.

0: agora uma breve reflexão que está no livro de Tiago, capítulo 1, versículo 17.
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0: Toda a boa dádiva e todo o dom perfeito vem do alto, descendo do Pai das Luzes, em quem não há mudança nem sombra de variação.
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0: Caso você queira interagir com nossa equipe, entre em contato conosco pelo e-mail jornalmatogrossonoar@gmail.com. Faremos nosso primeiro intervalo e voltaremos com as notícias.
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0: 12:08.
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2: Abrimos este bloco de notícias com a previsão do tempo para o estado de Mato Grosso.
1: Chuva ou sol, frio ou calor, vamos de previsão do tempo.
2: Segundo a agência Climatempo, Clima e Previsão, o tempo nesta sexta-feira em Mato Grosso vai ser de sol com muitas nuvens e períodos de céu nublado em algumas regiões. A temperatura no estado permanece estável e terá a mínima de 17 e máxima de 34 graus.
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3: Um jovem morreu após ser vítima de disparos de arma de fogo no interior do estado. A polícia investiga o caso. Quem traz os detalhes é o Rômulo Bessa.
4: O homicídio foi registrado em uma rua da Zona Leste em Sorriso, no início da noite de quarta-feira. As informações apuradas são de que uma dupla em uma motocicleta efetuou os disparos com uma arma de fogo. Segundo as informações levantadas, a vítima foi atingida por ao menos 5 disparos. Uma equipe do Corpo de Bombeiros Militar foi acionada, esteve no local e realizou todos os procedimentos necessários para reanimar a vítima. O sargento Justo deu detalhes do atendimento.
5: Isso é. No local, a vítima já estava sem sinais vitais, né? Segundo a população, quando a gente chegou, ele tinha acabado de parar de respirar. A gente iniciou o protocolo ali de reanimação cardiopulmonar. Ao menos 5 perfurações ali na região dorsal, algumas acabaram transpassando, inclusive uma na região do abdômen ali, acabou saindo uma víscera também da vítima ali. E a gente iniciou o protocolo de RCP, fez todo o procedimento necessário dentro da viatura, mas infelizmente a gente não conseguiu reverter essa parada.
4: Apesar da tentativa de socorro, a vítima, de 27 anos de idade, não respondeu aos procedimentos de reanimação. Segundo o militar, testemunhas informaram sobre a autoria dos disparos.
5: Segundo eles, via telefone, né, via 193, eles informaram que um veículo ali acabou parando, a princípio acho que uma motocicleta, pelos que eles falaram, né? E o indivíduo acabou desferindo esses tiros nesse indivíduo.
4: Até a finalização desta edição, os suspeitos não haviam sido localizados. A Polícia Civil investiga o caso. De Sorriso, Rômulo Bessa para o Jornal Mato Grosso no Ar.
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2: Porte de arma para mulheres sob amparo da Lei Maria da Penha pode ser autorizado. A proposta segue em tramitação com a sugestão de que o porte seja transformado em posse caso a proteção judicial seja revogada. Quem traz os detalhes é o Bruno Lourenço.
6: O projeto de lei que está pronto para ser votado na Comissão de Segurança Pública altera o Estatuto do Desarmamento para garantir o direito ao porte de arma de fogo a mulheres sob o amparo de medidas protetivas da Lei Maria da Penha. O texto também reduz a idade mínima para 18 anos, tanto para a aquisição quanto para o porte da arma pelas vítimas. O senador Plínio Valério, do PSDB do Amazonas, explicou que a situação vivida por mulheres ameaçadas justifica a concessão do porte.
7: A medida se justifica pelo princípio da legítima defesa e pelo direito à vida, ambos garantidos pela Constituição Federal. Em situações extremas em que a ameaça à integridade física é clara e presente, a possibilidade de portar uma arma pode funcionar como meio de defesa eficaz em um momento de emergência.
6: A Comissão de Segurança Pública pode acrescentar dispositivo para determinar que, caso a mulher perca o direito de portar a arma na rua, em virtude do fim de medida protetiva, ela mantenha pelo menos a posse, a fim de preservar o investimento na aquisição da arma e munição e protegê-la em casa ou no ambiente de trabalho. O direito não será obrigatório e ficará restrito às vítimas que passarem pelos testes de idoneidade, capacidade técnica e avaliação psicológica. Da Rádio Senado, Bruno Lourenço.
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2: O Tribunal de Contas de Mato Grosso liberou a continuidade da gestão do Hospital Regional de Sinop pelo Consórcio Intermunicipal de Saúde Vale do Telespires, após aceitar um recurso da Procuradoria-Geral do Estado. Com a decisão, foi revogada a suspensão do contrato e autorizada a retomada dos repasses financeiros para a administração da unidade. O TCE havia suspendido a mudança por questionar a capacidade técnica do consórcio e a falta de estudos que justificassem o novo modelo de gestão. Agora, o tribunal seguirá acompanhando a execução do contrato, enquanto a Secretaria de Estado de Saúde afirma que a decisão garante a continuidade do atendimento à população da região norte de Mato Grosso.
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2: Sexta-feira é dia do Boletim Bem-Estar no Ar, a frequência certa para suas emoções com Cristiane Bianchi, que questiona quem você se tornou para ser aceito. Vamos acompanhar.
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8: Olá, queridos ouvintes, sejam muito bem-vindos ao Boletim Bem-Estar no Ar, a frequência certa para suas emoções. Eu sou Cristiane Bianchi, sou psicóloga, coaching e instrutora de treinamentos empresariais. E hoje eu quero falar contigo sobre quem você tem se tornado ou quem você se tornou para ser aceito. Desde quando a gente era muito pequeno, a gente aprende muitas vezes, sem nem mesmo perceber, que para receber amor, a gente precisa depender do nosso comportamento. E aí alguns de nós descobriram que precisava ser perfeitos para receber elogios, outros aprenderam que não podia demonstrar tristeza, alguns até se tornaram fortes o tempo todo. E aí eu quero te fazer essa pergunta: qual versão sua, qual versão você criou para agradar? Qual personagem você trouxe para o dia a dia? E a gente precisa ter coragem para responder essa pergunta: quem é você quando não está tentando agradar ninguém? Quantas escolhas que você faz hoje realmente representam seus valores? E quantas são apenas tentativas para evitar crítica, para evitar ser rejeitado, para evitar ser desaprovado? E acaba sendo um martírio, né? Viver buscando aprovação. Ele traz aceitação naquele momento, mas depois vai cobrar um preço muito alto. A gente pode viver ansioso, a gente pode viver cansado emocionalmente, sentindo sensação de culpa. E você já deve ter sentido aquela sensação de nunca ser bom o suficiente. Então, e aí eu tava pensando sobre isso esses dias, e um dos atos mais importantes da inteligência emocional, acredito eu, que seja permitir voltar a ser quem você realmente é. E eu quero que você faça um diagnóstico emocional aqui comigo. Responda com muita sinceridade. Você tem dificuldade de dizer não, com medo de agradar o outro? Você sente culpa quando você prioriza suas necessidades? Você muda seu jeito dependendo das pessoas que estão contigo? Você tem medo de decepcionar alguém? Você faz coisas apenas para receber um reconhecimento? Você esconde seus sentimentos para evitar conflito? Quando você recebe crítica, você sente que o seu valor diminui? Então, dá uma olhada, pausa, volta, escuta de novo e vê quantas respostas você respondeu sim. De 0 a 2, você tem boa consciência sobre os seus limites. Então, você está num caminho legal. De 3 a 5 respostas sim, se você deu, pode ser que você esteja condicionado a cuidar das suas escolhas com a necessidade da aprovação. Então, vale observar isso com muita atenção. De 6 ou mais, a sua necessidade de aceitação pode estar conduzindo a sua vida muito mais do que os seus valores. Então é um convite para você parar e olhar para você. E eu quero te propor um exercício para esse final de semana. Reserva pelo menos 10 a 15 minutinhos num lugar tranquilo. Pega, claro, o nosso papel e caneta e escreva. Quais são suas características, seus sonhos, as suas opiniões, os valores que te representam? Quem você finge ser para ser aceito? Escreva os seus comportamentos que você percebe, que você coloca ele no dia a dia só para agradar, para evitar rejeição. E pensa, qual pequena atitude você pode ter hoje para mudar isso? E talvez pode ser um dizer não com respeito, colocar sua opinião em jogo, pedir ajuda, enfim. Pensa e analisa. As pequenas mudanças, elas ajudam a gente a olhar para dentro de si. Então, pensa, analisa e lembra. As pessoas certas vão te amar do jeitinho que você é, vai te respeitar do jeitinho que você é. Se você quiser compartilhar comigo essas reflexões, a sua nota, você pode me encontrar no WhatsApp DDD65996081517 ou no Instagram @CristianeBianchiPsi. Compartilha esse áudio com as pessoas, compartilha esse boletim, pense sobre você e tenha um excelente final de semana e cuide da pessoa mais importante da sua vida, que é você.
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0: Meio-dia e 22.
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2: O Jornal Mato Grosso no Ar volta agora com a previsão do tempo para a capital mato-grossense.
1: Chuva ou sol, frio ou calor, vamos de previsão do tempo.
2: Segundo a agência Climatempo, Clima e Previsão, o tempo nesta sexta-feira em Cuiabá vai ser de sol com muitas nuvens durante o dia e períodos de céu nublado, noite com muitas nuvens também. A temperatura na capital permanece estável e terá a máxima de 31 graus.
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2: O Tribunal Regional Eleitoral de Mato Grosso, TREMT, contará com uma nova ferramenta de inteligência artificial para reforçar o combate às fake news e às chamadas deepfakes durante as eleições gerais de 2026. Os detalhes na reportagem do Sérgio Pastor.
3: Batizado de Guaiá, a ferramenta foi desenvolvida em parceria com a Universidade e Justiça Eleitoral de Goiás e vai ajudar a identificar conteúdos falsos e vídeos manipulados durante o processo eleitoral de 2026. Criado em 2024, o Guaiá reúne recursos capazes de analisar a veracidade de informações, monitorar conteúdos publicados nas redes sociais e detectar deepfakes, vídeos, imagens ou áudios manipulados por inteligência artificial para alterar ou simular fatos e declarações. A plataforma fará sua estreia em Mato Grosso nas eleições de outubro. Segundo o TRE Mato Grosso, o grande diferencial da nova ferramenta que utiliza a inteligência artificial é o tempo de resposta para identificar as fake news e punir os candidatos e coordenadores de marketing que podem cometer as infrações. O secretário de Tecnologia da Informação do TRE de Mato Grosso, Leon Manuel, destaca a eficiência da ferramenta na identificação rápida de irregularidades, o que, segundo ele, vai ajudar na tomada de decisões para punir infratores.
4: Nós fizemos um acordo de cooperação técnica com a Universidade Federal de Goiás. É um acordo que foi já estabelecido com outros tribunais, inclusive o Tribunal Regional Eleitoral de Goiás, para a utilização dessa ferramenta de apoio ao combate à desinformação. Ela consegue vasculhar uma grande base de dados para dar uma resposta em questão de minutos, dependendo do tipo de desinformação que é tratada. A ideia é justamente que a gente consiga tomar decisões com mais celeridade, de modo a coibir qualquer tipo de infração em relação às questões relacionadas à desinformação.
3: Em tempo de deepfakes, agora a batalha será cibernética, mas sempre com um humano no controle para tomar as decisões. Leon Manuel explicou como se dá o funcionamento da ferramenta na identificação de informações falsas.
4: Essa ferramenta, ela recebe as informações, né, a partir dos nossos analistas. Eles vão colocar, imputar nessa ferramenta vídeos, textos, links relacionados a alguma denúncia de desinformação ou alguma suspeita de desinformação. E a ferramenta, ela faz uma busca ativa nessas informações para verificar se houve sinais de manipulação e se essa informação, ela pode estar apresentando, né, algum grau de desinformação. Ela retorna um ranking para o analista. Então, é uma ferramenta que ela faz um apoio à análise da desinformação, de modo que a decisão final sempre vai ser feita pelo analista e pela autoridade judicial.
3: Além da tecnologia de IA do Guaiá, a Justiça Eleitoral também conta com o auxílio do eleitor. A partir de agosto, o aplicativo Pardal estará disponível para os cidadãos denunciarem irregularidades em campanhas, propaganda ilegal e outros ilícitos eleitorais diretamente pelo celular. De Brasília, Sérgio Pastor, para o Jornal Mato Grosso no Ar.
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2: Pré-candidatos têm 10 dias para fazer propaganda intrapartidária. O período é voltado para convencer filiados. Confira os detalhes com Osama Elgauri.
5: Os pré-candidatos às eleições de 2026 têm ainda 10 dias para fazer a chamada propaganda intrapartidária, de acordo com o calendário do TSE, o Tribunal Superior Eleitoral. O período, que termina em 19 de julho, é usado para convencer os filiados dos partidos ou da federação partidária a escolherem os nomes que vão disputar os cargos disponíveis nas eleições 2026. A campanha intrapartidária não permite o uso de rádio, televisão e outdoors. Além disso, todo o material utilizado deve ser retirado logo após as convenções partidárias, que acontecem de 20 de julho a 5 de agosto. Nesse período, os partidos precisam formalizar eventuais coligações partidárias e devem bater o martelo sobre os candidatos definitivos que vão disputar as eleições. O registro oficial das candidaturas deve ser apresentado à Justiça Eleitoral até o dia 15 de agosto. No dia seguinte, em 16 de agosto, começa oficialmente nas ruas e na internet a campanha eleitoral voltada aos eleitores. Já a propaganda eleitoral gratuita no rádio e na televisão tem início no dia 28 de agosto e vai até 1º de outubro. O primeiro turno das eleições vai ser realizado no domingo, 4 de outubro, das 8 horas da manhã às 5 horas da tarde, no horário de Brasília. Já nos locais onde houver o segundo turno, a votação acontece no dia 25 de outubro. Os eleitores vão escolher presidente da República, governadores, senadores, deputados federais e deputados estaduais e distritais, no caso do Distrito Federal. Da Rádio Nacional em Brasília, Oussama El Gauri.
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2: As inscrições para o ProUni do segundo semestre de 2026 encerram hoje, dia 10. Em Mato Grosso, são oferecidas mais de 9 mil bolsas de estudo, entre integrais e parciais. As inscrições são gratuitas e devem ser feitas pelo Portal Único de Acesso ao Ensino Superior. Entre os cursos com mais vagas no estado estão Tecnologia da Informação, Ciências Contábeis e Publicidade. Para participar, é preciso ter concluído o ensino médio, feito o Enem de 2024 ou 2025, alcançado média mínima de 450 pontos e não ter zerado a redação. O resultado da primeira chamada será divulgado no dia 15 de julho. O cronograma completo e a consulta das bolsas estão disponíveis no portal do ProUni.
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2: Fim das licenciaturas à distância divide opiniões em debate na Câmara dos Deputados em Brasília. A repórter Maria Neves acompanhou o debate e traz as informações.
6: Participantes de audiência pública na Comissão de Educação da Câmara dos Deputados divergiram sobre o fim da oferta de cursos de licenciatura unicamente na modalidade à distância. Para os representantes de faculdades e alunos da educação à distância, a medida vai dificultar o acesso à educação superior, principalmente para quem mora longe das grandes cidades. Quem defende a mudança, no entanto, sustenta que a exigência de que pelo menos parte da formação de professores seja presencial é crucial para a qualidade da educação. De acordo com o presidente da Associação Brasileira dos Estudantes de Educação à Distância, Ricardo Holtz, 73% dos municípios não têm ensino superior presencial, o que representa mais de 4 mil localidades. Na opinião do estudante, o fim do ensino à distância vai impedir que, principalmente, a parte mais vulnerável da população possa fazer uma faculdade.
7: Quando o Ministério da Educação extingue os cursos à distância no Brasil, ele está fechando as portas para as pessoas mais pobres, para as pessoas deficientes, para as mães solos, para pessoas que não têm outra oportunidade de acesso ao ensino superior. Nós temos que tratar da qualidade na educação superior, seja no presencial ou seja na distância.
6: A deputada Gleice Elias, do PL Mineiro, que pediu a realização do debate, concorda com Ricardo Holtz que os principais prejudicados serão os estudantes. A parlamentar também argumenta que o fim das licenciaturas à distância vai prejudicar o sistema de ensino devido à falta de professores.
8: O Brasil já enfrenta um déficit de professores na educação básica. E ao invés de ampliarmos as oportunidades de formação para docentes, as novas regras tendem a reduzir a oferta de vagas e também dificultar que milhares de brasileiros realizem o sonho da graduação e do exercício da docência. Os impactos dessas mudanças, elas recairão sobre os estudantes e principalmente sobre o futuro da educação brasileira.
6: O Ministério da Educação editou uma resolução em 2024 e um decreto em 2025, determinando que pelo menos 30% das atividades de cursos de licenciatura à distância sejam presenciais. O presidente do Conselho Nacional de Secretários de Educação das Capitais, Leonardo Pascoal, considera a mudança promovida pelo MEC fundamental, porque, segundo ele, os cursos à distância têm privilegiado mais o lucro que a qualidade do ensino. De acordo com o especialista, o Exame Nacional de Desempenho dos Estudantes mostrou que mais da metade, 53% dos estudantes que concluíram a graduação à distância no ano passado não alcançou a nota mínima exigida. Na modalidade presencial, segundo disse, quase 74% dos alunos atingiram a proficiência esperada. Para Leonardo Pascoal, que é secretário de Educação de Porto Alegre, ao ofertar um ensino de baixa qualidade a professores, os cursos à distância prejudicam principalmente as crianças mais pobres que vão para as escolas públicas.
9: O empregador real desses egressos são as redes públicas. E, portanto, né, nós precisamos que esses professores sejam bem formados para que eles possam atender os nossos alunos, que são os alunos mais vulneráveis do Brasil, e com isso possam, né, assegurar os seus direitos de aprendizagem e permitir que a educação cumpra o seu papel de romper ciclo de miserabilidade, ciclo de pobreza, ciclo de violência.
6: Segundo a coordenadora de Política de Formação Inicial Docente do Movimento Profissão Docente, Maria Júlia Lima, um estudo realizado pela Fundação Getúlio Vargas apontou que até 60% da aprendizagem dependem diretamente do professor. Para ela, esse número reforça que se o país quer melhorar a educação básica, tem de investir em formação de qualidade para os profissionais da educação. Da Rádio Câmara de Brasília, Maria Neves.
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0: 12:36.
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2: E agora vamos conferir no Jornal Mato Grosso no Ar a previsão do tempo para a região de Gaúcha do Norte.
1: Chuva ou sol, frio ou calor, vamos de previsão do tempo.
2: Segundo a agência Climatempo, Clima e Previsão, o tempo nesta sexta-feira na região de Gaúcha do Norte vai ser de sol com muitas nuvens durante o dia e períodos de céu nublado, noite com muitas nuvens. A temperatura na região permanece estável e terá a máxima de 33 graus.
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2: Levantamento do Instituto Mato Grossense de Economia Agropecuária, o IMEA, mostra aumento da inadimplência, das renegociações e das prorrogações de dívidas. O cenário reflete a alta dos custos, juros elevados e perda de rentabilidade da produção rural. Confira os detalhes na reportagem do Sérgio Pastor.
3: O maior estado produtor de grãos do país também enfrenta um desafio crescente fora da porteira. Levantamento do Instituto Mato Grossense de Economia Agropecuária, o IMEA, mostra que o crédito rural considerado problemático já representa 18,22% da carteira de financiamento em Mato Grosso, o maior percentual da série histórica. Até abril deste ano, o volume de operações inadimplentes renegociadas e prorrogadas chegou a R$ 21,790 milhões. Em 2022, esse índice corresponde a apenas 2,08% da carteira estadual, evidenciando deterioração das condições financeiras enfrentadas pelos produtores nos últimos anos. O estudo compara dois momentos distintos da agropecuária brasileira. Entre 2017 e 2021, o setor viveu um ciclo favorável, marcado por maior rentabilidade e capacidade de investimento.

0: dessa próxima safra, mas também a perpetuidade, o desenvolvimento da estrutura da agropecuária mato-grossense e brasileira como um todo.
1: Os indicadores mostram uma deterioração gradual do crédito rural. Na avaliação do setor, é preciso ainda olhar esses números com cautela, já que uma parte importante do financiamento da produção acontece fora do sistema oficial. Gauer deu detalhes de como se apresenta o cenário hoje em Mato Grosso.
0: O cenário hoje no estado de Mato Grosso é de cerca de 5% do crédito inadimplente, que totaliza cerca de 5,25 bilhões de reais. O que chama atenção é que esse dado é inferior ao dado do Brasil, mas que ele não necessariamente se explica de maneira tão simples, porque o crédito do estado de Mato Grosso ele também se captura, ou o produtor se financia de outras formas, principalmente com o mercado financeiro, e que nem todo esse crédito ele passa por dentro do Bacen. Então ele pode não estar sendo contabilizado e pode também ter um número maior do que realmente nós observamos nesse índice.
1: Outro sinal de alerta é que parte dessas dívidas deixa de ser resolvida em uma safra e passa para os ciclos seguintes. É um passivo que reduz a capacidade de reação do produtor justamente em um momento de maior necessidade de crédito. Na avaliação do setor, a eficiência na produção continua sendo fundamental, mas ela já não garante sozinha o equilíbrio financeiro da atividade. De Brasília, Sérgio Pastor, para o Mato Grosso Rural.
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3: Chegou o momento de acompanharmos o Boletim Agropapo, apresentado pelo jornalista Ronaldo Luiz, do canal Agropapo. Ele fala sobre agro confiar mais no concorrente Estados Unidos do que no cliente China. Vamos ouvir.
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4: Olá, amigas e amigos do Mato Grosso no Ar, aqui o jornalista Ronaldo Luiz. Nossa tradicional coluna de todas as sextas-feiras, Agropapo, super especial para o Mato Grosso no Ar. Esta semana, amigas e amigos, eu quero trazer alguns recados de recente pesquisa realizada pela Escola de Relações Internacionais da Fundação Getúlio Vargas, né, com produtores rurais, sobretudo aí das regiões Centro-Oeste e Norte, né? Um levantamento aí que envolveu aí questões de política internacional, né? O principal achado aí do levantamento, né, aponta o seguinte, que a dependência comercial ela não mais gera um alinhamento político. Por que disso? Por que que o estudo, a sondagem, o levantamento dá esse recado, né? Porque, pelo que foi apurado, os produtores rurais dessas regiões, né, confiam mais nos Estados Unidos do que na China, apesar do Brasil vender 80% aí da soja para os chineses. Enfim, os Estados Unidos são nosso concorrente no agro, a China é o nosso principal cliente, né, de produtos agrícolas, mas mesmo assim há uma dicotomia em que os produtores confiam mais nos Estados Unidos do que na China, né? Diz aí o relatório, né, enquanto 22% dos entrevistados descrevem os Estados Unidos como muito confiáveis, apenas 12,6% dizem o mesmo sobre a China, né? De acordo com o levantamento da FGV, a confiança na China recuou quase 20 pontos desde 2017, mesmo com o crescimento dos volumes comerciais entre os dois países, né? De acordo aí com um dos autores da pesquisa, o diretor da FGV RI, Matias Spector, a fronteira agrícola vende para a China sem confiar nela e confia nos Estados Unidos sem depender deles comercialmente. Pesquisa mostra que confiança política e dependência econômica são coisas distintas e seguem lógicas diferentes. Este foi o recado desta semana, amigas e amigos. Aqui, jornalista Ronaldo Luiz, coluna Agropapo, uma vez mais super especial para o Mato Grosso no Ar. Um forte abraço, até a próxima semana.
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3: Na coluna de hoje, o doutor Antônio Cabreira critica a alta carga tributária sobre o azeite no Brasil, onde o imposto chega a 32% contra 6% em Portugal, e defende que uma verdadeira reforma tributária reduza os tributos sobre o consumo. Confira.
5: Olá, hoje eu quero falar sobre uma experiência que eu tive em Portugal nessa semana.
6: Antônio Cabreira comenta.
5: Eu estava lá e, como Portugal é

0: Um país conhecido pela produção de azeite de oliva, eu comprei 1 litro de azeite de oliva e reparei bem na nota fiscal que o imposto é de 6%. Foi interessante que à noite eu viajei para o Brasil e eu tinha um compromisso no interior do Rio Grande do Sul. E indo para esse compromisso, próximo à cidade de Santa Maria, eu visitei uma fazenda de oliveiras que estava no caminho à margem da rodovia. Ele era um fabricante e aí resolvi também comprar 1 litro de azeite de oliva, mas feito aqui no Brasil. Sabe quanto que nós pagamos de impostos aqui no Brasil? 32%. É isso mesmo. Porque um alimento de qualidade, ele precisa chegar tão caro à mesa do brasileiro. O mesmo produto aqui em Portugal, mas duas realidades completamente diferentes. E o que separa não são os valores, não é o Oceano Atlântico. A resposta é o imposto. Ou seja, o produtor aqui no Brasil, ele planta, colhe, processa, envasa, emprega, investe e o consumidor, ele quer comprar. Mas no meio do caminho aparece esse sócio de sempre, o Estado. E o Brasil, nós não podemos negar, como temos sempre dito aqui, ele tem uma carga tributária altíssima sobre o insumo. E é interessante que esse sócio, o governo, o Estado, ele não planta uma oliveira, ele não colhe uma azeitona, ele não produz uma gota de azeite, mas ele aparece na hora lá na nota fiscal. O azeite, ele vira impostos. No Brasil, vira arrecadação. Em Portugal, o azeite é alimento, mas aqui é apenas uma fonte de arrecadação. Por isso, mais uma vez, nós temos que lembrar, a reforma tributária no Brasil deveria começar pela mesa sua consumidora.
1: Antônio Cabreira comenta. 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
3: Em coletiva de imprensa, os organizadores do GAF detalharam a infraestrutura do Parque Tecnológico de Sorriso para receber o evento, que será realizado entre os dias 23 e 26 de julho e deve reunir lideranças do agronegócio, empresários, investidores e milhares de visitantes. Confira os detalhes na reportagem do Rômulo Bessa.
4: Faltando menos de 2 semanas para um dos maiores eventos do agronegócio do mundo, uma comitiva de autoridades e organizadores do GAF visitou a infraestrutura do Parque Tecnológico em Sorriso, onde acontecerá o evento. A expectativa da organização é para que o parque receba entre 6 a 8 mil pessoas durante o dia para participarem da feira de exposição e os painéis de debates. O organizador do evento e representante da Datagro, Luiz Felipe Nastari, falou sobre a inscrição.
5: Para acessar o GAF, vocês façam o cadastro através do site, que é GAF com 4Fs, sorriso.com, e ali vocês conseguem acompanhar toda a programação do evento, a programação do fórum, dos outros palcos que acontecem na feira de exposição, e se organizem com antecedência para fazer essas inscrições. Então, exclusivamente para o GAF, vocês precisam se cadastrar. E a entrada é gratuita para a feira de negócios. Para o fórum, em particular, requer uma inscrição paga, tá? Exclusivamente para o fórum.
4: No período noturno, Sorriso deve sediar uma das etapas do rodeio internacional da PBR, com shows nacionais durante as 4 noites. Em entrevista, o secretário de Desenvolvimento Econômico de Sorriso, Hilton Polizello, disse que um levantamento será feito para medir os números do impacto econômico na cidade.
6: A gente tem pensado nisso, o prefeito pediu que nós pudéssemos avaliar os números do ano passado, o que rodou junho e julho. Nós, através da Secretaria de Desenvolvimento e Secretaria de Fazenda, já estamos fazendo o levantamento junho e julho de 2025 e também faremos o levantamento de junho e julho de 2026. A gente sabe, a gente está em contato no dia a dia através do Departamento de Turismo, com os hotéis, restaurantes, pós-combustível, salão de beleza, loja da maior variedade possível, e a gente já vê o aquecimento. Tenho certeza que será 4 dias de muitos negócios, muito network e também entretenimento em alto padrão.
4: Para o prefeito Alei Fernandes, a estruturação do evento já movimenta toda a cidade.
7: A gente percebe aqui na estruturação, na montagem do palco, né, o tanto de pessoas trabalhando, toda uma mobilização para entregar isso pronto aí para o dia do evento. Então, E isso já tem impactado a nossa cidade aí, com rede hoteleira, com mão de obra, né, e comércio, empresas prestando serviço aqui na estruturação disso tudo. Então isso é importante para que as pessoas vejam o aquecimento da nossa economia com isso.
4: O GAF será realizado em Sorriso entre os dias 23 a 26 de julho. O acesso ao evento é gratuito, mas para participar do fórum é necessário realizar uma inscrição. De Sorriso, Rômulo Bessa para o Jornal Mato Grosso no Ar.
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3: Com produção da Rema Comunicação e Jornalismo, direção-geral e de jornalismo de Vanderlei Munhoz, redação de Mariana Ramon, sonoplastia, efeitos sonoros e edição de Agnaldo Ramos, chega ao fim a edição 4790 do Jornal Mato Grosso no Ar, veiculada em mais de 70 emissoras de rádio em todo o estado.
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3: Estaremos de volta na segunda-feira, neste mesmo horário. Um forte abraço a todos, tenham um ótimo dia e um excelente final de semana. Até lá.
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8: E do outro lado do mundo, aqui no Brasil, mais precisamente no Maranhão, a disputa ao Senado esquenta. 7 pré-candidatos estão tecnicamente empatados na corrida. E falando em disputa, essa corrida pelo Senado no Maranhão está realmente pegando fogo. Segundo o levantamento da Real Time Big Data, a pesquisa mostra que 7 pré-candidatos estão tecnicamente empatados. Eles aparecem com intenções de voto que variam entre 10% e 14%. E o que isso significa? Que a margem de erro da pesquisa, que é de 2 pontos percentuais para mais ou para menos, coloca todos eles ali, lado a lado, sem um destaque claro até o momento. A briga promete ser boa, com muita articulação e movimento ainda pela frente.
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0: 12:55.
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2: Jean Martinazzo está no comando e você acaba de se conectar a um lugar onde as emoções dominam. Bem-vindo ao Love Hurts, um espaço onde cada acorde musical traz uma memória, um calafrio, uma história que pode ser sua. Existem recordações que ardem como o sol de inverno. Existem memórias persistentes que não querem partir. Porém, agora permita que esta música te transporte. Ela chegou para te acolher. Sentir amor pode machucar, mas neste lugar não desistimos. Experimentamos cada emoção. Lutamos contra o sofrimento. Transformamos a tristeza em canção. E agora, a música vai se comunicar por você.

canções que ao finalizar deixam o silêncio repleto de significados. Mas o rádio continua, ainda tem mais vinda.

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1: Amores que se encerram sem prévio aviso, há despedidas que persistem na memória. Por isso, na melodia de sua frequência, cada silêncio é também uma chance de respirar. É hora de um breve intervalo, mas não nos despedimos ainda. Continue aqui, tome um fôlego e deixe que as notas musicais continuem a contar nossas infindáveis histórias. Love her.

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E aí, galera apaixonada por bichinhos, chegou a hora do nosso Momento Pet, com Lineu Silva na área pra gente bater um papo gostoso sobre esses amigos que alegram a nossa vida, viu? Eles nos dão companhia, alegria, carinho todos os dias e em troca pedem nossa atenção, nosso respeito e muita dedicação. É um vínculo de amor e responsabilidade que vale ouro. E para começar essa parte do programa, vamos direto para uma dica super importante para os nossos filhotes. Quem tem um bebezinho em casa sabe, filhote cresce muito rápido e precisa da comida certa para ficar forte e esperto. Use sempre ração específica para filhotes, que é mais calórica e tem todos os nutrientes para o desenvolvimento deles. Divida a ração em 4 refeições por dia até os 6 meses, depois 3 e, por fim, 2. Ah, e nunca, nunca dê comida de adulto ou restos da mesa, tá? Água fresca tem que estar sempre disponível. Se quiser dar comida caseira, só com a orientação de um veterinário nutricionista. Barriguinha cheia do jeito certo é filhote feliz. Esse foi o Momento Pet, com Lineu Silva. Mas ó, não sai daí não, que daqui a pouquinho tem mais dicas quentinhas pros seus pets.

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0: 1h20.
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2: Retornamos, e neste retorno existem sentimentos que nem o tempo pode dissipar. Porque há histórias que deixam marcas, mas mesmo quando parecem ter ficado para trás. Entre machucados e quietudes, continua sendo essencial ouvir as recordações que o coração insiste em manter.
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2: E em uma notícia que repercutiu bastante, o Brasil na Copa do Mundo, infelizmente, igualou a sua segunda pior posição na história do torneio.
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2: Partindo agora para a notícia envolvendo a seleção brasileira. O time foi eliminado na Copa do Mundo. A equipe verde e amarela acabou sendo superada pela Noruega em um confronto bastante disputado. O placar final dessa partida foi de 2 a 1, com a vitória da seleção norueguesa sobre o Brasil. Com esse resultado, a seleção brasileira infelizmente igualou a sua segunda pior posição em toda a trajetória da Copa do Mundo. Um fato que gerou bastante discussão e análise no cenário esportivo.
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3: Olá, pessoal. Que alegria ter você aqui com a gente. O seu amigo Lineu Silva na área para mais uma edição especial do nosso querido Momento Pet. É muito bom ter essa conexão com quem ama os bichinhos, não é? Um alerta que todo mundo que tem um filhotinho em casa precisa ficar ligado. Olha só, fique atento aos sinais de alerta nos filhotes. Se o seu pequeno companheiro estiver com falta de apetite, diarreia, vômito, chorando sem parar, com pouca energia ou com as gengivas muito pálidas, acende a luzinha vermelha, hein? Filhotes desidratam super rápido, então na primeira dúvida, não pense duas vezes. Leve ele direto para o veterinário. Melhor prevenir do que remediar, sempre. Um filhote saudável hoje é um adulto feliz amanhã. E a gente quer ver nossos peludinhos sempre bem, né? Esse foi o Momento Pet, com Lineu Silva. Mas pode ficar por aí, que daqui a pouco tem mais dicas e informações para você e seus pets. A gente volta já!
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0: 1h37.
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2: Estamos de volta. E a saudade, ela permanece aqui ao seu lado. Quieta como sempre, mas sempre presente. É curioso como algumas memórias se tornam mais nítidas justamente quando tentamos esquecê-las. Porém, há coisas que persistem em permanecer. Se não conseguirmos apagar o passado, que tal deixar uma nova melodia suavizar as coisas? Ouve essa.
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12: E aí, galera pet, que alegria ter você aqui sintonizado no nosso Momento Pet. Eu sou Lineu Silva e é sempre um prazer enorme dividir esse espaço com quem ama os bichinhos tanto quanto a gente. Porque vamos combinar, ter um animal de estimação é muito mais que ter um bichilho, né? É ter um amigo de verdade, um companheiro que traz uma alegria imensa e um carinho sem igual para nossa vida. E em troca, eles só pedem a nossa atenção, o nosso respeito e uma boa dose de dedicação, claro. É um vínculo tão lindo, cheio de amor e responsabilidade, onde quem cuida com carinho ganha um amigo fiel para toda a vida. E é por isso que estamos aqui, para a gente trocar essa energia boa e aprender a cuidar cada vez melhor desses amores de quatro patas, ou de nadadeiras ou de penas. Um abraço do seu amigo Lineu Silva e até a próxima!

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0: Por hoje é só, pessoal. Mas vocês sabem, nem todas as histórias terminam com um ponto final. Elas simplesmente mudam a página. Agradecemos por abrir espaço para entrarmos aí, entre as suas memórias, silêncios e cicatrizes. Se o dia de hoje machucou, desejo que o amanhã seja mais leve. Caso contrário, a gente se reúne novamente com um abraço caloroso do rádio. Vou nessa, galera. Até outro momento. Mantenham-se seguros.
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2: E as manchetes que abrem esta parte do programa chegam direto do Maranhão, com dados sobre a corrida eleitoral. Começando pelo cenário político, lá no Maranhão, a pesquisa Real Time divulgada traz números interessantes. O levantamento aponta Eduardo Braide com 44% das intenções de voto, enquanto Orleans Brandão aparece com 31%. E se a disputa fosse para um segundo turno? A projeção mostra Eduardo Braide vencendo com 52% dos votos contra 38% de Orleans Brandão. Fique ligado, a política segue quente por lá.
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0: Sextou, hein? Estamos com o espírito elevado, pois já é possível sentir aquela fragrância do fim de semana.
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0: Saudações, queridos ouvintes, já está no ar o Vem Com a Gente, pela Rádio Conte em 101.5. Eu sou a Marcela, tô aqui para garantir que a sua tarde será cheia de músicas incríveis e muita vitalidade. Esteja pronto para uma tarde agitada no nosso programa com a música mais popular do momento. Vai ter muito sertanejo universitário para todos cantar e dançar junto aqui com a gente. Queremos fazer seu dia melhor e mais animado. Olha só, adoraríamos receber as suas mensagens. Use o WhatsApp para nos enviar uma mensagem pro número 65999904664 e aproveite também para seguir os nossos perfis nas redes sociais, arroba Rádio Conte Mirassol e Facebook Conte Mirassol. Mantenha-se sintonizado aqui na Rádio Conte, pois muitas músicas excelentes estão a caminho. Aumente o volume e curta essa experiência conosco.

Fala pessoal, gostaram do set de músicas que acabamos de ouvir? Aqui no Vem Com a Gente, a energia é alta toda tarde, como vocês adoram. Esse espaço é totalmente dedicado a você que nos acompanha de casa, sempre interagindo com a gente pelo WhatsApp ou pelas nossas redes sociais da Rádio Conte. Pronto para mais uma seleção de hits que vão embalar sua tarde? É isso que fazemos com excelência aqui na Rádio Conte. Esteja onde estiver, venha com a gente e desfrute cada instante.

ouvintes estão acompanhando Vem Com A Gente. Foi uma seleção de top hits até aqui, não é? Espero que estejam gostando bastante, assim como a gente aqui na Rádio Conte. Não vá embora, que ainda temos muita música boa vindo por aí para alegrar essa tarde deliciosa. Mantenha-se por perto. Retornamos em instantes, é só um minutinho. Enquanto você aguarda, pode nos enviar uma mensagem pelas redes sociais ou pro nosso WhatsApp. Não esqueça que estamos sempre por perto, onde quer que você esteja. Até breve.

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0: 2h17.
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2: Fala, turma! Reativamos no Vem Com A Gente com mais uma tarde espetacular garantida. Mantenha-se conectado e curta os melhores ritmos do momento. E pra interagir com a gente, não deixe de nos procurar no Instagram e Facebook, além de enviar as suas mensagens pelo WhatsApp no 65999904664. Queremos saber tudo, suas curiosidades, pedidos musicais ou aquelas mensagens que só você sabe enviar. E aí, pronto pra mais hits fantásticos? Vamos embalar sua tarde com uma sequência de músicas que vão levantar seu astral. Siga com a gente!

0: Uma salva de palmas, Murilo Huck.
1: Valeu, Goiânia.
2: Delícia,
3: inacreditável essa atmosfera, hein? Aqui no Vem Com a Gente, a festa musical nunca acaba e nós mantemos você animado com as melhores músicas para incrementar sua rotina. A tarde mal começou. Esteja pronto para mais sucessos musicais que vão te fazer curtir sem limites. Não mude da 101.5, porque a Rádio Conte sempre traz a melhor música para onde quer que você esteja.

0: prazer é nosso. Muito obrigado por tudo, meu amigo.
1: Olá, pessoal. Estão curtindo essa tarde deliciosa com essa trilha sonora maravilhosa? Continuem aproveitando esse clima gostoso e saibam que ainda temos muitas surpresas por vir. E a tarde está esquentando aqui na Rádio Conte, então não vá embora. Já voltamos com mais sucessos que você ama. A Rádio Conte está sempre com você onde quer que esteja. Continue sintonizado, pois tem muito mais música de qualidade vindo aí depois do intervalo. E não esqueça de mandar o seu alô pelo WhatsApp ou pelas redes sociais da Rádio Conte. Queremos ouvir você.

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Regule o som para o máximo e deixe as boas vibrações fluírem, pois vem mais música boa para você curtir. Fique perto da Rádio Conte, onde você estiver. Estamos a todo vapor novamente na sua tarde animada. Você sintonizou no lugar perfeito para curtir cada batida desse ritmo irresistível que apenas a Rádio Conte traz para você. Espere por mais uma rodada de hits que vão dominar sua tarde. Não se esqueça de nos visitar nas redes sociais e mandar aquele alô. Conte-nos como está sendo a sua experiência com as músicas do dia. E lembre-se que ainda temos uma longa tarde pela frente com ótimas músicas.

Acabamos de curtir uma playlist espetacular que elevou o astral da nossa tarde. Aqui no Vem Com A Gente, sempre rola muita alegria e positividade, trazendo pra você os sucessos do momento e as músicas que tocam fundo na alma. Mas tem mais, fique por dentro, continue engajado através das nossas redes sociais da Rádio Conte. Conto com a sua presença lá. Agora aumente o som e acompanhe-me.

tomara que vocês estejam curtindo esse clima sensacional, que é a nossa marca. As músicas até aqui foram de arrasar, hein? Vamos pausar brevemente, mas fiquem tranquilos. Daqui a pouco estamos de volta com mais melodias incríveis pra sua tarde. Não desligue, continue enviando suas mensagens pelo Facebook Conte Mirassol, Instagram, arroba rádio Conte Mirassol, ou WhatsApp no 65999904664. Aqui no Vem Com A Gente, o entretenimento é garantido e não para. Continue aqui que estamos de volta num instante.

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3: E na Espanha, o Atlético de Madrid se aproxima de um acerto para reforçar seu meio campo, buscando Morten Hjulmand, que vem do Sporting de Portugal.
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3: Seguindo para a segunda notícia que agita o mercado da bola, o Atlético de Madrid está com as tratativas bem adiantadas para concretizar a contratação do meio-campista Morten Hjulmand. O jogador, que atualmente defende as cores do Sporting de Portugal, é aguardado com bastante expectativa para iniciar a pré-temporada já com a equipe espanhola.

0: Olá. Os agentes de Humant já estão em fase final, acertando os últimos detalhes desse acordo, que deve levar o atleta para a capital espanhola e integrar o elenco do Atlético de Madrid para os desafios que virão.
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Estamos de volta trazendo uma nova carga de vibrações positivas aqui na Rádio Conte. Fique por aqui, pois a nossa tarde incrível não para por aí. Agora é o ideal para permitir que a música preencha sua casa e eleve o astral do seu dia. A todos sintonizados, uma coisa é certa. Nosso objetivo é disseminar felicidade e som de qualidade para todos. Mande sua mensagem pelo WhatsApp e participe ativamente com a gente. Queremos muito escutar o que você tem a dizer. Fique conosco e curta uma sequência de canções perfeitas para tornar sua tarde inesquecível em qualquer lugar que você esteja.

curtiram o set maravilhoso aqui na Rádio Conte. Definitivamente, esses sons fizeram nossa tarde mais vibrante e energética, não é verdade? A vibe por aqui é sempre alta, trazendo os top hits do momento até você em qualquer localidade. Conectado conosco pelo Vem Com A Gente. Não mude de estação, porque estamos preparando mais sucessos musicais para você.

pessoal, que energia nessa tarde, não é? As músicas que tocaram realmente animaram e fizeram tudo ficar espetacular. E acredite, isso é apenas o início. Vamos fazer uma breve pausa, mas mantenha-se ligado, pois logo mais temos ainda mais músicas para você aproveitar. Não vá embora! Aproveite agora para falar com a gente. O nosso contato do WhatsApp é o 65999904664. Acompanhe também as novidades em nossa página do @ Rádio Conte Mirassol e do Facebook Conte Mirassol, com os melhores hits para animar sua tarde. É muito rápido, viu? 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
2: E também um alerta importante sobre o clima e seus impactos no nosso dia a dia. Agora, um assunto que mexe com o bolso de todo mundo, os efeitos do El Niño podem realmente chegar no seu prato e, claro, influenciar os preços. As mudanças nas monções asiáticas, somadas às possíveis perdas nas lavouras do Rio Grande do Sul, colocam em alerta a produção do arroz. É aquele cereal que não pode faltar na mesa, e essa situação exige atenção. O impacto pode ser sentido diretamente no supermercado, então é bom ficar de olho.
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6: Oportunidade de emprego. A empresa Ampla Construções está contratando. Vaga para pedreiro, ajudante de pedreiro. A obra é na construção da creche Escola Maria Eliane, localizada na Rua Projetada 1, Jardim Alvorada, em Mirassol do Oeste. 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Pedreiro, carteira R$ 2.600, mais vale alimentação, cartão R$ 600, valor total R$ 3.200. Observe. Será descontado INSS conforme lei. Interessados podem entrar em contato pelo telefone 65 99658-2330, falar com o Sérgio.
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2: Regressamos por aqui cheios de energia na sua maravilhosa companhia nessa tarde linda. E aí, pessoal, animados para nossa sequência musical? Preparados para uma seleção de pura qualidade que vai deixar tudo mais relaxado? Entre na vibe e aproveite cada momento em perfeita sintonia. Aproveite para interagir com a gente nas redes sociais. Fale sobre a sua música preferida e de qual canto você está nos escutando. É tudo seu aqui. Chegue mais perto que estamos sempre atentos à sua energia. E lembre-se, hein? Ainda temos uma seleção incrível de músicas vindo por aí para você curtir de onde estiver. Não saia daí porque a melhor parte da tarde está por vir.

0: aí, turma da Rádio Conte, não foi incrível como as últimas músicas criaram um ambiente perfeito para nossa tarde? Tomara que vocês estejam se divertindo tanto quanto nós aqui. Nada supera essa energia alta te acompanhando em qualquer lugar. A resposta de vocês no WhatsApp e nas redes está incrível e é sempre um prazer ver essa energia contagiante. Não fique de fora, prepare-se porque vem aí mais som para curtir e sacudir seu fim de tarde.
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pessoal, que tarde fabulosa, hein? Acabamos de apreciar uns sons extraordinários nesse clima maravilhoso. Espero que todos estejam curtindo bastante, porque em instantes teremos ainda mais músicas que são pura emoção, sempre por aqui na Rádio Conte. Hora de uma pausinha rápida e não esqueça de nos seguir nas redes sociais, Rádio Conte Mirassol no Instagram e Conte Mirassol no Facebook. Voltaremos em breve com aqueles sucessos preferidos e aquele clima perfeito para animar sua tarde. Mantenha-se sintonizado, pois o melhor da nossa playlist continua.

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E aí, galera, é um prazer ter vocês aqui no Vem Com a Gente da Rádio Conte. Eu sou a Marcela e quero expressar minha gratidão pela sua companhia. Continuamos com mais faixas musicais para tornar a sua tarde ainda mais prazerosa. Não saia daí que temos uma seleção especial vindo por aí. Não esqueça de enviar sua mensagem pelo WhatsApp no 65999904664 e não deixe de seguir a rádio nas redes sociais, Instagram, @RadioConteMirassol e Facebook Conte Mirassol. Estamos sempre antenados para saber as suas impressões. Deixando de rodeios, vamos voltar ao que interessa, mais música para sua diversão. Som na caixa.

galera, estamos novamente no ar com Vem com a Gente pela Rádio Conte. A tarde vem carregada com aquela atmosfera maravilhosa que adoramos partilhar com você. Mande um alô pelo WhatsApp no 65999904664 e não deixe de seguir a nossa rádio nas redes. Estamos no Instagram, arroba Rádio Conte Mirassol, e no Facebook, Conte Mirassol. Ficamos ligados para ouvir as suas impressões. Que tal focarmos no que realmente importa, hein? Continue com a gente, aproveite mais uma seleção de músicas incríveis para ouvir agora.

espero que estejam se divertindo com essa tarde incrível aqui na Rádio Conte. As músicas que estão tocando são demais, não concorda? Aguenta firme que ainda tem mais música boa vindo por aí. Já voltamos com mais hits para alegrar sua tarde. Aproveite esse intervalo para interagir com a gente nas redes sociais ou pelo WhatsApp. Fique ligado que após esses comerciais teremos mais músicas excelentes para colorir sua tarde. Não desligue.

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aí, galera, bem-vindos de novo. A tarde tá só começando aqui na Rádio Conte, mantendo a energia lá no alto. E que tal mandar aquela mensagem pra gente pelo WhatsApp, hein? Estamos conectados e prontos pra escutar de vocês. Permaneça aqui com a gente, que o ambiente só vai melhorar. Em instantes, vamos tocar mais hits que são a sua cara e vão turbinar seu ânimo. Portanto, se prepare, música top tá vindo por aí. É isso aí, galera, hora de colocar uma música pra levantar o astral dessa tarde relaxante, cheia de energia positiva. Dá o play e aproveite com a gente.

Da Rádio Conte, desejo que estejam se divertindo com as últimas faixas espetaculares que rolaram. É sempre um privilégio estar aqui com vocês, transmitindo essa atmosfera positiva e relaxada que só a tarde do Vem Com A Gente oferece. Prepare-se, porque ainda tem muito mais música esperando por você. Continue nessa trajetória sonora conosco e aguarde, pois novas faixas estão a caminho. Esteja sempre alerta, onde quer que esteja.

uma sensação ótima por aqui. Acabamos de desfrutar um som sensacional nessa tarde perfeita na Rádio Conte. Continue com a gente curtindo essa vibe agradável. Não saia daí, mais sucessos vem aí para alegrar seu dia após o intervalo. E não esqueça de interagir com a gente. Mande sua mensagem pelo WhatsApp no 65999904664 e siga nas redes sociais @RadioConteMirassol e Conte Mirassol no Face. Contamos com a sua participação. Continue sintonizado aqui na Rádio Conte e desfrute desse clima perfeito com a gente. Muito mais músicas boas vem por aí. Eu volto já.

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4: O Paris Saint-Germain só aceita liberar o atacante Randal Kolo Muani para a Juventus se a oferta chegar a 354 milhões de reais.
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4: Agora, vamos aos detalhes da primeira notícia, que envolve o Paris Saint-Germain e a Juventus. O PSG está firme na sua posição em relação ao atacante francês Randal Kolo Muani. Os dirigentes do clube de Paris pretendem arrecadar o máximo possível com a venda deste jogador. E o francês, vale lembrar, segue sendo um dos grandes desejos dos italianos, mais especificamente da Juventus, que tem demonstrado um forte interesse. Para que o negócio seja concretizado e o PSG libere o atleta, a pedida é de nada mais nada menos que 354 milhões de reais. Uma quantia considerável para o mercado de transferências, mostrando o valor que o clube francês atribui ao seu atacante.
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tarde, galera! Chegando junto na Rádio Conte 101,5, onde você estiver, tá no Vem Com A Gente, a sua trilha sonora perfeita para esta tarde de sexta-feira. Manda um alô no nosso zap e segue a gente no @RádioConteMirassol.

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2: No nosso giro de notícias de saúde, fica ligado. Grupos específicos precisam reforçar os cuidados contra as hepatites virais. Olha só, sobre as hepatites virais, especialistas alertam que alguns grupos precisam de atenção redobrada. Fazer os exames é crucial, viu? Porque o diagnóstico precoce é a chave para evitar complicações mais sérias e garantir um tratamento eficaz. É um papo sério que pode salvar vidas. Cuide-se.
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Olá, minha gente querida. Muito boa tarde. Que alegria começar a nossa sexta-feira, 10 de julho de 2026. Juntos, está no ar o Vem Com a Gente, o seu programa na Rádio Conte, 101,5 FM, onde você estiver. Eu sou o Pedro do Vale e te acompanho nesta parte inicial com muita música boa, alegria e bate-papo. Prepare-se, porque a participação é livre. Manda um alô no nosso WhatsApp, 99990-4664. Aumente o volume, chame a galera e vem com a gente fazer a tarde ainda melhor. E para começar, um clássico que toca a alma, Chitãozinho e Xororó e o Frio da Solidão.

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Boa tarde, Brasil. É a Rádio Conte, 101,5 FM, no ar com você. Estamos juntos nessa parte do Vem Com A Gente, para deixar sua tarde ainda mais animada. Manda um recado pra gente no Insta, @RadioConteMirassol. Vem, onde você estiver.

Boa tarde, Brasil! Que energia sensacional no seu Vem Com a Gente! A gente vai só rapidinho pro nosso intervalo, mas fica ligado que a Rádio Conte, 101,5 FM, onde você estiver, volta já com muito mais pra você. Manda um alô no nosso zap, 999904664.

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0: Boa tarde, Brasilzão. Um abraço gigante para Maria Madalena, lá em Curvelândia, sempre ligadona na nossa programação. E um alô todo especial para a querida Carmélia, que mandou aquele áudio. Olha só.
1: Boa tarde, meu locutor abençoado aí da Ponte, tudo bem? Carmélia, manda música aí para mim, tá? Musiquinha. Beijo para todos vocês da rádio aí, para toda a minha família e para todas as ouvintes, né, do programa, amigo e amiga. Beleza? E pra todo o grupo, tá? Fica com Deus. Um abração da Carmélia. Vamos que vamos. Tchau, tchau.
0: A gente adora. Muito obrigado pela audiência e pelo carinho de sempre, viu? Pra você que tá acompanhando essa parte do nosso programa, se liga que o clima vai esquentar.

Boa tarde, galera animada. Rádio Conte 101,5 FM, onde você estiver. Que energia sensacional nesta parte do Vem Com A Gente. Fica ligado, chama a turma, manda seu recado no nosso WhatsApp. A gente tá junto, na maior vibe. 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

0: deixou na temporada.
1: Boa tarde, meu povo. Que energia boa que tá rolando por aqui no seu Vem Com A Gente, hein? Essa parte do programa tá demais. E a gente segue junto com muita música boa onde você estiver. Mas agora a gente vai dar uma rapidinha, um intervalo pra você respirar um pouquinho, se ligar nos nossos parceiros e já já a gente volta com muito mais. Fica ligado, não sai daí. Aproveita pra mandar um alô, um recado, uma foto pra gente no WhatsApp. É o 999 90 46 64. A gente volta já. Rádio!

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Boa tarde, estamos de volta. Que energia boa nessa que é a terceira parte do Vem Com A Gente. Seguimos com muita música boa pra agitar a sua tarde. Um abraço especial pra Valdete, lá em Porto Esperidião, sempre ligadinha na nossa programação. Um alô também para a Joana. Um muito obrigado pela audiência e pela companhia de vocês. Mandem suas mensagens, seus recados pelo nosso WhatsApp 999 90 46 64.

0: Gustavo Mioto, senhoras e senhores.
1: Murilo Ruf, senhoras e senhores.
2: Boa tarde, galera. Que astral incrível aqui na Rádio Conte, 101,5 FM, onde você estiver. Estamos juntos, nessa pegada boa, com muita energia pra você que tá ligado no Vem Com A Gente. A gente segue com a trilha sonora perfeita pra sua tarde, pra embalar seu fim de semana que já tá batendo na porta, né? E olha, pra participar, mandar seu recado é fácil demais. Nosso WhatsApp é o 99990-4664. Manda um alô ou cola no nosso Instagram. Arroba Rádio Conte Mirassol e no Facebook Conte Mirassol. Vem com a gente!

tarde, galera! Chegou a hora do nosso rapidinho aqui no Vem Com A Gente. Mas calma que a gente já volta com muito mais. Não esquece de seguir a Rádio Conte no Instagram, é @radioconte_mirassol. E mandar seu recado no WhatsApp, 99990-4664. A gente é 101,5.

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Boa tarde, Rádio Conte 101,5. Estamos de volta no Vem Com a Gente. Um alô especial para Kátia e o José Carlos em Glória do Oeste. Um abraço carinhoso para Eva Melo e Sônia de Jesus. Que alegria ter vocês nesta tarde. Prepare o coração, porque vem aí Inseparáveis de Chitãozinho e Xororó.

tarde, pessoal. Que energia boa na sua rádio Conte 101,5 FM, a rádio onde você estiver. Vem com a gente, porque a sua tarde tá só começando e a gente segue com o astral lá em cima. Manda um alô no nosso WhatsApp 999904664.

Boa tarde, galera. Que astral bom demais na sua Rádio Conte 101,5 FM, onde você estiver. Sou Pedro do Vale e você tá no Vem com a Gente. Vamos dar um rápido respiro. Vamos para o intervalo comercial e volto já. Fica com a

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2: E tem mais. Feridas na boca e aquela rouquidão persistente podem ser sinais importantes do câncer de cabeça e pescoço. Vamos detalhar tudo isso pra você. Fica com a gente. E mudando de assunto, mas ainda na saúde, um alerta importante. Se você notar feridas que não cicatrizam na boca ou aquela rouquidão que não passa, pode ser um sinal de alerta para o câncer de cabeça e pescoço. Mas a boa notícia é que o diagnóstico precoce, a vacinação contra o HPV e, claro, dizer adeus ao cigarro, aumentam e muito as chances de cura desses tipos de câncer, que incluem a boca, a língua, a garganta, a laringe e a faringe. Não deixe para depois. A prevenção e a atenção aos sintomas são seus melhores aliados.
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1: Estamos juntinhos mais uma vez para esse momento tão especial que é do Hora de Refletir, esse momento que é só meu e seu e principalmente com Jesus. Meu e seu, porque é verdade que nós já criamos uma conexão muito gostosa e além dessa conexão gostosa, uma proximidade maior com Jesus também, não é verdade? Isso é maravilhoso. E eu tenho aqui alguns abraços especiais para mandar, porque já até me pararam na rua, Cris! E aí, como você está? Olha só, meu esposo tá lá ouvindo na hora do almoço, seu programa. Manda um abraço especial pra gente. Sim, com certeza, minha amiga Welita. Ô, minha querida, que eu chamo carinhosamente de Bezerra. O sobrenome dela é Bezerra, mas eu não consigo chamar ela de Welita. Eu só consigo chamá-la de Bezerra. Minha querida Welita Bezerra, um beijo enorme pra você. Obrigada pelo carinho. Sabemos que a nossa amizade aí já tem... Dura aí quantos anos, né? Acho que mais de 20 anos, mais ou menos. Uau! É poucos, né, gente? É raro nós termos amizade que dura tanto tempo. E o esposo dela, o meu amigo Juliano Will. Ei, Ju, beijo no seu coração, meu querido. Um amigão também do peito. Este eu conheço desde criança, viu, gente? Eu e o Juliano Will crescemos ali... praticamente juntos. Depois de um tempo nós ficamos, mudamos de cidade, né? Na realidade eu mudei de cidade, mas logo depois, no momento da nossa juventude, nos encontramos novamente na mesma cidade e a amizade continuou. Amizades assim duradouras é maravilhoso. Mostra que realmente nós temos as mesmas pensamentos, as mesmas prioridades, né? Os mesmos princípios, e isso daí é que conta. Amigos assim devemos levar para a vida inteira. Abraços para vocês, para as crianças, tá certo? Continue sempre ligadinho aqui com a gente. Hoje nós vamos meditar no Salmo 107, que diz: Deus ouve o clamor de quem está cansado. Está você cansado? Tá você cansada? Olha, por esses dias eu tava bem cansadinha, viu? Eu sempre abrindo meu coração aqui pra vocês, né? Mas é verdade, gente. Quem é que não se cansa hoje em dia, né? São tantas demandas e às vezes são assuntos tão profundos, coisas que precisam ser resolvidas e a gente não consegue resolver tudo naquele momento e aí a gente se cansa. E aonde vem o nosso Senhor e traz alívio. Lá em Salmo 107, versículo 6, diz assim: Então na angústia clamam ao Senhor e Ele os livrou das suas tribulações. Este Salmo apresenta pessoas em diferentes situações de sofrimento. Algumas estavam perdidas no deserto, sem saber qual caminho seguir. Outras estavam presas, aflitas, enfermas ou enfrentando grandes tempestades. Apesar de cada situação ser diferente, todas têm algo em comum. Quando clamam ao Senhor, foram ouvidas. Isso nos ensina que não existe dor pequena demais para Deus, nem situação difícil demais para que Ele alcance. Talvez você esteja vivendo um deserto emocional, sem direção, sem resposta. Talvez esteja enfrentando uma tempestade dentro da casa, dentro da sua casa, na sua família, no trabalho ou dentro da própria mente. Talvez carregue uma dor que ninguém conhece. Deus conhece. Ele vê aquilo que você não consegue explicar. Ele escuta as orações feitas entre lágrimas. Ele entende o coração cansado que não sabe mais o que pedir. O Salmo 107 nos mostra que Deus é capaz de transformar cenários. Ele guia quem está perdido, ele fortalece quem está cansado, cura quem está ferido, ele acalma tempestades, ele traz esperança para quem pensa que não existe mais saída. Muitas vezes tentamos resolver tudo sozinhos, mas Deus nos convida a entregar aquilo que não conseguimos carregar. Quando colocamos nossa vida em suas mãos, encontramos descanso para a nossa alma. Reflita comigo no dia de hoje.
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2: Cinco e quinze.

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0: 5h20.
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2: Boa tarde, Rádio Conte 101,5 FM. Estamos de volta com Vem Com A Gente, a sua companhia onde você estiver. E nessa parte do programa, um forte abraço para Cleide Azevedo, para Jacira Anjos lá na chácara Nossa Senhora Aparecida e para o João Batista, que mandou um áudio para gente.
3: Boa tarde, Pedro do Vale. Tudo bem com você? Eu quero que você rode a música com Jacó e Jacozinho, Menina Moça, oferecido para minha mãe Geraldo, meu irmão José, Francisco, Marta, para Maria de Lourdes, para Luiz, para Vitéria, para Fátima e todos os ouvintes da rádio. Muito boa tarde.
2: Muito obrigado pelo carinho e pela audiência de todos os dias. Grande abraço para vocês.

tarde, galera que tá ligada na Rádio Conte, 101,5 FM. Que energia boa na nossa tarde de sexta-feira, não é? O Vem Com A Gente continua no ar, com muita coisa boa pra você. E pra participar, mandar aquele recado, é só chamar no nosso WhatsApp. Anota aí, 999-90-4664. Segue a gente também no Instagram, @RadioConteMirassol. E no Facebook, Conte Mirassol, Rádio Conte. 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

0: Uma salva de palmas, Murilo Huck.
1: Valeu, Goiânia!
2: Delícia, cara. Boa tarde, galera. Que energia boa aqui na Rádio Conte, 101,5 FM, onde você estiver. O Vem Com A Gente tá demais nesta sexta-feira. Mas agora a gente dá aquela paradinha rápida. Não sai daí, porque tem muito mais chegando pra você. A gente volta já. Rádio.

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Boa tarde, meu povo! Estamos de volta com mais uma parte do Vem Com A Gente aqui na sua Rádio Conte, 101,5 FM, onde você estiver. Um abraço gigante para Aparecida do Carmo e também para o Geraldo, que nos acompanha lá em Quatro Marcos. Valeu demais pela sintonia, gente! Muito obrigado pela sintonia de todos vocês. Continuem ligados, porque a tarde segue com muita música boa e muita alegria aqui com Pedro do Vale. E para esquentar a nossa tarde, porque a alegria não para, se prepara, tem um clássico chegando, César e Paulinho com Feito.

tarde, galera animada. Rádio Conte, 101,5 FM, te levando onde você estiver. Esse é o Vem Com A Gente, agitando sua sexta-feira. Vem com a gente nas redes. Conte Mirassol no Face, @ Rádio Conte Mirassol no Insta. Manda um alô no WhatsApp, 99990-4664. A tarde tá demais.

Boa tarde, galera. Que energia boa aqui no Vem Com a Gente. Já já a gente volta, mas antes, um rápido intervalo para você. Fica ligado na Rádio Conte, 101,5 FM, onde você estiver. Manda seu recado no nosso WhatsApp, 99990-4664. A gente volta rapidinho.

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2: Courtois tira o peso de um possível confronto entre Espanha e Bélgica ao revelar uma meta pessoal já cumprida para a Copa do Mundo de 2026.
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2: Seguindo para o cenário do futebol internacional, o renomado goleiro Courtois, que tem um currículo invejável com passagens por grandes clubes como Atlético de Madrid e Real Madrid, fez declarações importantes. Ele abordou a questão de um jogo com a Espanha e, em suas palavras, tirou o peso de um eventual duelo entre a Espanha e a Bélgica. Courtois revelou que a sua principal meta para a Copa do Mundo de 2026 já foi alcançada. Essa declaração do arqueiro belga sugere que, para ele, o foco principal já está em um patamar diferente, com objetivos pessoais e coletivos já concretizados, o que pode trazer mais tranquilidade e confiança para o restante da preparação e para o próprio Mundial.
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0: Está no ar a Voz do Brasil. As notícias do governo federal que movimentaram o país no dia de hoje.
1: Olá, boa noite.
2: Boa noite para você que nos acompanha em todo o país.
1: Sexta-feira, 10 de julho de 2026.
2: Vamos ao destaque do dia na Voz do Brasil.
1: Meio ambiente.
2: Desmatamento na Amazônia cai em junho 30% em relação ao mesmo período do ano passado.
1: No Cerrado, houve queda de 5,3%, segundo dados do INPE, o Instituto Nacional de Pesquisas Espaciais. Luana Karen.
3: Os dados são do Sistema de Detecção de Desmatamento em Tempo Real, DETER, que emite avisos diários de desmatamento a partir de imagens de satélite.
2: Pesquisa Nacional vai avaliar a saúde dos brasileiros.
1: Entrevistadores do IBGE vão visitar 140 mil famílias. Graziele Bezerra.
4: Os entrevistadores do IBGE estarão identificados com crachá do Instituto, uniforme institucional e dispositivo eletrônico de coleta.
2: E hoje vamos falar sobre a Lei de Acesso à Informação.
1: Na plataforma Informa BR é possível fazer qualquer pedido de dados e políticas públicas federais.
2: Quem explicou pra gente como funciona a ferramenta foi o secretário da Controladoria Geral da União, Marcelo Vidal.
5: A partir de agora, todo e qualquer pedido de acesso à informação, ele deve ser feito pela plataforma Informa BR, que disponibiliza ao cidadão uma ferramenta onde ele pode fazer uma busca das informações que ele tem interesse.
1: Na apresentação da Voz do Brasil hoje, eu, Mariana Jungmann e Luciano Seixas.
2: E acompanhe a gente ao vivo, acesse radiogov.ebc.com.br ou o canal Gov na sua TV aberta.
1: Dados do Sistema de Detecção do Desmatamento em Tempo Real, o DETER, mostram uma redução na área degradada na Amazônia e no Cerrado.
2: A divulgação é uma rotina mensal de transparência do monitoramento por satélite da vegetação nativa.
3: Os avisos de desmatamento na Amazônia e no Cerrado recuaram em junho de 2026, comparado ao mesmo mês de 2025. Na Amazônia, os alertas de desmatamento somaram pouco mais de 297 quilômetros quadrados em junho de 2026, uma queda de 35% comparado ao mesmo período do ano passado. No acumulado de agosto de 2025 a junho de 2026, os avisos na Amazônia somaram 2.485 quilômetros quadrados, contra quase 4 mil quilômetros quadrados registrados no intervalo anterior, uma redução de 37,2%. Os dados são do Sistema de Detecção de Desmatamento em Tempo Real, DETER, que emite avisos diários de desmatamento a partir de imagens de satélite. O coordenador do Programa de Monitoramento Biomas BR, do Instituto Nacional de Pesquisas Espaciais, INPE, Cláudio Almeida, fala mais sobre esse sistema de alertas.
6: O DETER, ele tem essa coisa de que ele é feito de maneira muito mais rápida. O objetivo primário dele não é dar aquela área com precisão. É dizer para o órgão de fiscalização, olha, está ocorrendo um desmatamento aqui. Né? Então é importante que você... São milhares de alertas que são enviados por ano.
3: No Cerrado, os avisos de desmatamento caíram 5,3% em junho deste ano, comparado com junho de 2025. No entanto, de acordo com o Instituto Nacional de Pesquisas Espaciais, houve significativa cobertura de nuvens durante o mês, o que pode ter dificultado o mapeamento em determinadas regiões. Já no acumulado de agosto de 2025 a junho de 2026, os avisos de desmatamento no Cerrado somaram 4.689 quilômetros quadrados, uma queda de quase 8% comparado ao mesmo período anterior. Reportagem Luana Karen.
1: Minerais críticos são caracterizados pelo risco de escassez combinado com uma alta relevância econômica.
2: Eles são utilizados na fabricação de itens como baterias, computadores, celulares, painéis solares, turbinas eólicas e veículos elétricos.
1: O tema foi discutido hoje num encontro que reuniu representantes do setor produtivo, do governo e da academia.
7: Lítio, cobalto, níquel, cobre e terras raras fazem parte do grupo conhecido como minerais críticos. Eles são considerados estratégicos para alguns setores como tecnologia, defesa e energia. Com o aumento da demanda mundial, esses recursos ganharam maior importância econômica e geopolítica. Nesta sexta-feira, houve uma reunião entre representantes do governo, da academia e do setor produtivo para discutir diretrizes para o desenvolvimento da cadeia de minerais minerais críticos no país, como detalhou a ministra da Casa Civil, Miriam Belchior.
8: Aprofundamos questões relacionadas ao contexto geopolítico e parcerias internacionais, o potencial minerário do Brasil nessa área e instrumentos de apoio ao setor, a transformação mineral e a sustentabilidade, em quais cadeias produtivas apostar, quais são as necessidades de ampliação das nossas capacidades tecnológicas e produtivas e também os instrumentos de financiamento e de viabilização econômica.
7: Um estudo sobre terras raras elaborado pelo Centro de Gestão e Estudos Estratégicos, divulgado neste mês no Rio de Janeiro, revelou que o Brasil tem capacidade de se destacar nesse mercado até 2040. Alguns dos minerais críticos são a base para viabilizar a transição energética e a expansão de tecnologias digitais, de celulares a carros elétricos, por exemplo. O tema também avança no Congresso Nacional, com uma proposta de criação de uma política nacional para o setor. Reportagem, Márcia Fernandes.
2: O Brasil enviou nesta sexta-feira uma nova remessa de insumos hospitalares para a Venezuela, depois dos terremotos que atingiram a cidade de La Guaira há 2 semanas.
1: Foram enviadas aproximadamente 5 toneladas de materiais de uso médico, cirúrgico e para atendimento pediátrico.
2: De acordo com o balanço divulgado pelo governo venezuelano, pelo menos 3.889 pessoas morreram. Mais de 6 mil foram resgatadas com vida e o número de feridos ultrapassa os 16 mil.
1: E logo mais, retornam da missão de apoio humanitário equipes brasileiras da Defesa Civil, do Corpo de Bombeiros, da Anatel e militares que atuaram no Hospital de Campanha em La Guaira.
2: A aeronave da Força Aérea Brasileira está prevista para desembarcar às 8 horas da noite na Base Aérea de Brasília.
1: E no início da tarde, o presidente Lula conversou por telefone com a presidente designada da Venezuela, Delcy Rodrigues.
2: De acordo com nota enviada à imprensa, os dois líderes trataram das perdas humanas e materiais provocadas pelos graves terremotos que assolaram o país.
1: A presidente da Venezuela agradeceu a ajuda humanitária enviada pelo Brasil e informou que as buscas pelas vítimas seguem em curso.
2: A líder venezuelana destacou ainda que se prepara para a difícil tarefa de reconstrução das áreas atingidas, em especial as moradias das famílias desabrigadas.
1: O Vale Recarga do mês de julho do programa Gás do Povo está disponível para as famílias beneficiárias.
2: Confira quem pode receber e como acessar o benefício.
9: Famílias inscritas no Cade Único com renda familiar mensal de até meio salário mínimo por pessoa podem ter direito à recarga gratuita do botijão de gás do programa Gás do Povo. O pagamento ocorre sempre no dia 10 de cada mês, inclusive quando a data cai em fins de semana ou feriados. Para ter acesso ao benefício, é preciso ter pelo menos 2 pessoas no lar e renda de até meio salário mínimo por pessoa. Estar com as informações do Cadastro Único atualizadas nos últimos 24 meses e nenhuma pendência no CPF também são critérios obrigatórios para acesso ao programa. O benefício varia conforme o número de integrantes da família. Casas com 2 ou 3 pessoas recebem 1 vale a cada 3 meses, enquanto famílias maiores recebem a cada 2 meses. Quem não tem celular ou internet pode usar o cartão do Bolsa Família, o cartão da Caixa ou informar o CPF na maquininha azulzinha, nos pontos autorizados. A iniciativa prevê a recarga gratuita do botijão de gás de 13 quilos para famílias de baixa renda. Vale lembrar que não estão inclusos os custos do vasilhame e do frete. A consulta do benefício e das revendas pode ser feita pelo aplicativo Meu Social Gás do Povo, pelo portal Cidadão e pelo Disque Social 121. Para mais informações, acesse gasdopovo.mds.gov.br. Thaís de Araújo, para a Voz do Brasil.
1: Uma busca centralizada de dados públicos federais com auxílio de inteligência artificial.
2: Onde qualquer cidadão pode solicitar informações aos órgãos públicos com uma única ferramenta.
1: Essa é a proposta da plataforma InformaBR, lançada pela Controladoria Geral da União para atender aos pedidos relacionados à Lei de Acesso à Informação.
2: Nós conversamos com o secretário nacional de Transparência e Acesso à Informação em Exercício, Marcelo Vidal, sobre a nova ferramenta e os direitos do cidadão à transparência de dados públicos. Acompanhe.
1: Olá, secretário, bem-vindo à Voz do Brasil. Antes da gente falar diretamente sobre as novidades do Informa BR, eu queria começar explicando para os nossos ouvintes sobre a lei de acesso à informação, que é o que está na base dessa mudança que a gente vai tratar hoje aqui nessa entrevista. O que prevê essa lei? Como que o serviço público atende essa demanda atualmente?
5: Olá, Mariana, olá, Luciano. É um prazer para a gente estar aqui. Bom, a lei de acesso à informação, ela vem, na verdade, regulamentar um direito fundamental do cidadão que está previsto lá no inciso 33 do artigo 5º da Constituição, que diz que todo e qualquer cidadão tem direito a ter acesso às informações públicas produzidas pelos órgãos da Administração Pública Federal. Então, ela traz uma inovação muito grande, que é o principal princípio dessa lei, que diz que a transparência é a regra e o sigilo é a exceção. Além disso, o que a LAI traz para o cidadão? Ela traz já o direito de, sem que ele precise pedir informações, os órgãos têm a obrigação de publicar em suas páginas na internet algumas informações de interesse coletivo. Para além disso, ela traz também o direito do cidadão em fazer um pedido de acesso à informação. E em cima desse pedido de acesso à informação, que pode ser feito por qualquer cidadão, o órgão tem 20 dias para responder, prorrogado justificadamente com mais 10, e a partir daí o cidadão pode fazer esse pedido mesmo e principalmente sem que seja necessário ele justificar o que ele vai fazer com aquela informação. Então, essa é a nossa lei de acesso à informação, essa lei que possibilita um controle social, que possibilita uma participação social mais qualificada e que é um dos principais pilares da nossa democracia.
2: A partir de agora, então, todos os pedidos de informações pela LAI, a Lei de Acesso à Informação, serão concentrados na plataforma Informa BR, é isso? As pessoas deixarão de procurar diretamente os órgãos responsáveis por aquela informação?
5: É exatamente. A partir de agora, todo e qualquer pedido de acesso à informação, ele deve ser feito pela plataforma Informa BR, que é uma plataforma que disponibiliza ao cidadão uma ferramenta onde ele pode fazer uma busca das informações que ele tem interesse para ver se elas já estão publicadas, e se não estiverem publicadas, ele pode aí sim fazer um pedido de acesso à informação dentro dos prazos regulamentares da LAI.
1: Agora, para isso, para fazer esse pedido ou consulta, a pessoa deve então usar a conta dela gov.br, né? O senhor pode explicar para a gente como é que funciona esse acesso?
5: Exatamente. Para acessar a plataforma e fazer um pedido, na verdade, para acessar a plataforma ela é pública, mas para fazer um pedido de acesso à informação, o cidadão precisa se identificar e ele se identifica por meio do seu login no gov.br. A plataforma ela exige a conta no gov.br, que pode ser no nível bronze, que é o nível de entrada do gov.br, mas a gente recomenda fortemente que se utilize o nível prata ou ouro, porque muitas vezes o cidadão ele pede informações pessoais referentes a ele próprio, e aí somente com esse nível de acesso ele vai poder ter acesso a essas informações sem precisar ir até o órgão e comprovar que ele que está pedindo aquela informação é o proprietário daquela informação.
2: Agora, secretário, o governo possui outra plataforma, que é o Fala BR, focada exatamente no serviço de ouvidoria. O senhor pode explicar a diferença entre as duas?
5: Perfeito, exatamente. A administração também tem o sistema Fala BR. Até então, todos os pedidos de acesso à informação, como as manifestações de ouvidorias, eram feitas por meio desse sistema, mas a partir do dia 29 de junho passado, todos os pedidos de acesso à informação migram para essa nossa nova plataforma, o Informa BR. Continua sendo feito no Fala BR aquelas manifestações de ouvidoria, e aqui eu estou me referindo àqueles elogios, reclamações, denúncias, elas continuam sendo feitas na plataforma Fala BR. Agora, os pedidos de acesso à informação, eles passam a ser feitos pelo Informa BR, porque são públicos normalmente diferentes que fazem uso dessas duas plataformas. E é interessante também a gente ressaltar, Luciano, porque assim, se a lógica do serviço, desses dois serviços, e aqui é bem interessante a gente trazer isso para que o ouvinte possa entender. Nós estamos trabalhando com a ideia desses dois serviços trabalharem de forma muito integrada, muito harmônica, com plataformas, inclusive visualmente, muito parecidas. Agora, dentro da ideia e do contexto de que, pelo Fala BR, o cidadão fala. Ele reclama, ele pede manifestação, ele denuncia. E pelo Informa BR, ele pede informação que o governo vai informar. Então daí vem o nome Fala BR e o nome Informa BR.
1: Já são autoexplicativos, né? Secretário, a gente sabe que qualquer cidadão pode usar o Informa BR, mas é muito comum, é mais comum que a lei de acesso à informação seja utilizada por pesquisadores, por jornalistas, né? Se a pessoa quiser fazer um pedido no Informa BR, ela tem como checar se aquela dúvida, aquele pedido que ela está fazendo, já foi feito antes? Isso fica disponível publicamente? Quer dizer, se já foi alvo de uma consulta, existe uma base de dados pública? Como é que funciona isso?
5: Então, Mariana, exatamente essa é uma das grandes inovações que a gente traz com essa nova plataforma Informa BR. Porque nessa plataforma, o cidadão vai poder colocar numa ferramenta de busca se aquela informação que ele está precisando, se ela já está disponível proativamente. O que significa isso? A Administração Pública Federal ela tem algumas obrigações legais de, independente de um pedido de acesso à informação, de publicar algumas informações sobre a sua gestão. Além disso, hoje nós já respondemos, desde a vigência da entrada em vigência da LAI há 14 anos atrás, nós já respondemos mais de 1.600.000 pedidos de acesso à informação. E toda essa base também, ela está disponível já na internet para que seja consultada. Então hoje, no Informa BR, uma das grandes inovações é que a gente traz uma tecnologia de inteligência artificial para que o cidadão, antes de fazer o seu pedido de acesso à informação, ele consulte se aquela informação já está publicada. E ao colocar isso na busca, a plataforma vai retornar para ele dizendo, olha, essa sua informação que você está pedindo, ela já está publicada aqui nesse endereço e aí facilmente ele vai ter acesso àquela informação.
2: E no caso de informações sigilosas, mesmo assim é possível fazer o pedido de informação pelo Informa BR? Quais são os critérios para o pedido ser atendido, secretário?
5: Sim, na verdade, toda e qualquer informação pública pode ser objeto de solicitação. A questão das informações sigilosas e classificadas, ela tem que ser avaliada no momento da resposta do pedido. Então, assim, não cabe ao cidadão saber se a informação é sigilosa ou não. Ele pede a informação. Cabe ao órgão respondente verificar se aquela informação é uma informação que precisa ser protegida ou que tem algum sigilo. Lembrando que a própria LAI já traz algumas hipóteses de sigilo, principalmente em relação àquelas informações pessoais que dizem respeito à honra, à intimidade de alguma pessoa, mas também a gente tem várias leis que impõem sigilo a algumas informações, como a lei do sigilo bancário, a do sigilo fiscal. Então, no momento da resposta, cabe ao órgão verificar se a informação que está sendo solicitada ela tem algum tipo de restrição. Lembrando que isso é um dever do órgão também. Então, assim, agora, também é um dever de quem está respondendo, ao negar uma informação com base em um sigilo, que ele expressamente explicite qual é o motivo, e esse motivo necessariamente tem que estar ou na LAI ou em uma norma, uma lei específica. Então, da mesma forma que é um dever do Estado entregar a informação, é um dever do Estado proteger aquelas informações que precisam ser protegidas. Agora, precisa estar sempre muito bem fundamentado e explicitado para o cidadão que está requerendo aquela informação o motivo pelo qual ela não é pública, não pode ser fornecida.
1: E tem situações também que pode ser fornecida parcialmente, né? Atendido parcialmente o pedido, ou seja, parte das informações são sigilosas, mas as outras não, e aí o pedido pode ser atendido parcialmente.
5: Perfeito. Excelente pergunta. Na verdade, o fato de ter parte de uma informação que esteja protegida por uma regra de sigilo não significa que o todo não deva ser concedido. Então, precisa ser feita uma análise se é possível fazer o tarjamento de alguma parte da informação do documento que está sendo solicitado. E aí sim, se tem partes que podem ser tarjadas e partes que são públicas, é dever do Estado entregar essa informação com a preservação daquela parte que é sigilosa, com o devido tarjamento.
2: Muito bem, nós conversamos com Marcelo Vidal, secretário nacional de Transparência e Acesso à Informação em Exercício. Muito obrigado, secretário, por sua entrevista aqui à Voz do Brasil.
5: Muito obrigado e é um prazer estar aqui com vocês.
1: Conab, Companhia Nacional de Abastecimento, alerta para tentativas de golpe registradas em diferentes regiões do país.
2: Pessoas estão se passando por representantes da Conab e prometem doações de cestas de alimentos, pescado e kits de irrigação mediante cobrança antecipada de valores, como supostos custos de transporte.
1: O presidente da Conab, Silvio Porto, informa que a companhia não cobra qualquer valor para a entrega de alimentos ou insumos e não solicita depósitos, transferências ou pagamentos para participação em seus programas.
10: Não há cobrança, isso chega de forma de doação. Então é muito importante que essas organizações fiquem atentas. Caso recebam esse tipo de demanda, tentem identificar quem está fazendo, em nome de quem, ou o número de telefone, enfim, de contato, de WhatsApp, e façam a denúncia por meio da nossa ouvidoria, busquem os nossos canais aqui pelo nosso site, pode ser também pelas nossas superintendências regionais, e também denunciem nas polícias, levem isso, registrem boletins de ocorrência.
2: Caso receba esse tipo de abordagem, entre em contato com a Conab pelo telefone 61-3403-4575 ou pelo e-mail ouvidoria@conab.gov.br.
1: Entrevistadores da Pesquisa Nacional de Saúde já começaram a visitar domicílios em todo o país.
2: O levantamento reúne informações sobre as condições de saúde da população e nesta edição contará também com coleta de sangue e urina em parte dos participantes.
11: Qual é o peso médio da população brasileira? Quantos têm anemia ou algum problema de saúde? E como está a saúde mental ou a prática de esportes no Brasil? Essas são algumas das perguntas que constam na Pesquisa Nacional de Saúde, que começou agora em julho e vai até 30 de novembro deste ano. Agentes do IBGE e do Ministério da Saúde vão visitar 140 mil famílias brasileiras para coletar informações sobre as características dos domicílios, perfil dos moradores e condições de saúde, como explica Mônica Marli, coordenadora adjunta da pesquisa.
12: Então a gente vai falar sobre alimentação, a gente vai falar sobre uso de álcool, a gente vai falar sobre fumo, a gente vai falar sobre sono, sobre bem-estar. Também vamos falar sobre saúde da mulher, saúde da pessoa com mais de 60 anos também, saúde de crianças e adolescentes. Então, é um perfil bem amplo da saúde e da saúde como um todo, né? Não só de doenças, a gente fala do bem-estar também.
11: O questionário individual será aplicado a um morador com 15 anos ou mais. Também serão verificados pressão arterial, peso e altura dos participantes. A pesquisa vai contar ainda com coleta de sangue e urina de cerca de 20 mil participantes com 35 anos ou mais, residentes em capitais e regiões metropolitanas. Os exames de sangue vão avaliar hemograma, perfil lipídico, hemoglobina glicada, creatinina, ácido úrico, sódio e potássio, além de sorologia para chikungunya e dosagem de chumbo e mercúrio. De acordo com Letícia Cardoso, diretora do Departamento de Análise Epidemiológica e Vigilância de Doenças Não Transmissíveis do Ministério da Saúde, os resultados vão servir para produzir indicadores relacionados a doenças crônicas e outros agravos à saúde, além de direcionar políticas públicas.
13: Muitas pessoas não conseguem o acesso ou não fazem os seus exames de rotina, tanto na frequência quanto na oportunidade que deveria fazer, e desconhecem situações de saúde, como, por exemplo, diabetes. Então, é muito importante que a gente tenha esse diagnóstico mais preciso. Essa informação ela é útil para compor o retrato do Brasil.
11: Os entrevistadores do IBGE estarão identificados com crachá do Instituto, uniforme institucional e dispositivo eletrônico de coleta. A identidade dos servidores pode ser confirmada pelo portal respondendo.ibge.gov.br ou pelo telefone 0800-721-8181. Reportagem Graziele Bezerra.
1: E essas foram as notícias do Governo Federal.
2: Uma realização da Secretaria de Comunicação Social da Presidência da República.
1: Com produção da empresa Brasil de Comunicação.
2: Fique agora com as notícias do Poder Judiciário e do Congresso Nacional. Boa noite, bom fim de semana.
1: A gente volta segunda. Boa noite.
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15: Em resposta ao STF, tribunais estaduais negam irregularidades nos pagamentos feitos a magistrados entre abril e julho deste ano. TST promove seminário de precedentes na Justiça do Trabalho. Para o STJ, é possível partilha amigável com divisão desigual dos quinhões hereditários. Boa noite, eu sou Walter Lima. Em resposta ao STF, tribunais estaduais negam irregularidades nos pagamentos feitos a magistrados. As informações são sobre os meses de abril e julho deste ano. Marcelo Della Libera.
16: Os 7 tribunais brasileiros negaram irregularidades nos pagamentos a magistrados após cobrança do Supremo Tribunal Federal. As cortes do Paraná, Rio Grande do Norte, Rio de Janeiro, Maranhão, Distrito Federal, Rondônia e Goiás responderam ao ministro Alexandre de Moraes, que exigiu esclarecimento sobre o cumprimento do teto constitucional entre abril e julho deste ano.
15: Herdeiros podem dividir bens de herança entre partes diferentes, desde que sejam maiores de idade, capazes e haja cessão de direitos hereditários. Esse é o entendimento do STJ, Fátima Uchoa.
17: Um homem falecido deixou 2 irmãos como herdeiros, sendo um bilateral e o outro unilateral. Após o inventário, ambos fizeram acordo no qual o irmão unilateral receberia a maior parte dos bens. A Justiça de São Paulo recusou a homologação da partilha por entender que haveria renúncia parcial da herança, o que é vedado por lei. Mas a terceira turma do STJ considerou que o juiz deve verificar apenas se a vontade dos herdeiros foi manifestada de forma livre e regular, sem exigir que cada um receba a mesma parcela. Segundo a ministra relatora Nancy Andrighi, a partilha amigável prevista no Código Civil prestigia a autonomia dos herdeiros, exigindo apenas que eles sejam capazes, estejam de acordo com a divisão e sigam as formalidades legais.
15: Atenção, magistrados, servidores da Justiça do Trabalho e público em geral. TST promove seminário de precedentes na Justiça do Trabalho. O encontro é para debater os entendimentos consolidados que devem ser aplicados nos julgamentos de processos em todo o país. Mila Amaral.
18: O seminário está marcado para os dias 2 e 3 de setembro na sede do TST em Brasília. O evento faz parte da Semana Nacional dos Precedentes Trabalhistas 2026. O encontro vai debater a formação e aplicação dos precedentes judiciais, que são as jurisprudências definidas pelo Tribunal Superior do Trabalho, que devem ser aplicadas em todos os julgamentos semelhantes na Justiça do Trabalho. Os painéis serão presenciais, mas depois vão ficar disponíveis no YouTube. Já os cursos são exclusivos para os magistrados e servidores com direito a certificado. Então, se você tem interesse em participar, logo mais as informações sobre as inscrições e a programação completa serão divulgadas nos canais oficiais do TST.
15: Resolução do TSE reúne regras sobre ilícitos eleitorais e condutas proibidas nas eleições 2026. O objetivo é que a disputa eleitoral se dê em condições de igualdade. Fábio Ruas.
19: As diversas irregularidades são divididas em 6 grupos principais: abuso de poder, fraude, corrupção eleitoral, arrecadação de gastos ilícitos de campanha, captação ilícita de voto e condutas vedadas a agentes públicos. Para saber quais tipos de conduta caracterizam essas irregularidades, é só entrar no site tse.jus.br, acessar diretamente as resoluções ou a série de reportagens por dentro das eleições.
15: Justiça confirma a suspensão de novas licenças para Complexo Azulão, no Amazonas, até a realização de consulta prévia e estudos sobre povos indígenas. A ação foi proposta pelo MPF. Vanessa Pereira.
20: O Tribunal Regional Federal da Primeira Região, o TRF1, manteve por unanimidade a decisão que suspende as atividades e a emissão de novas licenças ambientais para o Complexo Azulão, empreendimento de exploração de gás natural da empresa Eneva S.A., localizado nos municípios de Silves e Itapiranga. A área é sobreposta ao território reivindicado como Terra Indígena Gavião Real. O TRF1 reafirmou que a ausência de homologação definitiva da terra indígena não afasta a proteção constitucional do território.
15: 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Uma boa noite, bom fim de semana e até segunda-feira.
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21: Eu sou Paula Groba.
22: E eu sou Ricardo Nakaoka.
21: E estes são os destaques de hoje do Jornal do Senado, que começa agora.
22: Sugestão de cidadão para simplificar tributação de profissionais liberais vira projeto de lei.
21: Projeto cria alerta nacional para ampliar buscas por pessoas desaparecidas.
22: Porte de arma para mulheres sob amparo da Lei Maria da Penha pode ser autorizado.
21: Boa noite.
22: Boa noite.
21: Uma ideia que nasceu da participação popular pode mudar a forma como profissionais liberais pagam impostos no Brasil.
22: A Comissão de Direitos Humanos aprovou uma sugestão apresentada no portal E-Cidadania para simplificar o regime tributário da categoria. O texto agora será transformado em projeto de lei. Repórter Patrícia Oliveira.
23: Um cidadão de Goiás sugeriu ao Senado a criação de um regime tributário simplificado para arquitetos e engenheiros que atuam como pessoa jurídica e não possuem funcionários. A sugestão recebeu mais de 20 mil apoios online e foi aprovada na Comissão de Direitos Humanos. O relator, senador Laércio Oliveira, do Progressistas de Sergipe, ampliou essa medida para todas as categorias de profissional liberal que trabalha por conta própria, chamado de microempreendedor profissional, ou MEP. Poderá optar pelo regime do MEP o profissional que tiver receita bruta anual de até R$ 120 mil, reais, com recolhimento mensal de 6% da receita bruta. A intenção é reduzir a burocracia, incentivar a formalização e diminuir a carga de impostos para quem atua sozinho na profissão, como destacou na leitura do relatório o senador Jaime Bagatoli, do PL de Rondônia.
24: Os jovens profissionais que hoje operam na informalidade ou como pessoa física com carga tributária sufocante teriam uma porta de entrada viável para o mercado formal.
23: A sugestão aprovada será transformada em projeto de lei complementar.
21: E avançou no Senado um projeto que pode agilizar a regularização de áreas ocupadas irregularmente e melhorar as condições de moradia de milhões de brasileiros.
22: A proposta foi aprovada pela Comissão de Assuntos Econômicos e agora segue para a Comissão de Constituição e Justiça. O repórter Márcio Maturana tem os detalhes.
25: Mais de 5 milhões de domicílios no Brasil em 2022 estavam em assentamentos irregulares, como favelas, invasões, comunidades, loteamentos ilegais e palafitas, segundo o IBGE. Para enfrentar essa situação, a Comissão de Assuntos Econômicos aprovou um projeto que atualiza as regras de regularização fundiária para incluir novas diretrizes de reassentamento, planejamento urbano e de concessões urbanísticas. A proposta amplia a segurança de moradores em áreas de risco, facilita a regularização fundiária, permite maior participação da iniciativa privada, dá mais autonomia aos municípios, agiliza obras de saneamento e esclarece regras para evitar entraves na legalização dos espaços. O relator foi o senador Fernando Dueire, do PSD de Pernambuco.
26: Esses locais são marcados por ocupações desordenadas, falta de serviços públicos e infraestrutura inadequada, evidenciando a necessidade urgente de políticas públicas eficazes para regularização fundiária e melhoria da qualidade da moradia e, por conseguinte, da qualidade de vida das pessoas.
25: O texto de autoria do senador Chico Rodrigues, do PSB de Roraima, segue para a votação na Comissão de Constituição e Justiça.
21: E a Comissão de Agricultura Agricultura e Reforma Agrária analisa um projeto que reduz o tamanho mínimo para o desmembramento de imóveis rurais. A proposta fixa esse limite em 5 mil metros quadrados, o equivalente a meio hectare. Hoje, a área mínima varia entre 2 e 5 hectares, conforme a região, e imóveis menores não podem ser registrados em cartório nem cadastrados no INCRA.
22: O relator da proposta é o senador Wellington Fagundes, do PL de Mato Grosso. Segundo ele, a mudança pode ampliar as oportunidades para as famílias que vivem no campo, estimular a geração de empregos, facilitar a comercialização da produção rural e contribuir para reduzir os conflitos fundiários.
3: Como relator, já tenho decisão de fazer um relatório favorável, porque tenho certeza que esse parcelamento de terras com 5 mil metros quadrados vai permitir geração de emprego, vai permitir paz no campo.
21: A Comissão de Segurança Pública pode votar o projeto de lei que autoriza o porte de arma de fogo para mulheres sob medida protetiva da Lei Maria da Penha.
22: A proposta, que já passou pela Comissão de Direitos Humanos, chega ao colegiado com a sugestão de que o porte seja transformado em posse caso a medida protetiva seja revogada. Repórter Bruno Lourenço.
5: O projeto de lei altera o Estatuto do Desarmamento para garantir o direito ao porte de arma de fogo a mulheres sob amparo de medidas protetivas da Lei Maria da Penha. O texto também reduz a idade mínima para 18 anos, tanto para aquisição quanto para o porte de arma pelas vítimas. O senador Plínio Valério, do PSDB do Amazonas, explicou que a situação vivida por mulheres ameaçadas justifica a concessão do porte.
6: A medida se justifica pelo princípio da legítima defesa e pelo direito à vida, ambos garantidos pela Constituição Federal. Em situações extremas em que a ameaça à integridade física é clara e presente, a possibilidade de portar uma arma pode funcionar como meio de defesa eficaz em um momento de emergência.
5: A Comissão de Segurança Pública pode acrescentar dispositivo para determinar que, caso a mulher perca o direito de portar a arma na rua, em virtude do fim de medida protetiva, ela mantenha pelo menos a posse, a fim de preservar o investimento na aquisição da arma e munição e protegê-la em casa ou no ambiente de trabalho.
21: E a Comissão de Direitos Humanos aprovou a criação de um alerta nacional para ajudar a localizar pessoas desaparecidas. Só no ano passado, o Brasil registrou mais de 85 mil desaparecimentos, uma média de 233 casos por dia.
22: Pelo projeto, operadoras de telefonia vão enviar alertas gratuitos aos celulares de pessoas que estiverem na região do desaparecimento, mobilizando a população nas primeiras horas das buscas. A proposta também prevê parcerias com aplicativos de mensagens e redes sociais e segue para a Comissão de Segurança Pública.
21: A senadora Zenaide Maia, do PSD do Rio Grande do Norte, fez um apelo para que a população doe sangue e alertou para a queda nos estoques dos hemocentros. Ela lembrou que uma única doação pode salvar e beneficiar até 4 pessoas. A parlamentar destacou que, mesmo após o fim da campanha Junho Vermelho, a necessidade de doações continua para garantir o atendimento a cirurgias, emergências, tratamentos contra o câncer e outros procedimentos hospitalares.
22: Zenaide Maia também ressaltou que, durante as férias escolares, o número de doadores costuma cair, enquanto a demanda por transfusões aumenta. Além disso, criticou a chamada PEC do plasma, que propõe autorizar bancos de sangue privados a comercializar plasma humano, o que hoje é vedado pela Constituição.
7: A doação de sangue não é transação, não é negócio, não é mercado, é um ato de fé e solidariedade da humanidade.
21: E uma nova lei sancionada garante mais segurança a professores da educação básica da rede pública que queiram investir na própria formação. A norma assegura licença remunerada para cursos de especialização, mestrado, doutorado, qualificação profissional e pesquisas na área de educação.
22: A medida foi aprovada pelo Senado em junho e teve como relatora a senadora professora Dorinha Seabra, do União do Tocantins. Segundo ela, a Lei de Diretrizes e Bases da Educação já previa o direito à licença remunerada, mas não definia quais atividades poderiam ser consideradas aperfeiçoamento profissional. Com a nova lei, essas hipóteses passam a estar expressamente previstas, o que traz mais segurança jurídica e reforça a valorização dos professores.
8: Trata-se de reconhecer que o professor não é apenas receptor de conhecimento produzido pela academia, mas ele também é agente capaz de produzir saberes a partir da sua experiência profissional.
22: Com edição de Paula Groba e trabalhos técnicos de João Lira, o Jornal do Senado fica por aqui. Acompanhe agora as notícias da Câmara dos Deputados. Boa noite.
21: Boa noite e um bom fim de semana.
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10: Deputados estudam considerar peso do veículo no cálculo do IPVA.
11: Projeto autoriza governos a comprar produto ou processo inovador.
10: Comissões avaliam ação nacional de enfrentamento ao capacitismo.
12: Boa noite. Avança projeto na Câmara sobre a Política Nacional de Enfrentamento ao Capacitismo. A repórter Júlia Lopes nos conta quais são as medidas.
13: A Comissão de Defesa dos Direitos das Pessoas com Deficiência aprovou o projeto que institui a Política Nacional de Enfrentamento ao Capacitismo. A proposta, apresentada pelo deputado Duarte Júnior do Maranhão, tem como objetivo erradicar a discriminação contra pessoas com deficiência e promover a inclusão social efetiva. Pelo texto, o conceito de capacitismo é associado à definição prevista na Convenção Internacional sobre os Direitos das Pessoas com Deficiência, que reconhece como discriminação por motivo de deficiência, direta ou indireta, toda ação que resulte na violação de direitos humanos, na exclusão social e na restrição do direito à cidadania. O Brasil tem hoje mais de 14,4 milhões de pessoas com deficiência, o equivalente a 7,3% da população com 2 anos ou mais. Segundo a quarta edição da pesquisa Udiversity, 72% das pessoas com deficiência que procuram emprego afirmam já ter sido alvo de capacitismo no processo de contratação. Isso significa que 7 em cada 10 profissionais com deficiência relatam ter enfrentado discriminação na busca por trabalho. O deputado Duarte Júnior destacou a importância de conscientizar a população sobre o tema e ressaltou que a legislação brasileira já prevê a discriminação como crime.
27: É fundamental uma política de enfrentamento ao crime de capacitismo. E esse enfrentamento passa por uma sanção, uma punição que preenche o caráter punitivo, coercitivo e pedagógico para desestimular essa prática. O crime de capacitismo já é previsto pela Lei Brasileira de Inclusão. Mas estamos apresentando aqui na Câmara Federal duas propostas que transformam o crime de capacitismo num crime hediondo e também num crime inafiançável e prescritivo.
13: A proposta também estabelece que o governo federal deverá implementar a política, além de adotar outras diretrizes, como a realização de campanhas educativas e de conscientização sobre o capacitismo, o incentivo à inserção de pessoas com deficiência no mercado de trabalho e em todos os setores da sociedade, além do fortalecimento da educação e da cultura inclusiva. Na opinião da deputada Érica Cocai, do PT do Distrito Federal, que participou da discussão, a acessibilidade e a inclusão precisam estar presentes em todos os espaços.
28: Então, portanto, se nós vamos assegurar uma cidade onde todos os nossos direitos possam ser contemplados e tenham espaços fartos para que eles possam serem efetivados, não é permitido que nós tenhamos a exclusão de determinados espaços da acessibilidade. A acessibilidade tem que ser em todos os cantos onde nós exercemos essa mágica condição humana.
13: A proposta, que busca reduzir a discriminação e ampliar a conscientização da população sobre os direitos das pessoas com deficiência, segue agora para análise na Comissão de Finanças e Tributação. Da Rádio Câmara de Brasília, Júlia Lopes.
1: Habitação.
0: A Câmara promoveu audiência para discutir os critérios de seleção para o Minha Casa Minha Vida Rural. Hildo Rocha, do MDB do Maranhão, resume que foram priorizados municípios com menor índice de desenvolvimento humano, maior população rural e maior déficit habitacional.
12: Hildo Rocha também cita a ampliação dos investimentos em habitação rural e informa que cerca de 80 mil moradias já foram contratadas. O parlamentar acrescenta que 3 mil casas do residencial Mato Grosso, no Maranhão, devem ser entregues nos próximos dias.
4: Meio ambiente.
0: Carlos Gomes, do Republicanos do Rio Grande do Sul, comemora a aprovação do projeto que amplia os incentivos fiscais destinados à reciclagem para fortalecer a economia.

0: A repórter Paula Bittar explica qual a diferença para o sistema atual.
1: A Comissão de Constituição e Justiça da Câmara aprovou uma proposta que altera a base de cálculo do Imposto sobre a Propriedade de Veículos Automotores, o IPVA, para considerar apenas o peso do veículo e não mais o valor de mercado. O texto também estabelece um teto para a cobrança do imposto. O valor total não poderá exceder 1% do valor de venda do automóvel. Além disso, a proposta autoriza os estados a criarem descontos para veículos menos poluentes. Atualmente, o IPVA é cobrado pelos estados com base no valor de mercado do veículo calculado pela tabela FIPE, com alíquotas que variam entre 1% e 4%. O relator na CCJ, deputado Rodrigo de Castro, do União de Minas Gerais, apresentou parecer favorável à proposta, mas com uma mudança que retirou do texto o item que estabelecia um limite na despesa total anual do Congresso Nacional, das Assembleias Legislativas e da Câmara Legislativa do Distrito Federal, assim como dos Tribunais de Contas. Segundo Castro, esse item estabelecia parâmetros financeiros incompatíveis com a manutenção da autonomia administrativa e financeira dos entes federados. Mas o texto mantém um limite para gastos com propaganda institucional de todos os poderes e do Ministério Público de 0,1% da receita corrente líquida. Fica proibida a publicidade de caráter promocional ou pessoal. Com relação à mudança na arrecadação dos entes a partir de novas regras para o IPVA, o relator disse que a comissão que ainda vai analisar a proposta deverá se debruçar sobre o tema para avaliar os efeitos fiscais, federativos e orçamentários, inclusive quanto à eventual redução de receitas, a repercussão sobre a autonomia financeira dos estados e a necessidade de regras de transição capazes de preservar a continuidade dos serviços públicos. Logo no início da reunião da CCJ, o presidente da comissão, deputado Leur Lomanto Júnior, do União da Bahia, disse que o debate é sobre a modernização do sistema tributário brasileiro.
2: É legítimo reconhecer que para milhões de brasileiros o veículo deixou de ser um bem de luxo há muito tempo. Para inúmeras famílias, representa instrumento de trabalho, fonte de renda, meio de transporte indispensável e condição para o exercício de atividades econômicas. Em um cenário de elevada carga tributária, é natural que o Parlamento seja chamado a discutir se determinados modelos de tributação continuam atendendo aos princípios da razoabilidade, da justiça fiscal e da capacidade contributiva.
1: Já o deputado Helder Salomão, do PT do Espírito Santo, disse que a comissão especial deverá encontrar uma solução para a redução na arrecadação. E ele também acredita que a mudança poderá gerar uma distorção.
3: O cara que tem um caminhão velho, pesado, vai pagar um imposto maior do que o cara que tem uma Ferrari construída com fibra de carbono, levíssima. Então não podemos promover aqui uma distorção e privilegiar os ricaços, aqueles que vão poder comprar uma Ferrari, uma BMW.
1: O autor da proposta, deputado Kim Kataguiri, do Missão de São Paulo, por outro lado, afirmou que não falta de onde cortar para garantir a redução na carga tributária.
4: Nós temos para apresentar na comissão especial mais de 200 bilhões de reais em diferentes compensações que podem ser colocadas. Privilégio para cortar, seja tributário, seja de supersalário, seja de desonerações setoriais, não falta no nosso país.
1: A proposta que altera a base de cálculo do IPVA para considerar apenas o peso do veículo e não mais o valor de mercado ainda precisa ser analisada por uma comissão especial que deverá ser criada para esse fim e depois segue para a apreciação do plenário, onde precisará ser votada em dois turnos. Da Rádio Câmara, de Brasília, Paula Bittar.
5: Previdência.
6: Dr. Flávio, do PL do Rio de Janeiro, solicita a aprovação de projeto de sua autoria que propõe o pagamento automático do salário maternidade pelo INSS logo após a apresentação do atestado médico ou certidão de nascimento.
0: Dr. Flávio afirma que o projeto reduz a burocracia e as longas filas enfrentadas pelas mulheres, evitando que muitas mães fiquem sem renda por 2 a 4 meses, justamente no momento de vulnerabilidade e aumento de despesas com o recém-nascido, como acontece hoje.
5: Desenvolvimento Regional.
6: Daniel Trizeciak, do PSDB, pede a liberação de 27 bilhões de reais da multinacional chilena CMPC em Barra do Ribeira, no Rio Grande do Sul. Segundo ele, a falta de conhecimento da realidade local e a burocracia travam a instalação da fábrica, que deve gerar mais de 12 mil empregos.
0: Uma ação civil pública do Ministério Público Federal questiona a falta de

0: de consulta a indígenas da região. Daniel Trisesiak defende, entretanto, o cumprimento da lei e o apoio ao maior aporte privado da história gaúcha para assegurar os trabalhadores e impulsionar o sul do estado.
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2: Votação. A Câmara aprovou duas medidas provisórias, uma delas para subsidiar o custo do litro do diesel e a outra para ajudar na recuperação após as enchentes em Minas Gerais. O repórter Antônio Vital acompanhou a votação.
3: A Câmara dos Deputados aprovou duas medidas provisórias que autorizam o uso de dinheiro público para finalidades emergenciais não previstas no orçamento deste ano. Uma delas permite que a Agência Nacional do Petróleo, Gás Natural e Biocombustíveis, a ANP, use 10 bilhões de reais do orçamento para custear parte do preço do diesel, depois do aumento no mercado internacional provocado pela guerra entre os Estados Unidos e o Irã. Ao editar a medida provisória, o governo argumentou que o conflito tem o potencial de gerar um efeito cascata inflacionário, desabastecimento e comprometimento da atividade econômica. A medida provisória foi editada em março, 20 dias depois do início do conflito no Oriente Médio, com efeito imediato. Na prática, esse dinheiro está sendo usado para subsidiar 32 centavos por litro de diesel para os produtores e importadores do combustível, o que tem reflexo no custo final para o consumidor. O prazo para o subsídio termina no fim do ano, ou quando atingir um montante de 10 bilhões de reais. O deputado Tadeu Venere, do PT do Paraná, defendeu a necessidade de custear parte do preço do diesel.
4: Parte desses recursos vem justamente de um imposto, entre aspas, uma taxação sobre exportação, para evitar que nós tivéssemos uma disparada do preço do diesel. Lembrar que o diesel hoje movimenta praticamente 100% do transporte público. Lembrar que o diesel é responsável por mais de 80% de todo o transporte de carga no Brasil, seja ele rodoviário, seja ele ferroviário, seja ele por navios. Então é preciso que a gente olhe para esta medida que está sendo tomada como uma medida para proteger a população brasileira.
3: A segunda medida provisória aprovada autoriza o uso de 1,3 bilhão de reais para compensar danos causados pelas enchentes que afetaram em fevereiro a população de cidades como Ubá e Juiz de Fora, na Zona da Mata de Minas Gerais. Desse total, 500 milhões foram destinados à construção de 1.500 casas do programa Minha Casa Minha Vida. O restante será usado para custear ações para diminuir as consequências das mudanças climáticas, para assistência social e para financiar pequenas empresas da região. O deputado Hildo Rocha, do MDB do Maranhão, defendeu a importância dos recursos emergenciais.
5: É uma provisória importante que vem em socorro de Minas Gerais, da cidade, principalmente da cidade de Juiz de Fora, de Ubá, que precisavam de atendimento, famílias que sofreram com as enxurradas, com as enchentes que lá tiveram durante já neste ano, e também ainda aqueles do Rio Grande do Sul que precisavam de moradia.
3: As duas medidas provisórias foram enviadas para análise do Senado. Da Rádio Câmara de Brasília, Antônio Vital.
2: Agricultura.
0: João Daniel, do PT de Sergipe, é favorável a medidas emergenciais de apoio aos produtores rurais e preservação dos rebanhos. Ele informa que apresentou projeto de lei e indicações ao governo federal em busca de crédito para evitar prejuízos à economia regional.
6: João Daniel alerta para os efeitos das mudanças climáticas e da estiagem sobre a produção agropecuária no semiárido de Sergipe. De acordo com o deputado, a seca comprometeu grande parte da safra e ameaça a principal bacia leiteira do estado.
2: Economia.
0: Florentino Neto, do PT do Piauí, defende projeto que autoriza a União a criar uma empresa estatal para atuar na distribuição de combustíveis e gás de cozinha. A proposta também permite ampliar a participação pública em refinarias e outras estruturas estratégicas para abastecimento nacional.
6: No entendimento de Florentino Neto, a medida fortalece a soberania energética e protege o país em situações de desabastecimento. Ele considera ainda que a iniciativa contribui para a estabilidade da oferta de combustíveis, além de proteger os consumidores contra aumentos abusivos.
0: Dimas Gadelha, do PT do Rio de Janeiro, defende a criação da Terrabras, empresa pública destinada à pesquisa, exploração e processamento de minerais estratégicos. A estatal atuaria em áreas ligadas a terras raras e outros insumos utilizados na transição energética.
6: O deputado argumenta que a medida fortalece a soberania nacional, estimula a industrialização e a agregação de valor no país. Dimas Gadelha conclui que o texto prevê ainda mecanismos para ampliar o controle estatal sobre cadeias produtivas consideradas estratégicas.
7: Ciência e tecnologia.
0: Comissão aprova projeto para compra pública de produto inovador. A repórter Sofia Peçanha tem os detalhes.
8: A Comissão de Ciência, Tecnologia e Inovação da Câmara dos Deputados aprovou o projeto que altera a Lei da Inovação para permitir que o poder público adquira produtos ou processos inovadores desenvolvidos com recursos de incentivo à pesquisa e ao desenvolvimento tecnológico. A proposta autoriza que contratos firmados pelo governo para atividades de pesquisa e desenvolvimento possam incluir cláusula que garanta a compra do produto ou processo inovador resultante desses projetos, inclusive nos casos de encomendas tecnológicas e transferências estratégicas de tecnologia. A deputada Maria do Rosário, do PT do Rio Grande do Sul, relatora na comissão, explicou que o objetivo é dar segurança aos investimentos em inovação.
9: Propõe resolver essa lacuna ou incluir dispositivo que trata da garantia de mercado para produtos e serviços resultantes de projetos contratados por meio de encomendas tecnológicas, conferindo previsibilidade e atratividade aos investimentos em inovação.
8: Segundo a justificativa, embora existam recursos públicos significativos aplicados em inovação por meio de editais de subvenção econômica e fundos tecnológicos, ainda não há mecanismos claros que assegurem mercado para os produtos desenvolvidos com esse apoio. Para a deputada Alice Portugal, do PSDB da Bahia, relatora na Comissão de Administração e Serviço Público, a mudança busca justamente superar essa limitação.
10: Esse dispositivo não tem sido amplamente aplicado, pois carece de mecanismos que garantam a continuidade dos investimentos e, consequentemente, o interesse do setor privado no desenvolvimento tecnológico como parceiro dos interesses públicos, traduzidos pelo avanço tecnológico do país a médio e longo prazo. É exatamente desse ponto que reside o objetivo dos projetos.
8: Os autores do projeto, a deputada Jandira Fegali, do PSDB do Rio de Janeiro, e outros parlamentares, defendem que, ao garantir a possibilidade de aquisição dos produtos desenvolvidos com recursos públicos, o texto amplia a segurança jurídica para empresas e instituições de pesquisa e fortalece a autonomia tecnológica do país. Atualmente, a Lei da Inovação estabelece mecanismos de fomento à pesquisa, mas não prevê de forma explícita a garantia de aquisição pelo Estado das soluções desenvolvidas. O projeto pretende fechar esse ciclo, fortalecendo a política de inovação e estimulando a consolidação de uma base produtiva nacional mais competitiva. Agora, o projeto que permite a compra pública de produto inovador financiado com recursos públicos segue para análise da Comissão de Finanças e Tributação. Da Rádio Câmara de Brasília, Sofia Peçanha.
7: Justiça.
6: Marcelo Moraes, do PL do Rio Grande do Sul, critica a operação realizada pela Polícia Federal na residência de Jair Bolsonaro por determinação do ministro Alexandre de Moraes. Para o deputado, a medida foi uma perseguição política e, segundo ele, não encontrou irregularidades.
0: Marcelo Moraes também questiona a atuação da Polícia Federal em outros casos envolvendo autoridades e familiares do ex-presidente. O parlamentar conclui manifestando solidariedade a Jair Bolsonaro e afirmando que o ex-presidente é alvo de perseguição política.
6: Termina agora o Jornal Câmara dos Deputados, produzido pela Rádio Câmara, com trabalhos técnicos de Everson Urani e apresentação de José Carlos Andrade e Márcio Aquilissardi. Uma boa noite para você.
0: Uma ótima noite. A Voz do Brasil volta na segunda-feira. Bom fim de semana.
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1: Josi por aqui, coração aberto, alma pronta para captar as suas emoções através de cada nota musical que por aqui vai passar. Tenha certeza que o Paixão Sertaneja traz para você a boa música sertaneja de verdade, aquela boa moda, daquelas que surgiram nas fazendas, foram evoluindo com muita paixão e que mantiveram as suas origens. Quando a saudade aperta, o nosso programa é a companhia perfeita. Prepare-se, senhoras e senhores, segure firme, porque estamos começando o Paixão Sertaneja de hoje. A música sertaneja que vai mexer com o seu coração.
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0: canção linda que acabamos de ouvir nos faz quase sentir o aroma da terra recém-molhada. E aí, conta pra gente que lembrança surgiu depois dessa música. Envia pra cá. Ai, eu adoro prosear. Prosseguimos a nossa jornada com mais sucesso que acerta em cheio o coração. Bora lá?
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0: 7:15.
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0: quer ir pra balada?
1: Segura as pontas aí, porque a nossa prosa tá longe de acabar, tá, meu querido? Daqui a pouquinho tem mais sucesso por aí. Breve pausa, moçada. Daqui a pouquinho eu tô de volta. Nesse meio tempo, não esqueça de puxar a cadeira, acertar o chapéu e se preparar, porque as novidades por aqui não param de chegar. O Paixão Sertaneja vai estar de volta em breve, eu prometo, tá? Vai aí curtindo o super bater do coração, que vai ficando cada vez mais acelerado. Porque a música por aqui já já tá de volta.
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3: 7:29.

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13: Agora que o violeiro acertou o tom da viola, podemos continuar o nosso papo? Continua conosco? Ah, que delícia! Valeu pelo carinho da companhia. Músicas incríveis, incríveis, dando sequência à nossa programação. Vem aí aquelas tendências de moda que nos fazem fechar os olhos, reviver os belos momentos guardados. Meu Deus do céu! Uma mais gostosa do que a outra. Não perca o compasso, moçada amiga. Siga a viagem com Paixão Sertaneja, onde o sertanejo vive sem parar e a emoção só aumenta.
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Se ao menos as mensagens tivessem apagado, pelo menos isso, ou bloqueado o celular, talvez meu

0: mexeu com o coraçãozinho, né? É como se a canção nos conhecesse de forma profunda. E aí, será que essa música representou você naquela conversa? Tô doida pra saber. Por agora, continuemos assim com mais músicas que acariciam a alma.
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0: 7h45.
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0: 30.
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0: Tem tempo, viu?
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